0: Na ponta, tem Fernandinho colocado por ali, soltou a bola, deu para o Fernandinho. Fernandinho dominou, tentou levar, levou pelo meio, ganhou do Bija Santos, regou. A bola foi chutada de longe, linha de fundo, apenas se deu de gol. É do Grêmio, 22, etapa complementar. Metade do segundo tempo já passou, o Grêmio está ganhando por 1-0. E a Keck está falando com você, torcedor.
1: Vou falar com o Ronaldo aqui. Ronaldo, o Grêmio já merecia mais um golzinho, né?
2: Oh, com certeza, né? Esse gol ali do Giovani tinha que ter entrado. Mas tá melhorzinho, o professor Pardal tenta inventar, mas o time tá jogando hoje, graças a Deus.
1: Tá aí o...
2: Um beijo pra minha esposa.
1: Manda.
2: Valéria, um beijo pra ti, te amo.
1: Ao teu comando, Pedro, eu passo público e renda também pra Pão Diário
0: agora.
1: Santa Massa. Vamos lá então, público total 24.714 torcedores, a renda é de R$1.334.313,01 para Pão Diário Santa Massa.
0: 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Carlos Vinícius foi lá, o zagueiro cortou. A bola no rebote ficou para o Noriega. Noriega soltou, encontrou, colocar o Marlon. Marlon faz jogar pelo lado esquerdo, meteu a bola para o Giovanni Cabral. Cabral domina, recua a bola, soltando onde está colocando o seu companheiro Wallace. Deu para Cabral, um passe apertado, ambos caíram. A bola foi tirada, ficou para o Mirassol. Olha a jogada chegando, não valeu. Tinha falta marcada, parou tudo, Zé Alberto.
3: Parou tudo, a falta era o jogador do Grêmio. O Grêmio que, aliás, fez duas trocas, já gastou duas passagens, duas trocas, dois momentos de trocas. Só tem mais um. Se quiser usar cinco, vai ter que trocar triplamente a próxima vez o técnico Luiz Castro. Estou de olho aqui se o Grêmio vai fazer as últimas trocas, porque o Mirassol já esgotou na informação trilegal. 1-0
0: Grêmio. 1-0 Grêmio, o Grêmio tá chegando lá, o Wallace cobrou, recuou a bola, soltou para o Everton tá fora da grande área, experiente, ele faz o domínio, pé direito nela, tentou jogar a bola para o Pavon, Pavon tá colocado lá pela ponta direita, o primeiro domínio foi bom, mas depois a bola escapuliu, ficou para Reinaldo, Reinaldo joga a bola lateralmente, onde está colocado o zagueiro Gabriel, Gabriel toca a bola no meio, soltando para o Neto Moura, que dá para Fernandinho, Fernandinho correu ali pelo meio, deu para o Neto Moura, é o time do Mirassol tentando chegar no campo de ataque, a bola foi para o jogador Reinaldo, Reinaldo domina, solta a bola para o Fernandinho, dominou lá pela ponta esquerda, ganhou do marcador, levou para o fundo do campo, tem perigo, hein? Chega a marcação, chegam dois na marcação, ele ganha de ambos, cruzamento agora acontece, sobe o Wallace para afastar para o Grêmio, dá a bola, encontra colocado por ali o Nardoni, Nardoni empurra a bola na ponta esquerda, é o Grêmio chegando, lá vai o Grêmio, o Vinícius está pedindo dentro da grande área, ainda o jogador do Grêmio, a bola tocada para o Vinícius, a bomba explode no corpo do adversário. E o rebote é do adversário que fica com o Mosquito. Mosquito tocando a bola para André Luiz. André Luiz corre ali pelo meio. Empurra a bola até onde está colocando o seu companheiro Chiron. Chiron domina. Joga a bola na ponta esquerda. Fernandinho está colocando por ali. A bola foi para ele. Fernandinho dominou. É o Mirassol tentando chegar. Ele tenta a bomba de longe. A bola é afastada pelo Gustavo Martins. Volta o Chiron. Chiron domina e levanta a cabeça. Solta a bola na direita. Está ali colocado o jogador Mosquito. Mosquito jogando a bola. E encontra colocado o Formiga. Tem Mosquito, tem Formiga. Deve ter rato, gato, cachorro.
3: Por enquanto, o time dos insetos está bem representado.
0: Tá bem.
3: Uma vez tinha um goleiro que era da Ferroviária, o goleiro era o Abelha, depois jogou no São Paulo.
0: É, não tem ainda o animal vertebral, mas
3: os insetos estão bem representados.
0: Também. Arremesso lateral, Igor Formiga está colocado para a cobrança. 26 minutos, etapa complementar. Cruzamento, a bola tirada, linha de fundo. Pelo jogador Vija Santi. Pelo Noriega.
3: Noriega.
0: A bola está na linha de fundo, escanteio, Zé.
3: Escanteio pela direita, o Mirassol tenta usar, tenta ir para o ataque à medida que está em desvantagem. Está dando o Grêmio, está 1-0. E o Grêmio está seguindo na Copa do Brasil e faturando 4 milhas. Informando o Tumeleiro.
0: O Grêmio tem pós-graduação e doutorado em Copa do Brasil. Esse é o Grêmio. Ele precisa ser respeitado, precisa ter essa garra que está mostrando hoje, mas o jogo não está definido. Tem perigo sempre que o Mirassol avança. Reinaldo está colocando para a cobrança de escanteio. É na ponta direita, pé canhoto na bola, levantou, afasta Gustavo Martins, tira a bola lá para o outro lado. Voltou a bola para o Neto Moura, dominou, vai buscar jogada pessoal. Ainda ele tentando levar, a marcação chega, Caíto para passar, dá a bola para o Pavon. Pavon deu para o Caíto, Caíto domina, solta a bola para o Pavon, domina no peito, põe na grama, para elevação, empurra a bola, tá ali o jogador Cabral, ele não consegue dominar, Giovanni Cabral. Cabral, a bola está na linha de lado, arremesso lateral cobrado para o adversário, lá vai o time do Mirassol para o ataque, é uma tentativa.

0: equipe do Neto Moura. Ele corre ali pelo meio, tem colocado o Shailon, ainda ele trabalhando, marcação chegando, recua a bola, soltou onde está colocado Neto Moura. Neto Moura tocou lá do lado esquerdo, Reinaldo cruzou, olha o Mirassol chegando, gol! Gol!
1: Toque!
0: Gol do Mirassol. Quem é que fez esse gol aí, Zé Alberto?
1: Olha, quem fez o gol foi o camisa número 30 do Mirassol, o Bruno Santos. Mas houve um toque anotado pelo árbitro no início, na hora que a bola, o jogador do Mirassol tenta cabecear dentro da área. Ele cabeceia, tem que ver se tocou na mão mesmo ou se tocou na coxa, porque ele estava com a perna encolhida. Mas ele viu, o árbitro viu e foi muito convicto na hora em que marcou. Jogadores do Mirassol cercam o árbitro da partida, o lance certamente será revisado, mas o gol do Bruno Santos está anulado.
0: Tem braço ali, Jory!
2: Pois é, Pedro, por enquanto, nas imagens mostradas pela transmissão, eu não tive convicção de braço em nenhuma delas. Parece que a bola pega na testa, na perna.
1: Foi o que eu vi.
2: E depois vai pro gol. Se o árbitro não apitou antes do gol acontecer, e é o que me parece que foi registrado, o gol vai ser validado pelo VAR.
1: Ó, o juiz mandou parar. O lance foi invalidado depois do gol, viu, Diori?
2: Olha só, pode até ser que o VAR tenha uma imagem que prove que pegou no braço. Mas eu não vi essa imagem ainda. Nas imagens que eu tenho, ela pega na testa, na perna e depois acontece o gol. O gol será validado com base nas imagens que eu tenho para analisar. Essa é a opinião que eu tenho.
0: Bom, o que está acontecendo nesse momento é o seguinte: os jogadores do Mirassol estão cercando o árbitro ali no centro do campo. Ele já avisou que está ouvindo os homens que estão lá no VAR para tomar uma decisão, e eu acho que ele mesmo vai caminhar para o VAR, em direção ao VAR, para tirar dúvida se foi ou não foi gol, se houve ou não houve toque. O fato é que nós temos agora a expectativa daquilo que vai ser marcado pelo apitador. De novo cercado pelos jogadores do Mirassol, e também os do Grêmio vão para cima. Afinal, vamos ver o que acontece na marcação que será feita em seguida. Não, ele está anulando o gol. Está anulando o gol. É isso aí. Anulou o gol, Jory!
2: É, anulou o gol. Provavelmente o VAR tem uma imagem que a gente não tem, né? Porque nas imagens que a gente...
3: Jory,
2: oi.
3: Tem uma imagem dele mostrando que ele... como se ele tivesse apitado antes.
2: Ah, é?
3: É, ele mostra o apito pro jogador do Mirassol, que pergunta pra ele o que houve. E ele mostra o apito. Eu não sei se isso quer dizer alguma coisa. Mas é uma imagem da conversa dele ali com os jogadores do Mirassol.
2: Eu não vi ele apitando antes.
3: Não, eu também não vi, obviamente. É. Só tô te relatando aqui uma imagem dele conversando com os jogadores do Mirassol.
2: Se ele apitou antes, CCD, não precisava nem esperar. Não precisava nem esperar, era só botar no chão e cobrar.
3: Tá certo, é verdade.
0: 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Futebol da Gaúcha, caiu o jogador do Mirassol. João, a partida está parada, a imagem vai ser mostrada outra vez. É, parece... lance confuso, né? Lance confuso, sem dúvida.
4: São dois lances confusos já, né? Teve aquele pênalti que nos pareceu pênalti no Vilhaçante no primeiro tempo, o juiz, enfim, a arbitragem não deu, e agora esse lance, que seria um gol correto, mas
0: ele
4: ficou
0: empatou
4: meio que
0: erros, né?
4: Nos erros aí, né, Diori? Ficou um pra cada lado.
2: É, o que pode ter acontecido na conversa do árbitro com os jogadores, mas é uma suposição minha, é a seguinte: o árbitro chamou os capitães pra conversar. E disse, olha, eu dei o lance no campo, dei o toque no campo e o VAR não tem uma imagem para discordar. E eu vou manter a decisão de campo. Pode ter sido isso.
0: Neto Moura leva o time adversário para o campo de ataque. A bola foi jogada ali do lado direito. Tá chegando o Cabral, Giovanni Cabral. Ele cai fora do campo. O Bandeira tá marcando uma falta que favorece o time do Grêmio.
3: Pedro, seja como for, aos 30 minutos, um pouco menos, 29, foi a primeira bola que foi em direção ao gol do Grêmio, invalidada, mas a primeira bola que vai na direção do gol do Grêmio. É curioso isso, porque o Grêmio dessa vez, diferente de outros momentos, se defende bem melhor, né?
2: Agora claro. Sim, agora sim, Pedro. É, olha só como a imagem é importante, tá? Agora a imagem do VAR, numa câmera que a transmissão não tinha, e mostra claramente a bola batendo no braço esquerdo do jogador do Mirassol, acerto da arbitragem.
0: Pois é. O Grêmio se defende com o Wallace. O Wallace joga a bola no meio. O Virgaçante está por ali, foi desarmado. Voltou a bola para o Mirassol, mas chega o Gustavo Martins para afastar para o time do Grêmio. Volta o Mirassol, que está tentando pressionar. São 32 minutos, etapa complementar. O Grêmio ganha por 1-0. A bola foi recuada, onde está colocado o jogador Shailon. Shailon tem um domínio, entregou a bola para o Reinaldo. Reinaldo corre ali pelo lado esquerdo, tocou para o Neto Moura. Dominou na entrada da área do Grêmio, recuou, deu para Reinaldo. É o Mirassol chegando, chegando com força. A bola foi no Fernandinho. Fernandinho dominou na ponta esquerda, vai tentar jogar, preferiu o recuado, tocou a bola para Reinaldo. Reinaldo tem o domínio ali pelo lado esquerdo, pé canhoto na bola, botou na área do Grêmio, chega para passar com o Niega, tira para fora da grande área, mas falta o Mirassol, que não para de atacar agora, a 32 minutos desta etapa complementar.
4: Tem jogadores no Grêmio, Pedro, que não conseguem mais correr, estão cansados. Vilhaçante está extenuado, Pavon também.
1: Por isso que vem troca por atacado. Perfeito. Pelo menos dois jogadores vão entrar, o Grêmio tem ou bota três ou vai ficar trocando um a menos.
0: Olha o Formiga, Formiga recuou, soltou, encontrou colocado Neto Moura, deu para o André Luiz, levou para o fundo do campo, tocou a bola para Formiga, para o André Luiz, cruzou, afasta a Noriega para o time do Grêmio, deu para Cabral, Giovanni Cabral dominou, soltou a bola, encontrou colocado ali pelo meio, o jogador Pavon, ele foi derrubado, o juiz da partida está parando, está marcando a falta. Kek falando com o torcedor, Kek.
5: Pô, viu o Maurício aqui, Maurício, o jogo está perigoso, o Grêmio não pode dar mole, né?
6: Kek, torcida tem que aproveitar o momento, apoiar o time já fez um, a gente acredita, temos que caprichar no segundo e marcar e matar esse jogo. E bora de color!
5: Vamos pra cima, Grêmio, pra pão de alho Santa Massa.
0: 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Agradecendo a você, torcedor, pelo carinho da sua sintonia. Neto Moura vai cobrar a falta. 34 minutos, etapa complementar. Neto Moura colocando para a cobrança. Todo o Mirassol vai dentro da área do Grêmio. Deixou agora para o Reinaldo. Reinaldo está colocado ali pelo lado esquerdo. Correu para a bola, bateu. E a bola foi tirada pela linha de fundo. Quem é que meteu essa cabeça aí, Zé Alberto?
1: Está sendo aplaudido ali o Carlos Vinícius, Pedro. A bola foi com efeito, ela fez uma curva e foi muito forte. Carlos Vinícius, providencial. Escanteio, Mirassol, 1-0, Grêmio, tri legal na informação.
0: Reinaldo outra vez para a cobrança, pé canhoto na bola, suspendeu, afasta a zaga do Grêmio. A bola volta para Reinaldo, ele vai meter outra vez a bola na área do Grêmio. Ajeitou para o pé esquerdo, não pôde cruzar porque era marcado pelo Carlos Vinícius. Ele acaba recuando, a bola deu para Neto Moura. Neto Moura abriu na esquerda, lá está colocado o jogador Neto Moura. Neto Moura tentou cruzar, a bola está saindo pela linha de fundo, saiu. O que é que ele vai dar? Ele vai dar escanteio,
1: né? Diego Caíto deu um salto acrobático de cabeça, tocou para escanteio, Reinaldo sob vaias, vai para a cobrança, 1-0 Grêmio, trilegal na informação.
0: 35, segundo tempo, tá perigoso, hein? Time do Mirassol resolveu ir para cima do Grêmio. Tem jogadores do Grêmio cansados, vai trocar daqui a pouco o time gremista, vai ter gente com mais perna. Cruzamento aconteceu, a bola foi cabeceada para o lado e vai lá o Marlon para tentar dominar. Luta contra o marcador, a bola está na linha de lado, é arremesso do Mirassol. Está colocado ali do lado esquerdo o jogador Mosquito para a cobrança. O Grêmio está ganhando por 1-0.
1: O Marlon naquele jogo de corpo evitou de tocar na bola, tirou o jogador do Mirassol e ainda recuperou a posse de bola. Troca no Grêmio. Vamos ver. Ali, ó.
0: Léo Pérez.
1: É o Léo Pérez.
0: E o Braithwaite.
1: Exatamente. O Léo Pérez no lugar do Carlos Vinícius.
7: E o outro que saiu, Noriega, Zé.
1: Noriega saindo para a entrada do Léo Pérez e o Braithwaite, aliás, no lugar do Carlos Vinícius.
0: É. Tá aí, duas alterações no time do Grêmio. Diogo Olivier.
4: Ele tá repondo a parte física, né? O Noriega era outro que estava extenuado ali, fez um jogo de muita contenção. O Grêmio tá tentando repor as energias para suportar nesse final de jogo. O Mirassol tá completamente ofensivo, né? Tá praticamente sem volantes, tem o Neto Moura, mas o resto do time é todo ofensivo e tá tentando no volume fazer o seu gol, porque por dentro o Grêmio tá se defendendo bem e não sofreu. Vai ser um jogo de resistência agora, né, Pedro?
0: Arremesso do Marlon, jogando a bola no meio, volta o time do Mirassol, a bola foi para o Igor Formiga, que dominou, recuou para Neto Moura. Neto Moura sai de trás com a bola dominada, passou pelo marcador, foi derrubado, é falta. Falta cometida pelo Braithwaite, já cobrada a falta, a bola foi ali no lado direito, João Vitor está colocado, tocando a bola para Gabriel, Gabriel parte também para o ataque, deu para Neto Moura abriu na direita, está colocado por ali o jogador Formiga. Formiga, Formiga toca a bola no lado direito, o cruzamento acontece, tem perigo, afasta a zaga do Grêmio, o rebote foi para dentro na grande área, tem corte outra vez, e desta vez foi o Caio, o jogador Diego Caio que afastou, salvando o perigo, tirando a bola lá para o campo de ataque, não há ninguém colocado, e a bola volta então a ser dominada pelo goleiro Muralha. Muralha está jogando, tocando a bola para Gabriel, Gabriel soltou, encontrou colocado Neto Moura, ele faz o domínio ali pelo meio, toca a bola para o Shailon, Shailon está dominando, abrindo na direita, a bola foi para o Formiga, falta atacar o time adversário, lançamento, está lá para pegar firme o goleiro do Grêmio, dar tranquilidade. Atenção, hein? Tempo e placar do futebol da Gaúcha. Linguiça Borrússia, né? 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Eu disse Borrússia. Jogados 37,5, etapa complementar. Sabe o que está dando? Está dando o Grêmio 1-0. O Grêmio está indo lá, Bertoncello.
2: E garantindo 4 milhões de reais como premiação, Pedro. Amanhã mais duas partidas que fecham essa semana de Copa do Brasil. 8 horas, Corinthians e Inter. No mesmo horário, vitória contra o Atlético Paranaense.
0: 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O Grêmio vai buscar o ataque. Caiu um jogador do Grêmio depois de uma dividida de bola. E ela ficou dominada então pelo jogador Fernandinho. Fernandinho tem o domínio, conduz a bola ali pelo meio, lá vai ele carregando, soltando uma bola, deu para o Neto Moura. Neto Moura tentou do outro lado, conseguiu, tocou a bola para Gabriel, ele é o zagueiro, ele está no campo de apoio, bateu rasteiro, a bola foi para o Neto Moura, tentou o domínio, foi desarmado, tentava ali o André Luiz, a bola foi tirada, tirada longa para o campo de ataque, o Grêmio agora só se defende.
3: Vai ter que ser no coração, Pedro, vai ter que ser no coração, o torcedor tem que entender o momento do time é de dificuldade. O time não tem confiança, não está conseguindo sair, está com medo do jogo. O torcedor tem que entender isso e lutar junto com o time.
0: Pois é, e o Grêmio está se defendendo. A bola foi recuada para o Léo Pérez, ele foi desarmado. Chegou agora o time do Marisol com perigo. A bola foi ali no Fernandinho para o Shailo. Uma bomba! Quase, quase, quase que eles empatam o jogo, Zé Alberto.
1: E lamento se os jogadores do Mirassol. O Everton fica caído na pequena área. Os jogadores do Grêmio também ficam, digamos que, aliviados, porque foi um grande chute do Shailon. A bola na falha do Léo Pérez, o Mirassol recuperou a posse de bola na frente da meia-lua. O chute forte, perna esquerda, a bola quicou ao lado do poste do goleiro do Grêmio. Tiro de meta para o Everton, 1-0 para o Grêmio na informação Sicredi.
0: 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E adverte, hein? 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O jogo está indo para o final, 40 minutos. 40 minutos, tem uns 10 minutos pelo menos para o Grêmio suportar esta pressão que faz o Mirassol tentando levar o Grêmio para o seu campo de defesa. E a bola foi onde está colocado o jogador Mosquito. Mosquito tem o domínio, jogou na direita. A bola foi para o lateral direito, Igor Formiga. Formiga deu para Mosquito, Mosquito para Formiga. Os insetos do Mirassol estão jogando ali pelo lado direito. E a bola foi recuado onde está colocado o João Vitor. João Vitor tocou, deu para Gabriel. Gabriel parte para o campo de ataque, ainda ele levando. A marcação chegou, ele tocou na esquerda. A bola foi para Reinaldo. Reinaldo vai chuveirar na área do Grêmio, prefere entretanto levar, não fez o chuveirinho, recuou a bola, deu para Neto Moura, veio de trás, com a bola dominada, soltou para o André Luiz deu para Formiga, Formiga dominou, no meio, Shailon está colocado por ali, domina a bola, ganha do marcador, procura levar, abre na ponta direita, a bola foi para Formiga, Formiga trabalhou, vai tentar meter na área do Grêmio, o Grêmio se protege, o Mirassol não consegue chegar, a bola é tirada, fica o rebote, dominada pelo Shailon, Shailon foi para o cruzamento, afasta de cabeça para o Grêmio, o jogador Wallace, e a bola vai para o Weichwert, ele domina, é atropelado, falta marcada pelo juiz da partida, cobrada rapidamente, mas não valeu a cobrança. O Grêmio queria meter um contra-ataque no adversário, mas não conseguiu. 41 minutos, etapa complementar. É sofrimento esta hora aqui, Keke.
5: Exatamente, Pedro. Vou falar com o Rômulo. Por que tem que ser tão sofrido, Rômulo?
8: É porque o tricolor é assim, é sempre é sofrido, sempre é tensão. Mas essa camisa gigante, a gente vai sair com essa vitória, tenho certeza.
5: Vamos sair com a classificação para Pão de Alho Santa Massa.
0: 41 minutos, mais 20 segundos, etapa complementar. O Grêmio está ganhando, mas está sofrendo. É um final de jogo em que o Mirassol não quer saber. Vai para cima do Grêmio e consegue coisas importantes. Por isso, todo cuidado é pouco nesta hora. E o Grêmio está se defendendo, a bola foi recuada para o Wallace. Wallace bateu, jogou a bola na ponta esquerda, lá está colocando o Pavon, ele toca a bola pela linha de lado, vai ser arremesso lateral. Arremesso lateral que favorece o time do Mirassol, que está no ataque outra vez, tem uma falta ali marcada pela arbitragem, é contra o Grêmio. Mirassol não para de atacar, 42 minutos, etapa complementar, 3 para se esgotar o tempo regulamentar, mais um tempo de recuperação. Ainda teremos 7, 8 minutos de futebol, pelo menos. A falta foi cobrada, a bola foi na esquerda, Reinaldo tentou, jogou para o Fernandinho, cruzou na área, corta o Wallace, tira a bola para fora da grande área, ela ficou ali no meio com o jogador que entrou há pouco, o Léo Pérez, tem uma falta em cima dele, a partida parou e a falta será cobrada para o time do Grêmio, Zé Alberto.
1: Isso, e agora os jogadores, até o goleiro Everton foi lá reclamar algo da arbitragem. Tá caído ainda o Léo Pérez, vai levantando-se aos poucos, o placar é 1-0 o Grêmio, era o Villasanti que estava caído. O placar é 1-0 o Grêmio na informação trilegal.
7: E teve amarelo pro Pavon numa discussão com o Neto Moura, informação é claro.
0: Vamos à cobrança de falta para o time do Grêmio, que obviamente não tem a menor pressa do mundo. 42 e 40, etapa complementar, o Grêmio está classificando, mas precisa segurar este resultado. Gabriel fez o corte, voltou o Grêmio, Giovanni Cabral tentou jogar ali pelo meio, o árbitro para a marca. Marca uma posição ilegal de impedimento ou uma falta marcada pelo juiz da partida.
7: Braço.
0: 43, em seguida saberemos qual o tempo de recuperação, mas é um sofrimento. CCD,
3: tem que ser
0: sofrimento.
3: No coração, Pedro. Tem que ser no coração, Pedro. Falta pouco tempo, torcedor. Vamos pegar junto, o Grêmio vai classificar. Vamos pegar junto.
0: Gabriel soltou a bola para a Formiga. Formiga botou a bola para o Neto Moura. Correu, deu para o Shailon. Shailon tentou. A bola foi no lado direito. O cara bateu na canela. Saiu com a bola e tudo pela linha de fundo. Vai ser tiro de gol. A bandeira deu escanteio, Zé Alberto.
1: Sob protesto ali de alguns jogadores do Grêmio que queriam realmente o tiro de meta. Escanteio para o Mirassol, lado direito. Agora tem um enrosco em cima da linha de fundo ali dos jogadores. A bola está colocada e o placar é 1-0. Grêmio informando o Trilegal.
0: 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Agora, 44 minutos. Falta pouco, gente. Lançamento dentro da grande área do Reinaldo, a bola foi tirada, voltou o rebote, a bola ficou para o Neto Moura. Neto Moura deu para Fernandinho. Fernandinho tentou jogar no meio, jogou a bola para o André Luiz, que recua, solta a bola para o Gabriel. Gabriel de pé direito, levanta outra vez na área do Grêmio. O Grêmio tem sido perfeito nos cabeceamentos e, portanto, ou nas cabeçadas, digamos assim, vai ficar melhor.
1: Foi bem. É. Bola cabeçada agora mal pelo jogador do Mirassol, que deu chance do Grêmio até ganhar tempo, porque ela foi quicando. O Everton foi fazer a cobertura, levou uma trombada de outro jogador do Mirassol, do atacante. E assim o Grêmio ganha um tiro de meta, a torcida vem junto. O Grêmio está se classificando para mais uma fase, para as quartas da Copa do Brasil, na informação do Meleiro.
0: É, o chamamento do CCD está estampado aqui na arena, os 20 e poucos mil gremistas que estão aqui, estão cantando nesse momento. Vai o Grêmio, bola com o Pija Santos, arrancou pelo meio, foi desarmado, mas ele próprio foi buscar a recuperação.
1: 7!
0: Tá por ali o Giovanni, tem 7 minutos ainda, 45, está esgotado o tempo regulamentar. A bola foi para o Giovanni Cabral, que dominou no fundo do campo, ainda ele retendo a bola, foi desarmada, a bola está na linha de lado. 45 minutos, tem 7 minutos para suportar. O Grêmio está indo para as quartas de final da Copa do Brasil. Senhoras e senhores, o Grêmio tem pós-graduação e doutorado. O Grêmio é demais torcedor nesta competição. A bola foi lá no fundo do campo, dominada ali pelo Giovanni Cabral. Cabral fez o domínio, Bertuente está por ali também. A bola foi tirada, tem tiro de gol, tem pressa. O goleiro sai jogando rapidamente, tocando a bola. Onde está colocado o jogador Reinaldo? Reinaldo domina lá pelo lado esquerdo do campo defensivo. Vai evoluindo, não tem ninguém para soltar a bola. Ele vai levando então. Soltou agora, deu para Neto Moura. Neto Moura tentou abriu para o Mosquito na ponta direita. Mosquito foi fazer o domínio, recuou a bola, soltou. Onde está colocado o Igor Formiga? Tocou no meio, deu para Gabriel. Gabriel deu para Neto Moura. 46, só 6 minutos para suportar. O Grêmio está indo para mais uma fase, quartas de final da Copa do Brasil. Aí serão apenas 8 times. O Grêmio nessa competição, ele consegue se superar, ele consegue ser grande, ser extraordinário, assim como você pensa que é o Grêmio. Mas é o momento de sofrimento. momento ainda. 46 mais 15 segundos. A tentativa do Reinaldo lá pela ponta esquerda, levou pro meio. Tá todo mundo ali na linha da grande área, ó. É uma retranca absoluta do time do Grêmio. Levantamento, corta Gustavo Martins. Ele próprio vai pegar na bola, dá um chutão e mete de qualquer maneira para o campo de ataque. Joga a bola lá onde está o goleiro Muralha, fora da sua grande área para dominar. 46 e meio, o tempo está passando, faltam 5 e meio, é só suportar mais um pouquinho. Torcedor levante, torcedor não sente, torcedor atenda o pedido do CCD e faça desta arena o grande caldeirão para que o Grêmio classifique. A bola foi onde está colocado Neto Moura. Neto Moura deu para o Shailon, Shailon tentou, deu para Neto Moura, para o Shailon, tentou para o Fernandinho, afasta a zaga do Grêmio, o rebote de bola ficou para o próprio Fernandinho, ele foi buscar pelo lado esquerdo, empurrou a bola, deu para o jogador Bruno Santos, que cruzou, a bola foi tirada de qualquer maneira pelo Wallace, e foi ali o jogador Giovanni Cabral para dominar, domina e tenta ganhar do adversário, tem ali uma bronca de bola em tantos pés, e ela está saindo pela linha de lado, e arremesso lateral, cobrado rapidamente, a bola foi para o Formiga, não dominou, foi lá Bijaçante, foi derrubado, é falta, seu juiz, ele não deu, viu, ele não dá. E não deu, e a bola foi, onde está colocado o jogador Shailon, Shailon recolhe, empurra a bola, soltou para Gabriel, Gabriel deu para Reinaldo, é o Mirassol chegando outra vez com força, 47, faltam 4 minutos apenas, a resistência do Grêmio é importante, porque na Copa do Brasil o Grêmio está indo para as quartas de final, cruzamento foi feito, tirou Bijaçante para o Grêmio, volta a bola, volta outra vez o Mirassol, a bola foi na direita, Igor Formiga está colocado por ali, ele prepara o cruzamento, cruzou rasante, Bijaçante está afastando para o Grêmio, tocando a bola na intermediária, Braithwaite foi lá dominar, dominou e ganhou do cara, hein? Lá vai o Grêmio para o contra-ataque, ele adiantou a bola, podia ter jogado a bola na direita, e aí tem uma falta cometida pelo Bijaçante, o juiz da partida está parando para marcar. Agora, senhores, 48, faltam 4 minutos, 4 minutinhos apenas, torcedor, fique de pé, vibre, chame a torcida para o jogo. A bola foi na direita, afasta Marlon, toca a bola pela linha de lado, grande Marlon, jogando a bola no arremesso lateral, a bola foi ali na direita, Formiga está colocado, Formiga jogando, Mosquito está pedindo lá pelo meio, ele prefere recuar a bola, tocou para João Vitor, 48 e meio, 3 minutos e meio apenas para suportar, a bola foi para Reinaldo, é um momento terrível, é uma pressão avassaladora do time do Mirassol, afasta o Wallace, mas ali dentro da grande área o Grêmio é soberano, a bola foi para Braithwaite, que não dominou, voltou a bola, Gabriel, Gabriel soltou no meio, Fernandinho tentou bater, corta a zaga do Grêmio, Diego Caíto está tirando, Marlon, metendo a bola para a linha de lado, hein?
1: O Marlon que chegou ali, agora está se desentendendo com o Reinaldo, porque houve uma bola dividida, olha só, o Marlon que hoje é substituto daquela, né, do Reinaldo na posição do Grêmio, segue o jogo 1-0 tricolor na informação Sicredi.
0: Neto Moura meteu a bola dentro da grande área, o chute corta Gustavo Martins e a bola é chutada então para o campo de ataque, o Grêmio quer que a bola fique lá do outro lado, a pressão é terrível, o Mirassol tá para cima, não tem chance de gol, é verdade, porque ninguém errou, mas no volume ele leva um perigo e toca medo na torcida do Grêmio. Medo e nervosismo. O jogo está indo para o final. A bola foi para frente. O Eito foi calçado. O juiz da partida marcou. CCD 49-40. Está terminando.
9: Acabou. Tem que botar a bola no chão. Tem que ter calma. Torcedor, vamos levantar e vamos ganhar no coração. Não dá com técnica, com tática. É no coração. Essa camisa já provou que é no coração.
0: 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Atenção, 50 minutos, faltam dois minutinhos apenas. Vai ser uma festa quando terminar esse jogo, porque está na moral do time do Grêmio, que ele na Copa do Brasil é copeiro, por mais dificuldades que possa apresentar. Lá está jogando o jogador Pavon, a bola foi chutada em cima dele, saiu pela linha de lado.
1: Pedro, tem falado pouco no Pavon nesses minutos aí de pressão, o Pavon está mortinho. E o Grêmio tinha mais uma substituição e não fez.
0: É, mas eu vou dar o voto pra ele, porque ele fez tudo pra ficar mortinho e ele fez o gol. Pra mim, ele é o craque. 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É outra vez o time do Mirassol chegando. 50 mais 45 segundos, 1 minuto e 15 para terminar. Falta pouco, gente. É só aguentar mais um ou dois ataques e terminou tudo. A bola foi para o Neto Moura, veio de trás, veio com a bola dominada. Pé canhoto na bola, jogou na direita. Formiga está colocando por ali, recuou, tocou a bola para Fernandinho. Errou o passe, o Grêmio tem a posse de bola. Ela foi para Braithwaite. Braithwaite vai tentar segurar. Segura aí, Braithwaite. Segura, Braithwaite. Não deixa eles pegar a bola. Ele foi lá, segurou, deu para o Cabral, que tocou a bola pela linha de lado. 51 minutos e 15. 45 segundos para terminar a partida. O Grêmio vai para as quartas de final num sofrimento extraordinário, mas com aquela sua força, com aquela sua garra, com o curso de doutorado e pós-graduação na Copa do Brasil. Ninguém é melhor do que o Grêmio neste país. O Grêmio é demais, torcedor. Houve 51 cartão. E 40, 20 segundos. 20 segundos vai terminar.
1: Sicred informa, cartão amarelo para o goleiro Everton, 1-0, o Grêmio vai terminar, informando Sicred.
0: O Davi, Davi, 52, Davi, terminou, Davi, apita, Davi, a torcida do Grêmio quer ver tu apitar e terminar esse jogo, terminar o nervosismo. Eu nunca vi tanto nervosismo num jogo só. Tem cartão amarelo agora para o Giovanni Cabral, que estava amarrando. Davi, terminou, Davi, foi o que tu marcaste, 7 minutos, estamos com 52, Davi, Davi Lacerda, terminou, terminou. E ele não terminou ainda. Davi, Davi, olha pro teu relógio, Davi. Te flagra, homem. Termina esse jogo. Torcedor não aguenta mais esse sofrimento. E a bola foi para o Neto Cabral. 52,5. Já temos 30 segundos. Terminou, terminou, terminou. Terminou, terminou.
9: Vamos,
0: terminou, Grêmio está nas quartas de final da Copa do Brasil, CCD.
9: E a vitória do torcedor de verdade. Esse torcedor aí, esse torcedor que veio aqui para apoiar o Grêmio. É assim que se faz. Este time joga assim. Vamos lutar minuto a minuto, centímetro por centímetro. Que história é essa que nós não ganhamos do Mirassol? Tá fora o Mirassol e o Grêmio tá nas quartas, Pedro.
0: O Grêmio tá nas quartas de final.
1: Cinco.
0: Ei.
1: Cinco jogadores do Grêmio desabaram, tão logo o árbitro levantou, e não era comemoração, eram extenuados. Cinco jogadores, um deles o Pavon, que eu também acho que vou votar nele como melhor em campo, um deles o Pavon, mais quatro jogadores, o Grêmio se matou em campo e ganhou do Mirassol.
0: O Grêmio está nas quartas de final, Diogo Oliveira.
4: Eu acho que a palavra para ele é merecimento, para mim isso é o mais importante, o Grêmio mereceu a vitória. O adversário, o Mirassol, rondou, mas não teve chances, no volume apenas, levantando bola na área, o Grêmio conseguiu marcar melhor, teve mais espírito, competiu mais. Não foi uma super atuação do Grêmio, mas teve merecimento do começo ao fim, Pedro. Isso é o mais importante. Ganhar só não adianta. Agora ganhar jogando melhor que o adversário é o ponto crucial dessa partida, que o Grêmio merece a classificação. Esse é o ponto, Pedro.
0: Ah. O Grêmio está nas quartas de final. Bertoncelo.
2: O Grêmio, Pedro, se junta ao Atlético Mineiro, ao Santos e ao Cruzeiro como times já classificados para as quartas de final da Copa do Brasil. Embalsa 4 milhões de reais e aguarda o seu adversário no sorteio, que ocorre na sede da CBF na próxima terça-feira, Pedro.
0: O Grêmio faz festa, o Grêmio vibra, os torcedores estão alegres como há muito tempo não estavam, mas sobretudo foi um sofrimento. Agora, deve-se dizer o seguinte, Diogo, o Grêmio levou pressão, mas o time adversário, o Mirassol, não teve chance de gol. Não. Isso não teve, o Grêmio foi exuberante.
4: Essa é a grande notícia, por isso que eu falei em merecimento. O Grêmio se defendia mal, Pedro, com dificuldade, dava espaço, e o Grêmio deu pouco espaço nesse jogo. Ele acabou fazendo trocas por uma questão física, isso talvez tenha uma repercussão no Campeonato Brasileiro, mas foi um jeito diferente, a atitude do Grêmio mudou. E o Grêmio tem alguns personagens ótimos do jogo. Quero já deixar meu voto aqui, Pedro, para o Wallace.
9: Eu acompanho.
4: Olha, no momento ruim ali de nervosismo, tem muitos bons jogadores. O Pavão baita de um voto, né? Um personagem, o gol de falta dele é um gol de qualidade, porque ele dá na barreira do outro lado.
0: É boa.
4: Não, do outro lado. Agora o Wallace, no momento ruim, ele tenta o passe, ele é o passe reto, ele entendeu que tinha que avançar a linha, foi inteligente. É uma surpresa, um zagueiro que vem do CRB, Pedro. Pra mim, o Wallace.
0: Teu voto, CCD.
9: Eu acompanho o jogo, o Wallace faz uma partida muito boa aqui na arena.
0: Katsurayama.
7: Tô com ele. Wallace, o zagueiro, o craque da partida.
0: Jori.
2: Pavon, Pedro. Pra mim, o Pavon é o craque pegada.
1: Eu também tô nessa, tinha já ensaiado. Até procurei o Pavon aquela hora, Pedro. porque para mim ele já era o craque, mas eu achei até que ele podia ter saído, não. Se entregou, se matou e fez o que ganha jogo. Gol, Pavão, craque. 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
0: E aqui é aqui.
5: Pavão, Pedro, decidiu pro Grêmio aqui na Arena.
0: Zé Alberto, a tua frase foi espetacular. 5 jogadores do Grêmio desabaram. Desabaram cansados por tudo aquilo que tiveram que fazer, numa demonstração de garra, numa demonstração de querer dos jogadores do Grêmio e que foram flagrados pelo repórter José Alberto Andrade, que trouxe esta informação. 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Tem a linha infantil, tem a linha feminina, tem a linha masculina. A Pegada tá show de calçado, né? Bom, vamos ver, tá falando o Marlon, é isso?
2: É, mas aí é só pelo streaming, Pedro. Deixa eu aproveitar e trazer que o voto do torcedor pelo aplicativo de GZH foi Pavon, 68% dos votos. Pedro, o Grêmio não fez gols de falta no ano passado. O último havia sido do Reinaldo em 24. Esse Reinaldo que hoje joga pelo Mirassol. Aí esse ano, o Pavon fez gol no amistoso contra a Chapecoense de falta e agora também de falta contra o Mirassol. Pavon, o craque da galera.
0: Quem já está classificado para as quartas de final da Copa do Brasil?
2: Grêmio, Cruzeiro, Santos e Atlético Mineiro. E agora vamos conhecer mais 2 times classificados. Tem bola rolando no Maracanã para Fluminense e Vasco. Na ida foi 0-0. E protocolar, né? Tem Fortaleza contra o Palmeiras, só que o Palmeiras na ida venceu por 3-0. Então o Palmeiras deve confirmar a classificação.
0: Deve confirmar o sorteio na terça-feira na sede da CBF.
2: Isso, Pedro. Na próxima terça-feira, às 11 horas da manhã, na sede da CBF. E aí, Pedro, é o seguinte. Tá? O Grêmio confirmou sua vaga. Amanhã o Inter tem grande vantagem. Venceu o Corinthians por 2-0. Pode confirmar a sua vaga também. E aí poderemos ter Grenal na próxima fase da Copa do Brasil. E o sorteio tem o seguinte: a chance matemática no início do sorteio para dar Grenal é de 14,28%. E à medida que as bolinhas vão saindo, esta porcentagem aumenta. Então poderemos ter Grenal na próxima fase se o Inter amanhã confirmar a classificação diante do Corinthians.
0: CCD, o que será do Grêmio adiante da Copa do Brasil?
3: É, Pedro, eu acho que o Grêmio precisa, obviamente, pensar na Copa do Brasil, mas agora tem uma decisão aqui para sair da zona de rebaixamento no próximo sábado. E hoje 24 mil guerreiros estiveram aqui. A gente tem que agradecer o torcedor do Grêmio. Hoje a vitória do Grêmio passa muito pela maneira como o torcedor do Grêmio encarou o jogo, mudando aquele ambiente inicial para um ambiente de garra, de luta, um show do torcedor. E eu tenho certeza, tá? O Grêmio vai botar 40 mil torcedores aqui no próximo sábado para sair da zona do rebaixamento e começar a viver um novo momento. Eu acho que é a hora do torcedor, se pudesse votar no melhor em campo hoje, passa muito pela torcida e pela confiança que ela deu pro jogador.
5: Ô Pedro, vamos falar com esse torcedor que não sai da arquibancada aqui ainda então, porque ele tava colocando a mão na cabeça, ele tava abraçando todo mundo. O torcedor sai daqui hoje com aquela expressão de alívio. Como é que é o teu nome e como é que tu tá depois desse jogo do Grêmio?
10: Meu nome é Tarcísio, Flecha Negra. Tô relaxado agora. O Grêmio é gigante, o Grêmio não pode sofrer para um time do tamanho do Mirassol, que não tem um torcedor no estádio visitante. Esse time não merece tirar o Grêmio de uma competição. O Grêmio é gigante. A gente pode não estar passando por um momento melhor da nossa história, mas a gente é gigante. Faltam só 5 jogos para o nosso ex. Então nós vamos ser campeão. Quer que...
5: É uma competição. É uma competição que o Grêmio é especialista. Por mais que não esteja jogando bem, o momento não é o melhor, o Grêmio conhece essa competição. É permitido sonhar?
10: Sempre, se tu é gremista, sempre é permitido sonhar. A gente precisa ganhar 2 jogos em casa e a final é jogo único. A gente ganha nem que fosse nos pênaltis, mas a gente vai ser campeão.
5: Vamos!
2: Manda um abraço pro Tarcísio aí,
5: vou mandar. Deixa eu falar com a Helena que tá esperando pra falar aqui também. Helena, o Grêmio tá nas quartas, Helena.
11: Quase, o coração quase saiu pela boca, mas assim, ó, a gente sofre, né? E viemos sempre, apoiamos o nosso time, mas é isso aí. Hoje a gente demonstrou com sofrimento, mas seguimos, né?
5: Tá com o coração em dia agora para as quartas?
11: Agora sim, né? Tem muito que melhorar ainda, né? Mas agora sim.
5: É permitido sonhar com o título ou não?
11: Ah, eu vou.
5: Sempre?
11: Sempre.
5: Valeu, muito obrigada. Pedro, tô indo para a Esplanada também para ouvir o torcedor.
0: Muito bem, Diogo Oliveira, o que dizer do futuro do Grêmio nessa competição, uma vez que o Grêmio já está nas quartas de final?
4: Que o Grêmio deu um passo. E qual é o passo, Pedro? O jogo tem de ser coletivo. Olha só, o TT, todo respeito ao TT, ele pode até melhorar, Mas assim, o Pavon, que não é nenhuma Brastemp, para usar uma expressão bem popular, mas o Pavon entregou, foi exatamente o que você disse no sala de redação, ele entregou vontade, ele mesmo no momento de vaia, ele tem coragem, né? E era isso que o Grêmio estava precisando. O Amuso fez uma baita partida, não fez gol, não teve cruzamento, não teve drible. Mas quantas vezes o Igor Formiga virou o Carlos Alberto Torres, como eu vi, eu e o César, naquele jogo lá, lá em Mirassol? Então, assim, o Grêmio teve uma conduta coletiva que é de um time de futebol. Todo mundo pegou, todo mundo marcou, o ponteiro acompanhou o lateral, os zagueiros encurtavam para o atacante. Teve momentos que era 3 contra 2, 2 contra 1, uma marcação agressiva. Uma coisa é ficar com a linha posta olhando a posse de bola do adversário. Outra, Pedro, é alguém saltar e morder e tentar dividir, tentar ganhar uma bola. O Grêmio teve uma postura coletiva. É um começo, Pedro. Começo. Sem isso que teve aqui, Pedro, não tem como fazer futebol. Então o Grêmio deu um passo. Agora tem que dar outro. Organização, qualidade, vamos embora.
0: Quem chamou?
1: Eu chamei aqui da zona mista, porque os jogadores do Grêmio não passam aqui mais, eles saem pela entrada anterior. Os do Mirassol passaram, mas há uma reclamação muito grande por parte do executivo do Mirassol, o Paulinho, aquele ex-jogador do Corinthians, da seleção brasileira, grande volante, um dos maiores volantes que a seleção teve nos últimos anos. O Paulinho reclama muito do lance do gol que foi anulado por parte do árbitro. E o Paulinho esbraveja aqui que o juiz não conhece a regra. Eu confesso que não entendo a interpretação, como não vi o lance com o detalhamento que o Diori falou. O Paulinho tem essa questão ali envolvendo pois o lance. É. Mas tá esbravejando aqui.
0: Faz parte, né?
2: Não, mas ele tá errado, né?
0: Jory, faz o teu balanço da arbitragem, que tem dois lances complicadíssimos.
2: Não, ele tá errado, Pedro. E aqui eu vou dizer, tá? Quando a gente analisa a arbitragem aqui nas transmissões, a gente tem os recursos que a transmissão oferece, as imagens que a transmissão oferece. Assim como qualquer pessoa tá vendo o jogo, a gente tá vendo as mesmas imagens. Não tem nenhuma imagem diferente. Quem tem imagens diferentes, muitas vezes, é o VAR. E ele utiliza essas imagens para tomar as decisões. A minha opinião inicial foi com base nas imagens que eu estava vendo, e essas imagens não mostravam um toque com clareza. Porque ou o braço encobria a posição da bola, ou ele não deixava a profundidade para a gente perceber se tocava ou não no braço. Quando o árbitro confirma a anulação, e eu não entendi também por que tanta demora, por que chamar os capitães para conversar? Cara, assim, muita lenga-lenga para um lance objetivo. E que o VAR tinha uma imagem que era incontestável, que era indiscutível. E essa imagem usada pelo VAR é mostrada na transmissão, e aí claramente a gente percebe que a bola vai para baixo e explode no braço esquerdo do jogador. Ele domina a bola com o auxílio do braço. E aí depois ela vai para o companheiro que marca o gol.
1: Duas coisas, Jorge, que aconteceram que a gente viu. Uma que a gente viu e outra que não teve. A que a gente viu, a convicção do árbitro. Tanto é que a gente estava discutindo se ele podia não ter marcado antes do lance ser consumado. Então o árbitro foi convicto. A segunda coisa, Jorge, em momento algum ele fez sinal de ir ao VAR. Ele certamente ouviu alguma orientação, mas não houve nenhuma dúvida do árbitro depois de ouvir o que o VAR, as primeiras palavras do VAR.
2: O que me chama a atenção é por que tanta demora e tanta conversa para um lance que foi acertado no campo e que o VAR objetivamente tem a confirmação de que a decisão foi tomada corretamente. Então é só isso, porque às vezes a demora, ela gera uma sensação de dúvida, uma sensação de insegurança na decisão. E a decisão é claríssima, é precisa. E não teve nenhuma dúvida com base na imagem que o VAR utilizou, entendeu?
0: Talvez então, ele tenha pedido para os caras do VAR dar mais uma olhadinha, porque o lance é complicado. E aí demorou mais um pouquinho, né?
2: Mas se o VAR tem aquela imagem que a gente não tem para analisar, e ela é tão categórica, cabe ao VAR dizer, não, a imagem que eu tenho aqui é categórica. Vai embora.
0: Cabe a mim dizer que está chegando o balanço final com o Lucianinho Périca, tá?
2: É isso aí.
0: E aí tu fala mais com ele sobre arbitragem, mas o fato é que o Grêmio tem uma vitória, o Grêmio tá classificado e o futebol da Gaúcha vai agora para o balanço final. Tá chegando o gigante, porque gigante é o Grêmio na Copa do Brasil, Lucerinho!
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2: A primeira vitória do Grêmio contra o Mirassol na história garante classificação, garante premiação de 4 milhões de reais e o Grêmio se junta a Cruzeiro, Santos e Atlético Mineiro como os times já classificados para esta próxima fase. O sorteio dos confrontos em pote único ocorre na próxima terça-feira.
13: Pavon, o herói improvável da classificação tricolor, fez 1-0. E o Grêmio, portanto, está nas quartas de final. Daqui a pouco tem mais queque com a galera na arena, porque o balanço final está começando agora.
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1: Desculpa, fala, Zé. Paulo Pelaipe é um dos caras. Pelaipe, por gentileza. Poucas vezes, não sei se eu tava muito tempo sem te ver com tanta felicidade depois de um jogo.
15: Ô, Zé Alberto, eu acho que é importante, foi uma vitória importante pro trabalho, que é um trabalho de reconstrução, um trabalho duro, um trabalho que nós estamos fazendo aí desde dezembro do ano de 2025, agora estamos em 2026. Então, realmente, o Grêmio passar de fase, a gente dá uma alegria para o torcedor, é muito importante. Nós estamos felizes por isso.
1: Isso aí também é de quem já foi campeão da Copa do Brasil, conhece as dificuldades e as peculiaridades dessa competição?
15: É, uma competição dura, difícil. Agora vão ficar os 8 melhores, né? Vai ter um sorteio. Mas é importante, jogo a jogo, são 180 minutos disputados, a gente tem que saber jogar essa competição. Mas agora vamos pedir o apoio do torcedor, pedir que o torcedor venha, acredite, apoie os nossos jogadores. Sábado, um jogo fundamental, importante com São Paulo, às 16 horas, que a gente conta com o torcedor aqui na arena. É importante a presença, porque o Grêmio é do torcedor, a gente trabalha para o torcedor. Realmente o trabalho está muito duro, está muito difícil, mas nós temos certeza que nós vamos ter um segundo semestre melhor do que o primeiro.
1: Paulo Pelaipe, o diretor executivo do Grêmio, falando aqui, o Pelaipe, que poucas Zé. Vezes fala, Luciano, e por isso a minha insistência.
13: Não, mas perfeito,
1: e
13: perfeito.
1: E tu precisava ver, olha, o Pelaipe, a gente conhece o Pelaipe há mais de 40 anos, e o Pelaipe, ele hoje foi no campo e voltou umas duas ou três vezes. Agora, nessa última, ele veio, foi a definitiva, porque ele veio, cumprimentou os dirigentes do Mirassol, cumprimentou o Paulinho, que ainda se mostra muito irritado, desgostoso com o desdobramento do jogo. Tô indo lá pra Zona Mista.
13: Vai lá.
1: Retoma os comerciais aí, guri.
13: 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Quer que? Tá na esplanada com a torcida que tá voltando para casa, feliz da vida. Deve ter uma galera já naquele engarrafamento ali embaixo, hein, Kek? Na saída do estacionamento ali da arena, hein? Daqui a pouco, será que o pessoal, se chegar pertinho ali, o pessoal vai dar uma buzinada aí, se o nosso sem fio chegar ali, hein?
5: Vamos tentar, Lucianinho, vamos tentar, mas antes eu vou falar
13: vamos
5: com a galera
13: que tá
5: aqui
13: antes
5: na esplanada ainda, que tá aliviado, Lucianinho, o Grêmio tá nas quartas da Copa do Brasil de novo, teu nome, meu amigo?
16: Volney Moura de Fagundes Varela.
5: Tu tá sempre aqui, as últimas vezes que tu veio aqui falar comigo não foi tão bom, mas hoje a gente tirou uma zica, tirou a zica do Mirassol, tirou a zica depois da Copa que não tinha vencido, e o Grêmio tá nas quartas da Copa do Brasil.
16: Olha, o primeiro tempo foi bom, viu, Keck? Foi bom, o time brigou bastante, é isso que precisava do Grêmio, né? Um pouco mais de atitude, né? Segundo tempo o Grêmio deu uma baixada, recuou muito o time, né? Mas o importante foi a vitória hoje, né? Para segurar também o Castro mais um pouco de tempo, né? Porque tá muito complicado, o time do Grêmio não tá jogando bem, né? Acho que lá com o Mirassol foi mal. Hoje gostei do time no primeiro tempo. Mas ele vai ter que encaixar, né? Eu acredito que tem que botar um camisa 10 para jogar, né? Mas o importante foi bom, o Grêmio tá... passou para a próxima fase, né? Então eu quero mandar um abraço para o Márcio Vivan e o Gabriel Tess, que estão na minha cidade, ouvindo, que não puderam vir. E mandar um abraço para o pessoal de Goiânia, dia 28 de novembro, veteranos do Goiás e veteranos do Botafogo e Fagundes Varela.
5: Show de bola, obrigado, bom retorno. Teu nome, amigo?
17: Meu nome é Rafael, aqui de Porto Alegre.
5: Rafael, o seguinte, Copa é resultado. Copa, aos pouquinhos, tu vai ganhando preço. E a gente sabe que esse Grêmio é copeiro. É possível sonhar?
17: A gente sempre sonha pela história do Grêmio. O Grêmio é o rei de Copas, né? Não é à toa. A gente veio, eu e meu pai, na quinta-feira, na esperança de que na Sul-Americana fosse a Copa também no Grêmio, mas... quem sabe ficou para a Copa do Brasil, está reservado. Como disseram lá, lá contra o São Paulo, naquele brasileiro, tem algo reservado para o Grêmio, vamos supor que seja essa Copa do Brasil, vamos torcer para isso, mas a esperança sempre vai existir, a gente é gremista desde pequeno e estamos sempre apoiando o Grêmio. Então, mandar um abraço para o meu pai, que hoje não esteve presente, estava em casa, falou vai, que eu vou ficar. Então, um abraço para ele, classificação na mão, na próxima fase ele vem comigo e... é o Grêmio.
5: Show de bola, valeu, bom retorno. Teu nome, meu amiguinho, tu quer mandar um beijinho pra tua mãe, né? Qual é o teu nome?
18: Kylian.
5: Como é que é o nome da tua mãe?
18: Rafaela.
5: Manda um beijo pra ela, então. Diz que o Grêmio ganhou.
18: O Grêmio ganhou.
5: Manda um beijo pra ela. Beijo, tá aí, tá dado o recado, Lucianinho. Eu vou tentar, Lucianinho.
13: Dá uma chegada até a beirada ali da esplanada. Vamos tentar aqui com o sem fio, ver se ele vai lá. Vamos ver.
5: Será que o sem fio vai funcionar? Ah, será vai que funcionar. Ele vai me
13: ajudar? Sem fio é de fé.
5: Eu tô chegando perto aqui.
13: Olha ali,
5: agora.
13: Ali, CCD, a Quequinha indo lá pra beira.
5: Da esplanada, na coisa rampa, boa. Lá do oeste da arena, melhor, quando melhor o torcedor
3: parte,
5: tá saindo.
13: Som perfeito, hein?
3: É que a melhor parte é a gente poder ver o sorriso de volta ao torcedor.
5: Que coisa
3: é
5: linda,
3: um jogo,
5: CCD.
3: É um jogo que passa uma sensação de alívio, aquela ideia de tragédia a todo momento, de derrota, de dificuldade, que a gente sabe que está nos consumindo.
5: Coisa
3: ela
5: linda.
3: Foi, entendeu? Então é bom ver o sorriso em ti, nas
13: Quequinha,
3: pessoas. É bom isso.
13: Vamos testar. Tu tá longe aí, dá pra ver na imagem. Longe, tu tá lá no alto.
5: Dá pra ver na imagem, aqui na frente da arena, do lado da Freeway, o pessoal que tá saindo aqui.
13: Ali, ó.
5: E tá ouvindo a gaúcha, pode buzinar.
13: Vamos botar pode o gol, buzinar. Então. Vamos botar o gol do Pavão. E vamos ver se o pessoal que tá nessa saída do
5: e
13: estacionamento
5: a que tá
13: aí
5: descendo buzina. Aqui a rampa também.
13: Vamos lá.
5: Faz um buzinaço. Vamos fazer um buzinaço na arena, pela primeira vez na história.
13: Roda aí, Moscope, o gol do Grêmio, Pavão. Bom!
0: Muralha está colocado ali ao lado do seu poste lateral esquerdo. A barreira está sendo formada quase na marca do pênalti. Um tiro praticamente frontal. Quem está colocando para a cobrança é Marlon, né?
13: Ele é o homem do pé esquerdo. Ele é o homem que pode fazer.
5: O pessoal está descendo a rampa, vibrando!
13: Gol! Vamos ouvir o buzinaço, quem está saindo de carro. Vamos ouvir! Microfone da Kek. É a festa da torcida do Grêmio aí, CCD, buzinaço no estacionamento.
3: Que coisa mais linda,
13: tá
3: que coisa
13: dá
3: fantástica.
13: Pra pegar, dá pra
3: como
13: pegar.
3: É bom ganhar, como é bom
5: tamo
3: ganhar.
5: Tamo nas quartas, CCD!
3: É isso aí, e precisamos ter coração pra ganhar. E o grande vitorioso é o torcedor. O torcedor realmente deu um show e passa muito por essa ideia. A vitória do Grêmio hoje, eu acredito muito
13: nisso.
3: Olha
13: o buzinaço, CCD. Coisa boa. Vamos ouvir o buzinaço.
5: Dá pra freeway com buzina.
19: É nóis, pegue. Bora lá.
13: Você que tá no trânsito, saindo da arena, é do E1, do estacionamento, E2 lá no fundo. Buzina aí, o gol do Grêmio, é gol da classificação. Abre o mic aí, quer aqui.
5: Tô ouvindo,
13: hein? E tu tá longe, hein? Dá pra ver na imagem. Tu tá lá em cima, os carros lá embaixo.
3: Mas dá pra ver o buzinaço, coisa bem boa isso. Que coisa boa. Um
5: que
3: grande,
5: maravilha.
3: Uma sensação muito boa, porque é uma ideia de que o torcedor tá saindo feliz da arena.
13: Muito bem, Quequinha, um esforço, como diria Caco Barcelos, um esforço de reportagem, porque a Quequinha tá lá no andar longe, os carros estão lá embaixo, não dá para chegar tão perto, porque o sem fio obviamente tem um limite, né, Quequinha? Mas deu para ouvir muito.
5: Deu para ouvir o torcedor que desceu a rampa aqui do lado oeste, fazendo a festa comigo aqui, que coisa linda! É isso que a gente quer viver, noite de Copa, noite de vitória do Grêmio, o torcedor tá passando aqui, ó.
13: Olha ali o torcedor do Grêmio.
5: Que coisa linda, Lucianinho.
13: É um torcedor aliviado,
5: CCD. Tá inaugurado o buzinaço na arena também, Lucianinho.
13: É, torcedor tá aliviado, hein, CCD. Porque é o seguinte, todos os outros do Grêmio vinham de uma sequência difícil. Não ganhar do Mirassol, vamos combinar, todo o respeito ao Mirassol, mas tem que ganhar, né, CCD?
3: É isso aí. Era
13: e o Grêmio fez
3: falava.
13: A sua parte
3: era
13: hoje,
3: que a
13: né?
3: gente falava, esse tipo de jogo aqui, não interessa como joga, não interessa isso. Interessa ganhar. Só que, como disse o Diogo, o Grêmio fez um primeiro tempo de supremacia total. O Grêmio merecia vencer, venceu com méritos. O goleiro do Grêmio não fez nenhuma defesa em todo o jogo. Nenhuma defesa. O único lance é esse lance duvidoso aí que bate na mão, depois o Diori viu que bateu na mão, que a gente, até pelas imagens que eu vi, eu não consegui ver isso. Mas, enfim, tem essa ideia. A partir daí, o Grêmio cansa, eu acho, nos últimos 20 minutos, 15 minutos, o Grêmio cansou, jogou para trás e lutou.
4: Quando... A cena dos 5 ou 6 que o Zé flagrou no final do jogo indica isso, né? O William Santi, olha, não sei nem como é que ele vai conseguir jogar contra o São Paulo, que ele tava estendado.
3: Mas, Diogo, eu preciso dizer que
4: mas isso é um indicativo do que foi o jogo.
3: Isso, Lucianinho, passa por duas situações, tá? Tem a questão física, que é uma coisa que a gente tem alertado, que eu acho que tem alguma dificuldade física, assim, o time, mas tem também a pressão do ambiente. Porque o jogador... O jogo hoje foi um jogo muito especial de ver de perto, tá? Os primeiros 15 minutos são 15 minutos de um Grêmio assustado. Assustado, sentido com o jogo. E a partir do crescimento da arquibancada, que pode ser também com a chegada do público, porque muita gente chegou durante, né, o jogo, porque a gente sabe
4: não, é que o ambiente horário... no começo teve assim, na hora da escalação, uma vaia muito expressiva.
3: E logo depois do início do jogo.
4: Que foi um protesto da torcida para o Luiz Castro, aí depois teve o comportamento da geral, a gente está acostumado a ver a torcida ali atrás da goleira com trapos e com banda, aí estava sem, claro, que se imaginou que era um protesto, tinha umas faixas para baixo. Aquilo ali impactou no começo do jogo. Mas para mim o fundamental, o cansaço, ele decorre para mim de um comportamento. Sabe, o Amuso veio até a bandeirinha de escanteio, o Pavon veio até a bandeirinha de escanteio. Gente, a gente viu o Igor Formiga, nós estávamos juntos no jogo, César. O Igor Formiga virou Carlos Alberto Torres em Mirassol, porque não era marcado. Essa vez ele foi marcado, o que aconteceu? Ele virou o Igor Formiga. O Amuso saiu cansado e fez um bom jogo. Não finalizou, não teve gol, mas fez uma boa partida. Então essa ideia coletiva, essa marcação agressiva, não só fechar a linha 4-1-4-1, tudo certo, e olhar a bola girar para cá e para lá. Quando dava, mordia, dois contra um, tentava evitar o domínio. Então, esse foi o primeiro passo, esse comprometimento coletivo. Sem isso aí, tu não vai a lugar nenhum.
3: Da mesma maneira que nós aqui, em muitos episódios, criticamos demais o treinador e as suas escolhas, é preciso dizer que hoje a escolha dele foi determinante para a vitória do
18: Luiz Castro.
13: Ó, chegou o homem, vamos ouvir Luiz Castro no balanço, daqui a pouco tem mais CCD e mais Diogo, vai daí, Zé Alberto.
18: Já vai para, vamos para a primeira pergunta, que é feita pela imprensa do próprio Grêmio.
20: Queria que o senhor fizesse uma avaliação da partida, atuação do Grêmio, dois tempos distintos, e o Grêmio com a capacidade de sofrer, que queria que o senhor falasse do sentimento desse jogo e dessa classificação.
21: Boa noite. As minhas primeiras palavras vão para os jogadores e para a torcida. A torcida apoiou de princípio a fim, mesmo nos momentos mais difíceis que nós tivemos, quando o adversário, como é normal numa Copa, arrisca tudo e nos obriga a ter o bloco mais baixo, continua-nos a transmitir a energia suficiente para nós defendermos a nossa baliza e para não ter deixado de criar qualquer situação de golo ao adversário. Os números são claros. Três oportunidades claras de golo para nós, zero oportunidades para o adversário, chutes à baliza nossos e o adversário arrematou zero vezes à nossa baliza. No cómputo dos dois jogos acho que fomos melhores, tenho a certeza que fomos melhores no cómputo dos dois jogos. Não fechámos o jogo com 2-0, tivemos um penalti que na minha opinião ficou por marcar, não fechámos o jogo com 2-0 e fechando com 2-0 seria diferente. Teríamos mais paz no jogo e mais tranquilidade para sair. O resultado ficou sempre muito perto. Jogos acumulados, lembro que nós houve uma semana que nós jogámos, o nosso adversário não jogou e nós jogámos, ainda por cima em altitude, tudo isso acumulado, há jogadores que têm séries de com descanso entre jogos dois dias e estão a jogar de forma sucessiva, sabíamos que em determinado momento íamos pagar a fatura. Ora, era por isso mesmo, era bom ter o resultado mais um pouquinho, com uma margem melhor, não tivemos, mas pronto, está passado aos quartos final e as minhas palavras para a torcida e para os meus jogadores pela forma empenhada como estiveram e de braço dado conseguiram a qualificação para os quartos final.
6: Professor, boa noite. Leonardo Oberherr, Rádio Grenal. Uma das coisas que hoje mais chamou a atenção do torcedor foi o ímpeto, a garra, a vontade. Os jogadores do Grêmio, pelo menos, transpareceram isso para o seu torcedor. Embora, dentro do campo, talvez o torcedor ainda não ficasse contente mesmo com o resultado de vitória. Eu queria que o senhor falasse um pouco dessa questão anímica do Grêmio, como manter a corda esticada com este calendário e agora também tendo esse desafogo, encerrando uma sequência de 7 jogos sem vitória, voltando a vencer em casa também.
21: É sempre importante vencer e ainda por cima quando é na frente dos nossos torcedores. Tivemos hoje 27 mil, penso eu, 25 mil no estádio, e um esforço grande do torcedor a meio da semana ter 25 mil torcedores no estádio. É sinal que acreditam, é sinal que querem estar ao lado da equipe, é sinal de grande paixão pelo Grêmio. Isso é de enaltecer. Como é que se passa uma mensagem de esse esforço feito pelos jogadores de terem sabido jogar bem ao longo de toda a primeira parte, jogar bem e muito bem ao longo da primeira parte, em que podíamos ter saído com o resultado um pouco mais dilatado, saber entrar na segunda parte para tentar resolvermos naqueles primeiros momentos o jogo a nosso favor, porque sabíamos que mais à frente poderíamos sofrer pelo aquilo que é uma Copa. A Copa, há um momento em que se arrisca tudo, e sabíamos que o adversário e fez isso. Passou de um 4-4-2, depois tirou dos 4 também, ainda meteu mais um homem junto aos dois que tinha na frente, obrigou-nos a encostar muito atrás, mas soubemos defender e defender bem. E essa forma como a equipa lutou e como esteve unida ao longo de todo o jogo, e essa energia de que fala, é muito significativo. Para o torcedor,

0: sempre das nossas equipas, equipas que consigam competir e competir bem. Eu acho que o Grêmio competiu bem, competiu com energia, competiu com vontade. Esse é o que nós queremos e sabemos que jogando bem estamos sempre mais perto da vitória. E ganhámos o primeiro tempo porque realmente jogámos bem e merecíamos estar na frente e, como eu lhe disse, contra um adversário também que. Um adversário de Libertadores, que também tem vindo ultimamente a ter um desempenho muito bom, teve um conjunto de reforços também, impulsionou a equipa para patamares diferentes e demos uma boa resposta. Acho que fomos uns justos vencedores ao longo do no desfecho dos dois jogos, mas sim, claro que eu quero sempre a equipa a jogar melhor do que joga, mesmo que ela tivesse jogado muito bem, eu queria que ela jogasse sempre melhor. Nós treinadores andamos sempre à procura da perfeição, muitas vezes não conseguimos.
1: Boa noite, Luiz. José Alberto Andrade, Rádio Gaúcha. Parabéns pela vitória. Luiz, o jogo de hoje, ele deixa heranças.
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4: 22 horas e 3 minutos.

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1: Que maravilha contar com a tua audiência aqui no 100.3. Eu tô chegando junto contigo, trazendo aqueles sucessos internacionais e nacionais.
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1: Joga o som lá em cima e vem com a gente que tá só começando. A nossa primeira seleção já tá chegando por aqui.

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1: 22:21.
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0: 3 de março, Celino Ramos, curtindo junto comigo as músicas mais tocadas hoje no rádio e, claro, aquelas que marcaram toda uma geração pop. 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Continue na Salete que tem mais música chegando na nossa programação.
1: Já conversa, Bainho.

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1: E eu sigo junto contigo. Agora mandando um abração todo especial pra galera que segue online curtindo a nossa programação. 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
1: Pra todos vocês, já tá chegando o nosso próximo bloco.
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1: 22:56.
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2: Ah, que felicidade contar com a tua audiência aqui no nosso
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2: E eu, seu amigo
0: Luiz Otávio,
2: já tô mandando mais um bloco das paradas do seu rádio.
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2: 23 horas e 12 minutos.
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4: Eu espero que você esteja curtindo e cantando junto comigo em cada música aqui da nossa programação. Estamos por aqui com o nosso

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1: 23:29.
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3: É isso aí, você acabou de curtir mais um super bloco aqui do seu
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3: E claro que tem ainda muito som pra você que tá ligado junto com a gente. Chega junto, nosso próximo bloco já tá no play.
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2: 23 horas e 43 minutos.
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3: Pra você que tá chegando agora aqui no nosso Over, seja muito bem-vindo. Você embarca com muito positivismo, porque é aqui que você curte muita música boa.
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3: Por falar em música, confere aí o próximo bloco do nosso programa.

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1: 23:55.
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3: 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O nosso Over segue. E por falar em seguir, quero convidar você a acompanhar o Plus da Rádio Salete. É isso aí, siga a gente nas redes sociais, facebook.com/Rádio Salete e também no nosso Instagram. E o nosso Over Music continua trazendo mais som.

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2: 0:06.
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3: Vem comigo, siga nesse clima maravilhoso com o nosso
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3: Aqui tocamos as principais paradas do mundo da música, aquelas que tocam na sua playlist, você confere aqui na sua. E eu já selecionei pra você o próximo bloco de sucessos.
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0: 0:13.
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1: 0:29.
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1: 0:46.
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0: 1:08.
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1: 1:27.
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1: 2:06.
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1: 2:27.
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2: 2:41.
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2: 2:53.
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2: Mãozinha lá em cima, todo mundo aí, ó.

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1: 3:08.
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1: 3:20.
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1: Quem aí vai querer ser minha nega aqui hoje, hein?

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1: 3:55.
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1: 4:09.
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2: 4:24.
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2: 4:39.
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1: 4:56.
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0: a hora certa.
1: 5:09.
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2: 5 horas e 27 minutos.
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1: 5:58.
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1: 6:02.
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Após o silêncio da noite, o sol começa a despontar no horizonte, prenunciando um novo dia. Neste momento de paz, elevamos a Deus a nossa prece, pedindo-lhe que abençoe mais esse dia, que ora se inicia. Está no ar, a bênção matinal.

Bom dia aos rádios ouvintes. Neste novo dia que nós iniciamos, trago a vocês de saudação uma palavra bíblica do Evangelho de Mateus, o capítulo 26, o versículo 35, onde o discípulo Pedro responde a Jesus: Eu nunca vou dizer que não o conheço, mesmo que eu tenha de morrer com o Senhor. Pois bem, queridos ouvintes, Pedro é um discípulo muito interessante, por vezes impulsivo nas suas atitudes. E uma das marcas do discípulo Pedro foi que ele prometeu uma coisa a Jesus e, numa situação de aperto, ele agiu totalmente contra a sua promessa, a sua palavra. Por isso, quero refletir com vocês nesta manhã sobre duas palavras que são muito importantes para a nossa vida. Me refiro às palavras coerência e fidelidade. Acredito que todos vocês já ouviram a expressão falar da boca para fora. Quantas vezes falamos sem pensar direito, sem responsabilidade, e que eventualmente isso pode vir a se tornar em arrependimento. O versículo bíblico do Evangelho de Mateus, que eu trouxe na acolhida, como disse, são palavras do discípulo Pedro, aquele que estava com Jesus antes da sua crucificação. E pouco tempo depois de ele proferir palavras tão sérias: Mesmo que eu tenha de morrer com o Senhor, eu nunca vou dizer que não o conheço. Ele veio e negou Jesus por 3 vezes. Por isso, querido ouvinte, vamos pensar na seriedade com que afirmamos ou vivemos algo.

Segredo, amizade ou compromisso? Pedro afirmou que seria fiel a Jesus até a morte. Colocar a vida em jogo foi algo sério. E ao negar Jesus, Pedro temeu por sua própria vida. Poderia até ser uma situação justificável, afinal, ele nada mais fez do que defender a sua vida porque ele tinha medo de morrer. No entanto, muitas vezes, nós somos rápidos em achar argumentos e desculpas para fugir de compromissos ou de afirmações que a gente faz. Por isso, caro ouvinte, convido a você a refletir sobre as palavras coerência e fidelidade, seja no que dizemos ou naquilo que fazemos. Porque na maior parte das vezes ninguém nos obriga a prometer ou fazer algo, mas quando nos comprometemos, quando damos a nossa palavra, que o façamos com convicção. E aqui eu lembro um ditado antigo muito importante. No fio do bigode, quando se prometia algo, a palavra valia. Jesus não nos abandonou para poupar a sua vida e nunca falou da boca para fora. Está aí um grande exemplo a ser seguido. Portanto, vamos de fato refletir sobre coerência e fidelidade na nossa vida. E que Deus nos permita, num mundo onde há tantas palavras soltas ao vento, sermos pessoas honestas com aquilo que dizemos ou fazemos. Que assim possamos pensar e refletir e que a bênção de Deus acompanhe e oriente cada um, cada uma de vocês. Amém. Bom dia a todos e todas.

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0: na mesma.
1: Olha a hora certa, 6 horas agora com 13 minutinhos. Bom dia! Bom dia, meu amigo, bom dia, minha amiga! É, gaúchos e catarinenses, e você desse mundão afora que acompanha a programação da Rádio Salete, estamos chegando. 6 horas agora com 13 minutos. Hoje quinta-feira, né? 6 de agosto de 2026, está no ar mais uma edição do programa A Hora do Chimarrão.
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1: É, hoje Jean Fabiano fazendo companhia pra você, né? Um abraço. É, nosso colega Sandro foi fazer um pequeno tratamento de saúde, mas tá tudo bem, era só exame, né? E a gente tá aí pra fazer companhia pra vocês até as 8 horas da manhã. Paz, saúde, felicidade, ótimo mês de agosto pra você que acompanha o programa Hora do Chimarrão, né? Nós estamos chegando pra trazer música, trazermos informações, logo mais tem as manchetes dos jornais, a previsão do tempo, mercado agrícola e uma saudação especial em nome dos parceiros, Auto Posto 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Espero que esteja tudo bem com você, né? É, você que já está tomando seu café da manhã, tomando seu chimarrão, se preparando aí para essa quinta-feira. Vamos ver o que nos aguarda aí com relação à previsão do tempo, né? Uns falam em tornado, outros em explosão, né? Explosão aí de ciclone-bomba, ciclone-bomba, né? Enfim, vamos ver, daqui a pouco tem previsão do tempo, vamos ver o que nos aguarda nessa quinta-feira, né? Aquele abraço, paz, saúde, felicidade, obrigado pela companhia e a gente vai começar o nosso programa de hoje, né? Trazendo música, vem chegando aí! Hoje vamos abrir com música de bandas, né? JM!

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1: 6:18.
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0: 6 horas agora com 23 minutos, 6h23, programa Hora do Chimarrão, manhã de quinta-feira, 6 de agosto de 2026. 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
0: Vamos lá, minha gente, trazendo música, abrindo a parte sertaneja do programa, enquanto a gente toma mais. Hoje não tem chimarrão, hoje tem café por aqui. Coisa boa, né? 6h25, matando saudade.

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3: É 6h29, estamos aí, programa Hora do Chimarrão, bom dia, bom dia, ligou o rádio agora, seja bem-vindo, né? É, hoje estou por aí fazendo companhia para vocês, amanhã o Sandro tá de volta, né? Obrigado aí pela audiência, você que levanta um pouquinho mais tarde, você que já levantou, já trabalhou, já tomou um chimarrão, né? E tá se preparando aí pro restante da manhã, tudo de bom. 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
3: Manda um abraço pros gremistas, né?
5: Aquele abraço. É,
3: ontem foi sofrido, barbaridade, né? Não sei por que tem que sofrer tanto, né? Fez aquele golzinho de falta, mas jogaram mal, barbaridade, né? Só se defenderam no segundo tempo. O Grêmio ganhou ontem do Mirassol por 1-0, né? Mas pela primeira vez na história o Grêmio ganhou do Mirassol, né? Barbaridade. Tamo bem os gremistas, né? Um abraço aí pros gremistas, então. É, passaram de fase aí na Copa do Brasil. Hoje de noite tem Inter, né? Inter e Corinthians.
5: Aquele abraço!
3: É, Inter tá levando vantagem aí. Ganhou de 2-0, se não me falha a memória do Corinthians. Aí tá levando vantagem aí pro jogo de volta que acontece hoje, né? Boa sorte aí pros colorados também. 6h32, meu povo, vamos trazendo música. Chegando Baitaca, é Admiro a Bicharada. Bom dia!

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1: 6:35.
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9: Levar pratos e talheres.
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0: às 6 horas, agora com 41 minutinhos. 6h41 é o programa. A hora do chimarrão fazendo companhia pra vocês, né? Manda um abraço, pessoal, aí de Suzana, né? É, tá chegando aí o jantar dançante, né? Um abraço, olha, valor aí de R$50, vai ter missa depois às 20 horas jantar, vai ter o Vento Negro, inclusive na hora do agricultor de hoje e de amanhã a gente vai estar sorteando ingresso aí pro jantar, então se liga lá na hora do agricultor hoje a partir das 10 da manhã que vai ter sorteio de ingresso aí pra você que quer ir no jantar lá em Suzana, né? Um abraço pessoal aí de Suzana.
1: Aquele abraço.
0: Pessoal da diretoria tá trabalhando bastante, né? Pra organizar aí o jantar, cardápio bem variado, coisa boa pra você levar o seu papai aí e aproveitar esse jantar que acontece lá em Suzana. Também mandar um abraço pessoal da comunidade evangélica aqui de Marcelino Ramos, né? O pessoal tá comercializando também aí o churrasco de ovelha, churrasco de gado. Domingo tem a festa da colheita, tem o culto e ao meio-dia aí o tradicional churrasco, né? Um abraço pessoal aí da comunidade evangélica aqui de Marcelino Ramos também. Tá se organizando aí pra festa que acontece domingo. 6h42, olha, atenção, atenção, AutoCAD. 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
0: Pior de tudo é rachar uma lenha cheia de nó, né? Barbaridade, daí não há machado que aguente, né? 6h45, vamos trazendo música, banda modelo, bom dia.

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1: 6:48.
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0: É, nesse ritmo a gente vai com vocês até as 8 da manhã, programa Hora do Chimarrão.
1: Aquele abraço.
0: Aquele abraço, paz, saúde, felicidade pra você, né? Hoje, quinta-feira, 6 de agosto de 2026. Olha, eu quero mandar um alô especial agora pro pessoal aí do Master, né? 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
0: Manda um abraço agora, né? Oi, estão lá tomando um chimarrão aí na frente do fogão, né? Um abraço, Rose, tudo de bom? Pessoal aí do Estreito, né? Aquele abraço, obrigado pela companhia, um ótimo dia, uma ótima semana pra vocês, tá bom? Obrigado pelo zap zap aí.
1: Aquele abraço.
0: 6h56, vamos fechar a primeira parte pra todo mundo que tá mateando, tomando um chimarrão. Délcio Tavares, Mate de Esperança, bom dia.

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1: 7:00
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3: É agora no programa Hora do Chimarrão, tá na hora de sabermos aí e trazermos aí as informações para vocês com relação ao mercado agrícola. Vamos lá, informações para você.
4: Indicadores agropecuários com Diego Brião. Soja.
5: Os contratos futuros de soja com vencimento em agosto registraram queda nos Estados Unidos na quarta-feira. Na Bolsa de Chicago, a cotação era de US$ 11,51 por bushel. Valores no mercado físico no Brasil por saca de 60 quilos. Estado do Mato Grosso, cidade de Rondonópolis, R$ 135,00. E Rio Grande do Sul, Nonoai, R$ 123,00.
4: Boi gordo.
5: Em São Paulo, na B3, os contratos com vencimento em agosto eram negociados ao final da quarta a R$ 348,25 por arroba. Houve elevação de 0,48% no dia. Boi à vista, no Mato Grosso, em Cuiabá, R$ 320,30 por arroba.
4: Café.
5: Os contratos futuros de café arábica com entrega prevista para setembro terminaram a quarta-feira em Nova York, nos Estados Unidos, em elevação. A cotação era de R$ 2.218,33 por saca de 60 quilos. No Brasil, no mercado físico, valores do café arábica tipo 6 por saca de 60 quilos. Minas Gerais, Varginha, R$ 1.800 e São Paulo, Franca, R$ 1.830.
4: Milho.
5: Valores no mercado físico, por saca de 60 quilos. Paraná, Marechal Cândido Rondon, R$ 57,00. Valor em estabilidade na comparação com a cotação anterior. E Goiás, Rio Verde, R$ 51,00, também em estabilidade.
4: Trigo.
5: Valores no mercado físico, por saca de 60 quilos. Rio Grande do Sul, Nonoai, R$ 70,00 em estabilidade. E Paraná, Marechal Cândido Rondon, R$ 75,00. Também em estabilidade.
4: Cana-de-açúcar.
5: Os contratos futuros de açúcar com entrega prevista para outubro terminaram a quarta, em Nova York, em elevação. A cotação era de 15,15 centes de dólar por libra-peso.
4: Feijão.
5: Preço médio do feijão no atacado no Paraná. Feijão carioca, tipo 1, R$ 267,55 por saca, em estabilidade. E feijão preto, tipo 1, R$ 190,65 por saca, também em estabilidade.
4: Arroz.
5: Valores no mercado físico por saca de 50 quilos. Rio Grande do Sul, média estadual, R$ 70,00 em elevação. E Santa Catarina, Rio do Sul, R$ 60,00 em estabilidade.
4: Indicadores agropecuários, um conteúdo do Grupo Rádio Web. Informação que amplifica conexões.
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Vamos lá, 7:09, né? É, 7:09, programa Hora do Chimarrão, trazendo agora a música sertaneja. Vamos matar a saudade, Leandro e Leonardo, né? Barbaridade, rodou muito essa música, né? E a gente traz pra vocês nessa manhã de quinta, rumo a Goiânia.

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1: 7:12.
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3: É, agora está na hora de trazermos algumas manchetes dos jornais brasileiros de hoje. 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Vamos lá, algumas manchetes dos jornais de hoje. O Globo, em meio à crise diplomática, Lula diz a aliados que vai procurar Trump na próxima semana. Estadão, Brasil avança no ensino fundamental e no médio, mas ainda não bate meta de 2021 do IDEB. Esta eleição será a primeira do século sem mulheres em chapas presidenciais. Correio do Povo. Copom reduz juros pela quarta vez consecutiva e Selic vai a 14% ao ano. Zero Hora. Do ciclone bomba ao risco de novo tornado. Para esta quinta-feira, apontam meteorologistas. Jornal Bom Dia, Grêmio vence Mirassol e avança para as quartas de final da Copa do Brasil. NSC Total, STF julga pacote ambiental que pode redefinir licenciamento, marco temporal e moratória da soja. Manchetes dos jornais, de alguns jornais brasileiros para hoje, né? 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
3: Vamos lá, 7 horas agora com 19 minutos. É, programa Hora do Chimarrão, você que está se preparando para ir para o trabalho, né? É, você que já está trabalhando, você que está tomando seu chimarrão ou levantando agora, muita gente levanta um pouco mais tarde também, né? Bom dia, Hora do Chimarrão, até às 8 da manhã. 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
3: Trazendo música na Hora do Chimarrão, céu e cantos, rosas vermelhas. Tudo de bom, ótima manhã.

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2: 7:23.
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3: Hora de conferirmos a previsão do tempo. 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Vamos aos detalhes aí com relação à previsão do tempo.
4: A quinta-feira será marcada por um cenário de alto risco para temporais no sul do país. A formação de um ciclone extratropical próximo à costa da região sul e o avanço de uma nova frente fria voltam a colocar o estado gaúcho em alerta, com previsão de chuva forte, granizo, rajadas de vento acima dos 90 km por hora e possibilidade de tornados em algumas áreas. Enquanto isso, grande parte do interior do país continua sob a influência do ar seco, mantendo baixa umidade e elevado risco para queimadas. E atenção, os ventos ganham força a partir desta quinta no sul do país. E na sexta, também passam a ser destaque em áreas do sudeste, principalmente entre São Paulo, sul e Triângulo de Minas e no Rio de Janeiro. A quinta-feira será de atenção e alerta na região sul. A atuação dos jatos de baixos níveis e de um cavado meteorológico em níveis médios da atmosfera favorecem pancadas de chuva na faixa norte e nordeste do Paraná desde cedo, onde chove de maneira moderada a forte intensidade, com trovoadas, além do sudoeste paranaense, oeste de Santa Catarina e o norte gaúcho. Pela manhã, as instabilidades aumentam mais na metade oeste e em áreas do norte do Paraná, com chuva forte e trovoadas. Ao longo do dia, a aproximação da frente fria e a formação de um ciclone extratropical aumenta novamente as instabilidades sobre o estado gaúcho, além do centro-oeste de Santa Catarina, sudoeste, oeste e sul do Paraná, com alerta para temporais em algumas áreas. Na metade oeste, faixa sul litoral sul gaúcho, oeste de Santa Catarina e sudoeste do Paraná, há chance de acumulados elevados de chuva, onde a situação é de perigo. Além da chuva e dos temporais, há possibilidade de granizo, ventos fortes e até risco de tornados entre o noroeste gaúcho e oeste catarinense. Como muitas áreas já registraram grandes volumes de chuva nos últimos dias, os rios seguem com níveis elevados e o risco de alagamentos, enxurradas, transbordamentos e novos transtornos continua. Se houver alerta na sua cidade, evite sair durante os temporais. Não atravesse áreas alagadas e acompanhe as orientações da Defesa Civil. E as rajadas de vento podem variar entre 70 e 90 km por hora em grande parte da região sul do país, podendo ultrapassar esse valor em alguns pontos do estado gaúcho, além do sul catarinense. E nesta sexta, dia 7 de agosto, além das condições para chuva em algumas áreas, o dia será marcado por um episódio de ventos muito intensos em áreas das regiões sul, sudeste e centro-oeste do país.
3: Tá aí, né? Nesse momento, na Praça Padre Basso, 16 graus, temperatura, céu nublado. 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
3: É, estamos aí, manhã de quinta-feira, programa Hora do Chimarrão, fazendo companhia para vocês. Obrigado pela audiência, né? É, tudo de bom, que os meteorologistas estejam errados, né? Mas, segundo eles, aí é para vir aí, tempo é para ficar bem com condições bem adversas aí para nossa região, né? Tomar cuidado, já vi que algumas prefeituras, enfim, alguns locais aí já estão alertando aí a população, então tomar cuidado aí, principalmente nesse dia de quinta, sexta-feira, né? Eia, tal do El Niño aí tá complicado, né? 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
1: 7:36.
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11: Tamo aí, manhã de quinta-feira, 6 de agosto de 2026, é o programa do Chimarrão, fazendo companhia para vocês. 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Supermercado Valiane, aqui em Marcelino Ramos. 7h41, é a hora do chimarrão, fazendo companhia para vocês. Paz, saúde, felicidade, tudo de bom. E a música bonita com o de Paulo e Paulina e Marília Mendonça. Bom dia!

7h45. Obrigado, obrigado pra você que tá aí ligado conosco, né? A gente vai com vocês até às 8 da manhã, programa Hora do Chimarrão. Vamos em frente, trazendo música. Você que tá indo pro trabalho, chegou no trabalho, aquele abraço, Millennium chegando e a cor de caramelo. Bom dia!

7 horas agora com 51 minutinhos, 7h51, estamos aí chegando ao final do programa Hora do Chimarrão de hoje, né? Um abraço pra você que esteve ligado comigo, obrigado pela audiência. Aquele abraço. Amanhã o Sandro tá de volta aí fazendo companhia pra vocês. Eu volto daqui a pouquinho às 10 da manhã com o programa A Hora do Agricultor, tá bom? Já já tá chegando notícias pra vocês, depois a Raquel aí fazendo companhia. Cuidem-se! Ótima quinta-feira para todo mundo. É, cuidado, atenção aí com o tempo, com o clima, né? E vamos, daqui a pouco leva um guarda-chuva para prevenir. Tá bom? 7h51, fechando todas. Um abraço, até mais. Tchau, tchau. Até mais.

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2: São 8 horas. A temperatura é de 17 graus na capital. A Rádio Gaúcha promove em instantes o primeiro debate com os pré-candidatos ao governo do estado. O evento será realizado no Teatro do Prédio 40 da PUC, em Porto Alegre, e terá a participação de uma plateia composta por ouvintes e representantes de diferentes setores da sociedade gaúcha. O repórter Gabriel Jacobsen acompanha os últimos preparativos e tem mais detalhes.
3: Gabriel Souza, do MDB, Juliana Brizola, do PDT, Luciano Zucco, do PL e Marcelo Maranata, do PSDB, se enfrentam a partir das 8h10 da manhã, na faixa de horário do Gaúcha Atualidade, primeiro debate da Rádio Gaúcha com os pré-candidatos ao governo do Rio Grande do Sul. Serão três blocos de enfrentamento direto entre os candidatos, entre os pré-candidatos neste momento. No primeiro bloco, haverá perguntas elaboradas pela produção da Rádio Gaúcha, e essas perguntas servirão para debate entre os pré-candidatos. No segundo bloco, serão perguntas de entidades da sociedade civil, entidades convidadas que serão sorteadas durante o debate. E no terceiro bloco, é um bloco livre em que os pré-candidatos novamente se enfrentam no debate da Rádio Gaúcha.
2: Temperatura de 17 graus em Porto Alegre, Rio Grande e Santa Maria, 15 em Caxias do Sul e 16 em Pelotas e Passo Fundo. Giovana Dulhos traz a previsão no estado para as próximas horas.
4: Amanhã e à tarde vão ser de sol e calor na maioria das regiões. Os termômetros chegam aos 25 graus em Santa Maria, na região central, e aos 26 aqui em Porto Alegre. Algumas cidades da fronteira, do sul e do norte do estado já têm chuva nesta manhã. O tempo começa a virar no restante do estado a partir do meio da tarde e a chuva se espalha para todas as regiões à noite. Além da instabilidade, haverá uma virada nos termômetros quando volta o frio ao estado e deve permanecer até a próxima semana.
2: O Rio Grande do Sul está sob alerta vermelho para risco de temporais. O aviso do Instituto Nacional de Meteorologia abrange mais de 200 municípios das regiões Sul, Campanha, Fronteira Oeste, Central e Metropolitana. Há aviso de chuva acima de 100 milímetros por dia, rajadas de vento superiores a 100 km por hora e queda de granizo. O alerta é válido até às 7h30 da manhã de sexta-feira.
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2: Apenas um trecho do Rio Uruguai segue acima da cota de inundação no Rio Grande do Sul. Em Uruguaiana, na fronteira oeste, a água está em 8 metros e 75 centímetros, ainda 25 centímetros acima da cota. O nível está em declínio gradual. Conforme o boletim do Serviço Geológico do Brasil, a água deve retornar a patamares abaixo da cota de inundação entre a tarde e a noite de hoje. Em Itaqui, o rio voltou à cota de alerta ontem. Em Porto Alegre, o Guaíba saiu da cota de atenção na noite passada e segue em queda com 1,86 metros.
6: Trânsito. Segue estreitamento na Freeway no quilômetro 66 em Gravataí, em direção ao litoral. É onde segue carreta que pegou fogo na madrugada. Bombeiros trabalharam até há pouco, ainda segue orientação e sinalização da concessionária da estrada. Em direção a Porto Alegre, travamento no cruzamento com a Avenida Assis Brasil, até meio do caminho em direção a 116. Há redução de velocidade por serviços no local. E depois, na transição para Castelo Branco, mais retenção para o motorista até o centro, que tem redução de velocidade, lentidão na Duque de Caxias, Espírito Santo. Houve atendimento dos bombeiros naquela imediação junto ao viaduto da Borges, que impactou o trânsito. Com as informações do trânsito, Leandro Rodrigues.
2: Um trecho da Avenida Sertório, no cruzamento com a Pan-Americana, na zona norte de Porto Alegre, seguirá bloqueado até sexta-feira, devido a uma obra emergencial do DEMAI. O serviço ocorre no sentido bairro centro. O desvio é feito pelo corredor de ônibus. Há registro de congestionamentos nos horários de maior movimento. Ainda nesta edição, Mega Sena pode pagar prêmio de 150 milhões de reais no sorteio de hoje.
7: Emergência para adultos do Hospital de Clínicas de Porto Alegre tem reabertura gradual.
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7: A Polícia Federal realiza nessa manhã uma operação contra um esquema que usava aviões de pequeno porte para o tráfico internacional de drogas. A investigação começou após a apreensão de 35 quilos de cocaína em 2023 no aeroporto Hugo Cantergiani, em Caxias do Sul. São cumpridos 18 mandados de prisão e 13 de busca e apreensão no Rio Grande do Sul e no Paraná. A justiça também autorizou o bloqueio de R$4 milhões em bens e ativos financeiros de investigados.
3: O homem é acusado de matar uma jovem atingida por bala perdida durante uma troca de tiros no bairro Restinga, em Porto Alegre, vai a júri hoje. O crime ocorreu em novembro de 2024. Segundo o Ministério Público, Fabiano de Souza, de 21 anos, participava de um confronto entre grupos criminosos rivais quando um dos disparos atingiu a estudante Camila Lopes Fruc, de 25 anos. Ele responde por homicídio qualificado e está preso. Agora em Porto Alegre, 17 graus, 8 horas, 6 minutos.
8: Serviço.
7: A Mega Sena pode pagar um prêmio acumulado de R$150 milhões nesta noite. As apostas podem ser feitas até às 8 da noite nas lotéricas ou pela internet. O sorteio será realizado às 9 horas.
3: Terminam hoje as inscrições para o concurso público da empresa de tecnologia.

0: Permaneceu 30 horas com restrição máxima, recebendo apenas casos encaminhados pelo SAMU. Agora são atendidos somente pacientes em risco de vida, além de oncológicos e transplantados, acompanhados pelo hospital. No fim da tarde de ontem, a emergência atendia 134 pacientes, apesar de ter capacidade para apenas 56 leitos. Ainda não há previsão para a retomada completa do atendimento. Em instantes, Supremo retoma hoje julgamento sobre proibição de jogos de azar.
1: O Banco Central reduziu a taxa básica de juros da economia em 0,25 ponto percentual, de 14,25% para 14% ao ano. Foi o quarto corte consecutivo da Selic e a menor taxa desde março de 2025. A decisão do Comitê de Política Monetária foi unânime e já era

0: a condução da política monetária.
1: O Superior Tribunal de Justiça decide hoje se o ministro Marco Buzzi será punido pelas acusações de assédio e importunação sexual contra duas mulheres, além de injúria. A comissão interna do tribunal recomendou o afastamento com demissão. Essa passou a ser a punição máxima a magistrados, conforme regulamentação do Conselho Nacional de Justiça aprovada nessa semana. O ministro está afastado do cargo desde 10 de fevereiro.
0: O Supremo Tribunal Federal retoma hoje o julgamento que vai definir se mantém a criminalização de jogos de azar, como bingo, jogo do bicho e máquinas caça-níqueis. A análise foi interrompida ontem durante o voto do relator ministro Luiz Fux, que se manifestou pela manutenção da ilegalidade dessas práticas. O caso começou a partir de um recurso do Ministério Público do Rio Grande do Sul contra decisões da Justiça que deixaram de aplicar a contravenção penal em casos de exploração de jogos de azar. Atualmente, a legislação prevê pena de 3 meses a 1 ano de prisão, além de multa.
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1: A próxima edição será ao 12h50. Bom dia.
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6: 8h11.
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Olá, muito bom dia, Marcelino Ramos e toda a nossa região. Agora são 8 horas mais 12 minutos. Você está na sintonia da Rádio Salete FM 100.3. E a partir de agora você ouve por aqui mais uma edição do Show da Alegria, o seu programa de todas as manhãs, penúltima edição da semana, manhã de quinta-feira, hoje dia 6 de agosto de 2026, dia do Cônsul, dia interamericano do escotista, dia nacional do rap e dia nacional dos profissionais da educação. Estamos na lua minguante, temos tempo nublado neste momento em Marcelino Ramos, com 17 graus na Praça Padre Basso. E a partir de agora você acompanha por aqui o Show da Alegria até às 10 horas da manhã, com muita música, informação, com previsão do tempo, horóscopo, mercado financeiro, as dicas e aquela energia positiva que faz aí a diferença no dia. Muito obrigada pela sua sintonia, pela sua companhia de todas as manhãs. Você que acompanha a gente no trabalho, você que está por casa ou você que está aí nos levando na carona, uma ótima quinta-feira para você. Quem também chega junto comigo na parte técnica, seleção musical, é o meu colega, meu amigo Ebenezer, que deixa a todos o seu bom dia. 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Nós vamos abrindo a nossa edição de hoje com Bidiz. Bom dia!

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1: 8 horas e 18 minutos.
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2: Bom dia, povo de Deus. Quinta-feira e nós estamos em oração pelos pais, pela família. Derrama sobre esta família, derrama sobre os pais a vossa misericórdia, sobre a juventude, querido povo de Deus. É com esse espírito de fé que nós começamos o nosso dia. Mande o nome do seu pai para ser levado no altar do Senhor através do site www.padrereginaldomanzotti.com.br. Missas serão celebradas pelo seu pai, vivo ou falecido. Em nome do Pai, do Filho e do Espírito Santo. Amém. Sagrada Família de Nazaré, nesta manhã me coloco em oração por todas as famílias. Ó Sagrada Família de Nazaré, que as famílias aqui na terra tenham o discernimento necessário para fugir de todas as ciladas que o mundo oferece. Jesus, Maria e José, eu coloco como intenção especial os pais aqui na terra. Que Deus, o Pai do Céu, nos concedeu como pai biológico ou pais do coração. Diga o nome do seu pai. Senhor, aos pais falecidos, peço descanso eterno e a luz perpétua. Aos pais vivos, saúde, prosperidade e paz. Senhor, abençoai e santificai as famílias, de modo especial os casais. Aperfeiçoai o amor dentro do matrimônio. Fazei com que sempre lembrem o pacto nupcial e que possam a cada dia, no perdão, no diálogo, na fidelidade, reavivar o amor que os une. Senhor, nesta manhã, eu venho pedir que o perdão seja abundante na família, que o amor seja constante e o diálogo uma ponte de recomeço. Afaste para longe das famílias brigas, discórdias, desavenças, infidelidade e enfermidade. Nesta manhã peço, Senhor, afastai para longe todos os ataques do inimigo contra a família. E de modo particular, por estas pessoas que em minha família precisam de oração. Sagrada Família de Nazaré, santificai e protegei a minha família. Rezo, Senhor, pelos pais, pais biológicos, pais adotivos, que vivam verdadeiramente a missão da paternidade. Pai nosso, que estais no céu, santificado seja o vosso nome. Venha a nós o vosso reino, seja feita a vossa vontade, assim na terra como no céu. O pão nosso de cada dia nos dai hoje. Perdoai-nos nas nossas ofensas, assim como nós perdoamos a quem nos tem ofendido. E não nos deixeis cair em tentação, mas livrai-nos do mal. Amém. O Senhor esteja convosco. Ele está no meio de nós. Que a bênção de Deus Todo-Poderoso recaia sobre a água, a roupa dos enfermos, principalmente a família e os pais. Em nome do Pai, do Filho e do Espírito Santo. Amém. Sagrada Família de Nazaré, santificai e protegei a minha família. Amém.

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8: A gente segue por aqui com o Show da Alegria. Muito bom dia para você. 8 horas mais 25 minutos. Daqui a pouquinho a gente vai trazendo as primeiras informações da nossa edição de hoje. Previsão do tempo chegando em alguns instantes. 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Mais música chegando na programação com Jorge Mateus.

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1: 8:30.
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0: Vamos agora saber como fica o tempo na nossa região em um oferecimento de Viu de artefatos metálicos, ferro, inox e alumínio. 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
1: Quinta-feira será marcada por um cenário de alto risco para temporais no sul do país. A formação de um ciclone extratropical próximo à costa da região sul e o avanço de uma nova frente fria voltam a colocar o estado gaúcho em alerta. Com previsão de chuva forte, granizo, rajadas de vento acima dos 90 km por hora e possibilidade de tornados em algumas áreas. Enquanto isso, grande parte do interior do país continua sob a influência do ar seco, mantendo baixa umidade e elevado risco para queimadas. E atenção, os ventos ganham força a partir desta quinta no sul do país. E na sexta, também passam a ser destaque em áreas do Sudeste, principalmente entre São Paulo, Sul e Triângulo de Minas e no Rio de Janeiro. A quinta-feira será de atenção e alerta na região Sul. A atuação dos jatos de baixos níveis e de um cavado meteorológico em níveis médios da atmosfera favorecem pancadas de chuva na faixa norte e nordeste do Paraná desde cedo, onde chove de maneira moderada a forte intensidade com trovoadas, além do sudoeste paranaense, oeste de Santa Catarina e o norte gaúcho. Pela manhã, as instabilidades aumentam mais na metade oeste e em áreas do norte do Paraná, com chuva forte e trovoadas. Ao longo do dia, a aproximação da frente fria e a formação de um ciclone extratropical aumenta novamente as instabilidades sobre o estado gaúcho, além do centro-oeste de Santa Catarina, sudoeste, oeste e sul do Paraná, com alerta para temporais em algumas áreas. Na metade oeste, faixa sul litoral sul gaúcho, oeste de Santa Catarina e sudoeste do Paraná, há chance de acumulados elevados de chuva, onde a situação é de perigo. Além da chuva e dos temporais, há possibilidade de granizo, ventos fortes e até risco de tornados entre o noroeste gaúcho e o oeste catarinense. Como muitas áreas já registraram grandes volumes de chuva nos últimos dias, os rios seguem com níveis elevados e o risco de alagamentos, enxurradas, transbordamentos e novos transtornos continua. Se houver alerta na sua cidade, evite sair durante os temporais, não atravesse áreas alagadas e acompanhe as orientações da Defesa Civil. E as rajadas de vento podem variar entre 70 e 90 km por hora em grande parte da região sul do país, podendo ultrapassar esse valor em alguns pontos do estado gaúcho, além do sul catarinense. E nesta sexta, dia 7 de agosto, além das condições para chuva em algumas áreas, o dia será marcado por um episódio de ventos muito intensos em áreas das regiões sul, sudeste e centro-oeste do país.
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4: Vamos agora começando o nosso horóscopo desta quinta-feira. Atenção você, ariano, ariana. A partir de hoje, Vênus, na sua área de relações, favorecerá encontros, acordos, conciliações e novas conexões também. Conte com mais harmonia no casamento ou namoro e nas parcerias de trabalho. Uma conversa sobre dinheiro com alguém da família trará soluções práticas. Para você que é de touro, cuide da beleza, renove a imagem e jogue a autoestima para cima. Conversas com irmãos, vizinhos ou colegas fluirão bem e poderão destravar um assunto parado. Vênus anuncia mais leveza na rotina e no ambiente de trabalho. Hora de renovar estruturas e ter maior conforto. Para você geminiano, geminiana, Vênus inaugurará uma fase mais leve e encantadora no amor a partir de hoje. Novidades dos filhos, fertilidade, prazeres diferentes e muita criatividade darão um colorido especial ao dia. Siga a intuição em um assunto financeiro e evite um gasto desnecessário. Para você que é do signo de câncer, com Mercúrio em seu signo, você vai encontrar as palavras certas para pedir o que precisa. Amizades e grupos movimentarão o dia e poderão trazer uma novidade útil. A partir de hoje, Vênus trará mais conforto e harmonia familiar. Deixe seu ambiente mais acolhedor. Essa foi a primeira parte do nosso horóscopo desta quinta-feira. Daqui a pouquinho a gente tem mais previsão astral chegando aqui no Show da Alegria. Já se passaram 37 minutos das 8 horas da manhã, seguimos por aqui te fazendo companhia com a nossa programação, com a gente Master Sonda e Econômico Atacadão de Erechim. 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Vamos ouvindo mais música, daqui a pouquinho tem dicas chegando por aqui. Pra você agora, Kaoma.

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1: 8:46.
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2: Vamos agora então, começando as nossas dicas desta quinta-feira. Para você que tem aí dúvidas sobre como higienizar a roupa íntima, você costuma lavar as lingeries à mão ou coloca tudo na máquina? Essa é uma dúvida muito comum. A boa notícia é que os dois métodos podem higienizar bem as peças, desde que sejam feitos da forma correta. A máquina de lavar, ela remove suor, oleosidade e sujeiras com eficiência. Quando você usa o ciclo para roupas delicadas, água fria ou morna e um sabão apropriado. Para proteger as peças, o ideal é colocá-las em um saquinho próprio para roupas delicadas e evitar misturá-las com jeans, toalhas ou outras peças pesadas. Já a lavagem à mão é a melhor opção para sutiãs com aro, bojo, renda ou tecidos mais delicados, pois ajuda a preservar os elásticos, evita deformações e aumenta a durabilidade das peças. Outro cuidado importante é enxaguar bem para retirar todo o sabão e deixar a lingerie secar completamente em um local ventilado. Nunca guarde peças ainda úmidas, pois isso pode favorecer o mau cheiro e a proliferação de fungos e bactérias. Com alguns cuidados simples, suas lingeries ficam limpas, bem conservadas e duram muito mais tempo. Daqui a pouquinho, voltamos com mais dicas aqui no Show da Alegria.
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2: 10 minutinhos faltando para as 9 horas da manhã, enquanto você continua aí com seus compromissos, segue a sua rotina. A gente está por aqui te fazendo companhia, com carinho, Show da Alegria no ar até as 10 horas da manhã. E daqui a pouquinho vamos trazendo a segunda parte do nosso horóscopo desta quinta-feira. 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Mais música chegando aqui na programação, para você agora sucesso internacional, bom dia! 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
1: Tem mais horóscopo chegando aqui no Show da Alegria. Para você que é de Leão, invista na sua imagem profissional. Hora de brilhar publicamente e firmar a reputação. O dia trará popularidade e projeção. Aproveite também para fazer escolhas de longo prazo e iniciar um novo ciclo de vida. Novas amizades entrarão no radar. Para você de Virgem, a partir de hoje, Vênus facilitará negócios e transações financeiras. Conte com bons acordos e maior equilíbrio do orçamento. Compras de itens de beleza, obras de arte e design serão irresistíveis nesta fase. Para você que é de Libra, a entrada de Vênus em seu signo devolverá o brilho e a vontade de se cuidar, seus encantos pessoais estarão em destaque, negócios e novos relacionamentos chegarão naturalmente nesta fase. Para você que é de Escorpião, o entendimento com parceiros virá com mais facilidade do que de costume hoje. Um sócio, cliente ou par poderá trazer uma ideia que ampliará suas possibilidades. A partir de hoje, Vênus pedirá um tempo mais reservado no amor, sem cobranças e sem plateia. Na segunda hora, a gente segue com o nosso horóscopo aqui no Show da Alegria. Daqui a pouquinho você ouve as notícias na hora certa. Vamos fechando a primeira parte com Soda Estéreo.

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1: 9:01.
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9h04 e estamos de volta por aqui com o Show da Alegria, na nossa penúltima edição da semana, manhã de quinta-feira, hoje dia 6 de agosto, dia do Cônsul, dia interamericano do escotista, dia nacional do rap, dia nacional dos profissionais da educação. E nós seguimos te fazendo companhia com a nossa edição de hoje até às 10 da manhã com mais sucesso, mais informação também. 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Vamos abrindo a segunda parte do programa com o sucesso de The Beach Boys.

0: 9 horas mais 11 minutos e nós estamos te fazendo companhia com o Show da Alegria. Daqui a pouquinho tem mais dicas chegando aqui na programação, mas antes, sucesso com Zé Neto e Cristiano.
1: 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Tá lindo demais. E aí, parceiro?

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1: 9:16.
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2: Vamos agora trazendo mais uma dica no Show da Alegria. E você já deve ter ouvido a respeito da umidade do ar, que ou está muito baixa ou muito alta. Mas, afinal, o que isso significa? A umidade do ar é a quantidade de vapor de água presente na atmosfera. E ela influencia diretamente o nosso bem-estar e a nossa saúde. Quando a umidade está baixa, geralmente abaixo de 30%, o ar fica mais seco. Isso pode causar ressecamento da pele, dos olhos e do nariz, dor de garganta, tosse, irritação nas vias respiratórias e até aumentar o risco de alergias e sangramentos no nariz. Nesses dias, o ideal é beber bastante água, usar umidificadores ou colocar recipientes com água no ambiente, evitar exercícios físicos nos horários mais quentes e usar hidratante na pele. Já quando a umidade está muito alta, acima de 80%, a sensação de calor aumenta porque o suor evapora com mais dificuldade. Além disso, ambientes muito úmidos favorecem o aparecimento de mofo, ácaros e fungos que podem agravar alergias, rinite e problemas respiratórios. Nesses casos, mantenha a casa bem ventilada, deixe o sol entrar sempre que possível e evite o acúmulo de umidade em armários e banheiros. A faixa de umidade considerada mais confortável para a saúde fica entre 40% e 60%. Por isso, acompanhar esse índice ajuda a adotar os cuidados certos e proteger a saúde de toda a família. Lembrando que amanhã voltamos com mais dicas aqui no Show da Alegria.
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1: Estamos no ar com o Show da Alegria, 9 horas mais 20 minutos, uma ótima quinta-feira para você que nos acompanha, seja no trabalho, em casa ou nos leva na carona. Muito obrigada pela tua sintonia, pela tua audiência. Daqui a pouquinho vamos recordando o sucesso aqui no programa. 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Vamos ouvindo mais música, chegando por aqui, Adele, bom dia.

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3: Estamos agora trazendo um dos maiores clássicos do rock mundial. Lançada em 1987, I Still Haven't Found What I'm Looking For, da U2, é uma das canções mais emblemáticas da banda. Ela faz parte do aclamado álbum The Joshua Tree, considerado um dos discos mais importantes da história do rock. E o sucesso foi extraordinário. A música alcançou o primeiro lugar na Billboard Hot 100 nos Estados Unidos e tornou-se um dos maiores hits da carreira do U2. Com influências do gospel e uma letra que fala sobre a busca por sentido, esperança e realização, a canção conquistou fãs em todo o mundo e permanece como um dos maiores hinos do rock dos anos 80. E agora ela toca aqui no Show da Alegria para reviver um dos grandes momentos da música com U2.

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1: 9:36.
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Estamos por aqui com o Show da Alegria, 9 horas mais 37 minutos. Muito bom dia para você que acompanha a gente desde o início do programa. Para você que, quem sabe, nos acompanha a partir de agora, seja muito bem-vindo, bem-vinda à nossa penúltima edição da semana. Seguimos até às 10 da manhã. 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Daqui a pouquinho, informação do mercado financeiro por aqui. Para você agora, Engenheiros do Havaí.

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1: 9:46.
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2: 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Dólar comercial opera em baixa de 0,26%, está cotado em R$ 5,11. Dólar turismo em queda de 0,13%, está valendo R$ 5,33. O euro comercial em baixa de 0,45%, está cotado em R$ 5,89. Já o índice Bovespa, Bolsa Brasileira, opera em baixa de 0,09% aos 177.726 pontos. Melhor desempenho da Bolsa é da Raia Drogasil, valorizando 5,87%. Pior desempenho, Rappi Vida, desvalorizando 5,69%. As aplicações, taxa Selic, que cai aí para 14% de rendimento ao ano, e a poupança tem um rendimento de 0,67% ao mês. 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
2: Continuamos por aqui com o Show da Alegria. 11 minutos nos separam das 10 horas da manhã com a gente MR Eletro e Ferragens, onde você encontra qualidade, preço baixo e ótimo atendimento. 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Daqui a pouquinho temos a última parte do horóscopo chegando aqui na programação, mas antes é Ramalho.

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agora trazendo a última parte da previsão astral para você que é de Sagitário. A rotina e a saúde pedirão atenção, pequenos ajustes serão mais importantes do que grandes mudanças, uma questão de dinheiro compartilhado, dívida ou acordo poderá ser resolvida com uma conversa objetiva. A partir de hoje, Vênus incentivará a participação social e atividades em grupo. Para você que é de Capricórnio, o amor e os assuntos do coração vão fluir melhor. Uma conversa com o par poderá alinhar o que andava mal resolvido. Filhos e projetos criativos também entrarão no menu. Será ótimo momento para lançar um empreendimento em parceria, firmar alianças, aumentar a visibilidade e o prestígio profissional. Para você de Aquário, assuntos de casa e de família ganharão soluções mais práticas e a rotina ficará organizada. A partir de hoje, Vênus trará mais confiança nos relacionamentos, prestígio e maior poder de influência. Para você de Peixes, conversas carinhosas darão sabor ao dia, principalmente com irmãos, vizinhos e pessoas do convívio próximo. Um assunto delicado poderá ser encarado com mais facilidade, trabalho e dinheiro com boas notícias. Esse foi o nosso horóscopo de hoje. Amanhã voltamos com a previsão astral aqui no Show da Alegria. E assim estamos chegando ao final do programa. Quero te agradecer pela audiência. Daqui a pouquinho, notícias na hora certa, na sequência, a Hora do Agricultor, fechando o programa de hoje com um sucesso internacional. 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
2: 10 horas e 2 minutos.
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0: Agora são 10 horas mais 3 minutos, 10 e 3, bom dia. Opa, bom dia, meu amigo, minha amiga, tudo bem? Estamos chegando a partir de agora, tempo fechado, trovejando lá fora. Nós estamos chegando para fazermos companhia para vocês até às 11h40, se a energia elétrica deixar, né? Mais uma edição do programa A Hora do Agricultor.
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0: É, muito, muito, muito obrigado pra você do Rio Grande, pra você de Santa Catarina, pra você desse mundão afora que se liga conosco. Nós estamos chegando pra trazer música, trazermos informações, atendermos aí a sua solicitação musical. Como eu sempre digo, aumenta o volume do rádio, do aplicativo, o programa líder de audiência está no ar.
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0: Aí, um abraço, quero pra vocês. É, estamos chegando no pedaço pra fazermos companhia pra vocês. Quem também chega, manda um abraço, vai ficar conosco aí na parte técnica, o nosso colega, o nosso amigo Ebenezer. 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Vamos lá, 10h05, abrindo o programa, Os Serranos, bom dia!

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1: É, 10 horas, 10 minutinhos, hora do agricultor, chovendo lá fora, né? 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É fazer o seguinte, né? O pessoal pode mandar um zap-zap, né? A gente vai estar sorteando um ingresso. O ingresso aí pra Suzana, né? É, Suzana aí, o jantar dançante, né? É que acontece no próximo sábado lá na comunidade de Suzana. É, a gente vai sortear um ingresso hoje e um amanhã, tá bom? Mandar um abraço pessoal aí da comunidade de Suzana, então. Estão aí sempre ligados conosco, estão organizando a comunidade, tem jantar, depois tem show aí com o grupo Vento Negro, né? É, e um cardápio super variado. Então, só pelo zap, né? Manda um zap 981-17-9296 dizendo: quero participar do sorteio do ingresso, ou quero participar do sorteio, que no finalzinho do programa a gente vai sortear um ingresso. Lembrando que o ingresso vai estar disponível aqui na cidade, aqui na Secretaria da Rádio Salete, tá bom? Um abraço pessoal de Suzana, festança acontecendo sábado à noite lá na comunidade, né? Daqui a pouquinho eu vou dar mais detalhes também aí sobre a programação, enfim. Quiser participar, manda um zap pra cá, 981-17-9296. 10 e 12, meu povo, trazendo San Marino.
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2: 10 horas e 15 minutos.
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6: Dez horas agora com 18 minutos. É a hora do agricultor. 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Parabéns, votos aí do Supermercado e Açougue Belé. 10 horas 20 minutos, é a música sertaneja chegando agora. Leandro e Leonardo, bom dia!

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2: É, 10 horas 23 minutinhos, programa Hora do Agricultor, né? A gente vai com vocês até as 11h40. Olha, o pessoal da Defesa Civil aqui de Marcelino Ramos, né? Divulgou há pouco aí um alerta aí, tá, através das redes sociais, possibilidade de tempestade, granizo, aqui na região, né? Então, proteja-se, siga as orientações da Defesa Civil local e do plano de contingência. Em caso de emergência, ligue 190 ou 193. Alerta laranja para nossa região, condição para tempestade com granizo e vento, risco alto de vendaval, né? Com possível destelhamento válido até as 11h40 da manhã. O alerta é para hoje, então válido até as 11h40, né? Tomar cuidado, pessoal, aí, redobrar os cuidados. Defesa Civil aqui de Marcelino Ramos compartilhando aí esse alerta aí para toda a nossa região, então, né? 10h25, olha a Ferragem Mafissoni, vai construir ou reformar? 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Trazendo aí Banda Modelo.
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1: 10 horas e 29 minutos.
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10 horas agora com 33 minutos, né? Lembrando que a gente está sorteando o ingresso aí para quem desejar participar do sorteio, né? Pro jantar, né? Que acontece o jantar dançante sábado, em homenagem aos pais lá em Suzana, né? Tá todo mundo convidado, olha, você ouviu aí no convite, né? É um cardápio bem variado, carne de gado, porco, galeto, massa, mandioca, maionese, saladas, pão, cuca. O valor é R$50, somente antecipado, tá bom? Então, programe-se você que quiser aí participar de um evento especial, sábado à noite lá em Suzana. Manda um zap pra cá, gente, no final do programa vai estar sorteando um ingresso, né? Lembrando que o ingresso vai estar disponível para ser retirado aqui na cidade, aqui na Rádio Salete, tá bom? Então, 981-17-9296. Manda um abraço também, você ouviu aí o convite, né? Próximo domingo tem a tradicional Festa da Colheita, almoço do Dia dos Pais aí na comunidade ISLB aqui de Marcelino Ramos. Você que quiser fazer a reserva de churrasco de gado padrão, carne de ovelha também, né? Final de semana também vai ter cuca, saladas, enfim, para você aproveitar, né? É no próximo domingo, então. Às 10 horas, culto, e ao meio-dia, o almoço festivo. Um abraço, pessoal, lá da comunidade evangélica também, a partir de hoje, organizando tudo aí para a festa que acontece domingo, o almoço e o culto, né? 10h34, baixe o aplicativo de ofertas do Clube Econômico, descubra a melhor maneira de economizar, cadastre-se, tenha acesso a grandes descontos e muitas promoções. 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Manda um abraço lá pro meu amigo Bonato, né? O Bonato tá aí sempre ligado conosco. Obrigado pela audiência. Sugeriu música? Vamos trazendo então. 10h37.

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1: Manhãs, a gente faz companhia para vocês com o programa A Hora do Agricultor, né? Obrigado, meu amigo, minha amiga. 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Vamos lá, 10h40. Trazendo aí João Chagas Leite.

43 minutos, hora do agricultor, aqui na programação da Rádio Salete. É, a gente vai com vocês até às 11h40, hoje quinta-feira, 6 de agosto de 2026. Tô trazendo música. Chegando aí, João Paulo e Daniel.

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1: 10 horas e 47 minutos.
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7: Dez horas agora com 51 minutos, é a hora do agricultor. Daqui a pouquinho tem notícias na hora certa para você, manhã de quinta-feira. Vamos trazendo mais música, dá tempo de rodar duas antes de fechar a primeira parte do programa? Chegando aí os Monarcas.

0: 10:57. É hora da gente fechar aí a primeira parte do programa, né? Lembrando que a gente vai com vocês até às 11:40. Chegando aí, Rainha Musical.
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2: Fica ferida em ataque de aluno de 15 anos com facão em Rosário do Sul, na fronteira oeste. Caso aconteceu no Instituto Estadual de Educação Rui Ramos. 17 pessoas são presas em operação da Polícia Federal contra grupo que usava aviões para tráfico internacional de drogas. Mandados foram cumpridos no Rio Grande do Sul e Paraná. Vice-presidente dos Estados Unidos, J.D. Vance, afirma que acordo nuclear com o Irã ainda pode demorar. Sol com algumas nuvens em Porto Alegre, agora faz 23 graus. A instabilidade atinge áreas da fronteira oeste, campanha em Missões, e se espalha pelo estado entre a tarde e a noite. 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
4: Acostamento e uma faixa da freeway seguem bloqueados no quilômetro 66, no sentido ao litoral, em Gravataí. É o local onde segue carreta que incendiou na madrugada. Com o trânsito, Leandro Rodrigues.
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2: As apostas online, conhecidas como bets, provocaram uma saída líquida de 62 bilhões e 500 milhões de reais do orçamento das famílias brasileiras em 2025. O dado está no Boletim Fiscal dos Estados Brasileiros, elaborado pelo Comitê Nacional de Secretários da Fazenda. A saída líquida corresponde à diferença entre tudo que apostadores colocaram nas plataformas e o dinheiro que retornou em forma de prêmios. A perda média é estimada em 4 bilhões e 700 milhões de reais por mês, o que equivale a 0,68% da renda disponível para as famílias. O número de mortos com a crise migratória na fronteira entre Marrocos e o território espanhol de Ceuta, no norte da África, passou de 100. O dado foi atualizado hoje pelo governo local. A maioria das vítimas se afogou no mar Mediterrâneo. Ao todo, 72 mil pessoas fizeram a travessia a nado ou pela cerca que divide os territórios. Entre 3 e 5 mil imigrantes ainda permanecem na cidade espanhola. A onda de imigrantes se intensificou entre os dias 30 e 31 de julho, em um intervalo de poucas horas. Cartórios de protesto, o jeito mais eficiente de recuperar uma dívida. 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Da redação, Felipe Baques.
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6: 11 horas e 4 minutos.
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Estamos aí, é 11 horas agora com 7 minutinhos, programa Hora do Agricultor, Supermercado e Açougue Belé, Supermercado Menger, Simal Móveis, Marafim Móveis, Instituto de Óleo Santa Luzia, Regalinha Odontologia, Mercado Valiani, Ferragem Mafissone e Macon, Laboratório Marcelinense, FlexNow, Faculdade Ideal, Ótica Líder e o Grupo Master Sonder Econômico. Vamos lá, daqui a pouquinho tem os destaques do Jornal do Meio-Dia de hoje. Vamos trazendo Grupo Cordiona. Bom dia.

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1: É 11 horas agora com 10 minutinhos, programa Hora do Agricultor. A gente vai com vocês até as 11h40. Olha, próximo bloco tem os destaques do Jornal do Meio Dia, né? É, quiser participar aí do sorteio do ingresso pro jantar lá em Suzana, ainda dá tempo. 981-17-9296, manda um zap zap. É, daqui a pouquinho a gente vai fazer o sorteio, então divulgar o nome aí do ganhador ou ganhadora do ingresso, né? Um abraço, pessoal de Suzana. Sábado tem o jantar dançante lá. 11h12, Lourenço Lorival.

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1: 11 horas e 15 minutos.
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5: Vamos aos destaques do Jornal do Meio-Dia de hoje. As informações aí com o nosso colega Luiz Otávio. Bom dia, Luiz.
6: Muito bom dia, Jean. Muito bom dia, você ouvinte. E está na hora de conferir os assuntos que serão notícias no Jornal do Meio-Dia desta quinta-feira. Preço de referência do leite pago aos produtores tem reajuste no mês de julho. Coordenador do Conceleite, Caliton Prestes, avalia o momento atual vivido pelos produtores gaúchos. Produtores podem buscar financiamentos para investimentos com valores mais acessíveis no Plano Safra, destaca Caliton. Fatores climáticos podem influenciar diretamente no valor de referência dos próximos meses. RGE destaca que aumento de consumo, alta no valor da energia e bandeira tarifária são responsáveis pelo aumento das contas de energia no último mês. Meteorologistas alertam para clima adverso na região. Estas são as notícias que serão levadas ao ar na edição de hoje, quinta-feira, 6 de agosto de 2026, no Jornal do Meio-Dia. Tenham todos um bom dia.
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5: É 11 horas agora com 18 minutos. Olha, a gente fez o sorteio aí. Agradecer o pessoal que mandou zap zap, né? É, e a ganhadora, é, parabéns lá para Rose Chaves. Mandou zap zap, foi a ganhadora do ingresso hoje, né? Amanhã a gente vai estar sorteando mais um, né? Então, Rose tá disponível aí na secretaria da Rádio Salete, né? A fitinha aí pro jantar lá em Suzana, né? Um abraço, pessoal de Suzana. Sábado tem, então, o jantar dançante lá na comunidade, né? Parabéns aí pra Rose Chaves. Pode passar aí na secretaria da Rádio Salete para retirar aí a fitinha, né? O ingresso aí pro jantar. 11h20. Chegando aí, corpo e alma.

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1: 11 horas e 23 minutos.
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0: Comunicando, Jean Fabiano.
1: Vamos lá, 11 horas e 24 minutos, programa Hora do Agricultor. Vamos trazendo mais música. Um abraço lá pro meu amigo Rogério Mate, né? Tá tudo de bom. Vamos trazendo aí Tonico e Tinoco.

Vamos lá, chegando ao final do programa, só mandar um abraço lá pro meu amigo Rodolfo, pra Leila, né? Estão aí sempre ligados conosco, né? Tudo de bom. Abraço pessoal aí, obrigado pela companhia. A gente tá chegando ao final do programa Hora do Agricultor, né? Obrigado aí pela audiência. É, amanhã às 10 da manhã a gente volta com vocês. Um abraço em meu nome, meu nome é Ebenezer. Cuidem-se e daqui a pouquinho, a 1 da tarde, eu volto daí com o programa Expresso Bandas, né? Vamos fechar a o programa hoje com duas músicas? Vem, fiquem aí com as últimas de hoje. Até mais, tchau, tchau.

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1: 11 horas e 35 minutos.
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3: Bom dia! Que a paz de Cristo esteja com todos vocês! O tema da mensagem de hoje é a verdadeira esperança, fundamentado no livro de Salmos, capítulo 33, versículo 22, que nos diz: ó Senhor Deus, que o teu amor nos acompanhe, pois nós pomos em ti a nossa esperança. Querido ouvinte, irmão na fé, existe um ditado que diz: a esperança é a última que morre. Isso nos lembra que todo ser humano anseia por alcançar seus desejos, por dias melhores e pela verdadeira felicidade. Mas por que a esperança é tão importante? E o que dizer daqueles que a perderam? Daqueles que enfrentam doenças incuráveis, lutos, ansiedade e outros males que afetam tanto o corpo quanto a alma, inclusive entre os cristãos. Na jornada da vida, muitos se desanimam diante das adversidades. Dúvidas surgem em meio ao sofrimento, questionando a existência de Deus e seu papel diante do sofrimento humano. No entanto, ao examinarmos as Sagradas Escrituras, encontramos inúmeros exemplos de personagens bíblicos que enfrentaram dificuldades, mas mantiveram sua esperança no Senhor, como o próprio Davi, que se refugiou em cavernas enquanto fugia de seus inimigos, mas nunca perdeu a esperança em Deus. Ele escreveu: ó Senhor Deus, que o teu amor nos acompanhe, pois nós pomos em ti a nossa esperança. A esperança não é apenas uma palavra. É um consolo encontrado na palavra verdadeira, no verbo que se fez carne e habitou entre nós, Jesus Cristo. Em sua misericórdia, ele se entregou e morreu na cruz pelos pecados de toda a humanidade. Nossa esperança se fortalece na fé em Cristo, a fonte da verdadeira esperança. Ele deseja nos acompanhar diariamente em nossa jornada, mostrando-nos que com ele podemos encontrar esperança para dias melhores aqui na terra e a certeza da esperança eterna no céu. Amém. Oremos. Amado Pai Celestial, ajuda-me a encontrar esperança todos os dias, confiando na verdadeira esperança que é Jesus. Amém. Querido ouvinte, irmão na fé, para a programação da semana, sábado, dia 8, temos culto na congregação São João de Santos Farias, às 15 horas. Também no sábado, mais à noite, temos culto na congregação Emmanuel, às 19 horas. E no domingo, dia 9, temos culto na congregação Concórdia, às 9 horas da manhã. Desejo a você, querido ouvinte, um abençoado dia e uma ótima semana. E que a graça do Senhor Jesus e o amor de Deus e a comunhão com o Espírito Santo estejam sempre com todos vocês. Amém.
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5: 11 horas e 41 minutos.
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1: Bom dia, Rádio 20, a Rádio Soneta, a liturgia deste fim de semana nos fala que Deus nos conduz. A celebração da Eucaristia nos apresenta um Deus que se envolve na história, acompanhando a humanidade nos seus processos históricos e existenciais. Ele não se mantém distante dos dramas humanos, mas se compromete com o caminhar do seu povo, orientando e iluminando. Na primeira leitura, sugere à comunidade celebrante um retorno às fontes da fé, propondo uma peregrinação interior e espiritual ao encontro de Deus. Elias foi movido para uma nova experiência de fé, diferente do que se conhecia. Deus se encontra na simplicidade dos momentos e não no espetáculo visual. O encontro autêntico com Deus converte-se sempre em responsabilidade profética e em ação transformadora. Na segunda leitura, São Paulo recorda que a fé é dom e compromisso. Viver e testemunhar a presença de Deus em nossa vida exige confiança em seu amor constante. A tristeza do apóstolo pode ser também a nossa, ao percebermos tantas pessoas que não vivem a fé verdadeiramente e perdem o encanto pela vida que Deus gera em nós. No Evangelho, os discípulos são enviados para outra margem. Jesus vai ao encontro deles, caminhando sobre o mar, e mostra com Deus o sustenta e capacita para enfrentar a adversidade. Os discípulos são encorajados a perceber Jesus e a confessá-lo como o Senhor. Crer na presença de Deus significa sempre nos surpreendermos com suas novidades em nossa vida. É Ele quem nos movimenta para seguirmos adiante. O movimento em direção a Deus também nos direciona ao próximo. Avisos paroquiais: dia 7, missa e adoração ao Santíssimo na Matriz, às 15 horas. Dia 8, missa na Capela Santa Luzia Alto Caçador, às 14 horas. Missa na Capela Nossa Senhora Aparecida, bairro, às 15 horas. Missa na Matriz, às 18 horas. Dia 9, missa na Matriz, às 9 horas. Dia 12, missa e bênção da saúde na Matriz, às 18 horas. Que São Sebastião, nosso padroeiro, nos ajude a caminhar na missão evangelizadora com a graça de Deus. Em nome do Pai, do Filho e do Espírito Santo. Amém.

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5: 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Notícia na hora certa, meio-dia. Entra em vigor alerta vermelho do INMET para tempestade em 214 municípios gaúchos da metade sul, oeste, centro e partes da região dos Vales, Metropolitana, Missões e Noroeste. Superior Tribunal de Justiça decide nesta quinta se pune ministro Marco Buzzi por acusações de assédio. Punição pode chegar à demissão. Presidente Lula sinaliza aliados que busca conversar com Donald Trump por telefone na próxima semana, em meio à crise diplomática. Sol com algumas nuvens em Porto Alegre, agora faz 24 graus. A instabilidade avança pelo Rio Grande do Sul entre a tarde e a noite. 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
7: Tem lentidão na Protásio Alves, em direção ao centro, começa ali na altura da Jaime Teles, só melhora mesmo adiante da Ramiro Barcelos. Tem obra na altura do viaduto da Silva Só que acentua essa lentidão para o horário. Com o trânsito, Leandro Rodrigues.
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5: Perícia confirma que menino espancado pelo pai em Viamão morreu por trauma na região da cabeça.
8: O laudo de necropsia de Oliver Grayson foi concluído e enviado à Polícia Civil nessa semana. O documento confirma que a criança de 3 anos sofreu lesão crânioencefálica. Isso significa que ele morreu em decorrência das lesões que sofreu na cabeça. Essa já era a principal suspeita dos policiais a partir de depoimentos dos médicos que fizeram o atendimento. Oliver foi encaminhado ao hospital de pronto-socorro no dia 5 de julho e morreu 3 dias depois. O pai dele, DeAndre Grayson, foi o autor das agressões. Ele está preso, assim como a sua esposa e mãe de Oliver, Mayana Rogers. O prazo para a conclusão do inquérito se encerraria nessa semana, mas foi prorrogado por mais 10 dias após decisão da Justiça. Da redação, Guilherme Milma.
5: Hospital da Fronteira Oeste retoma atendimentos que estavam suspensos desde chuvas da semana passada.
9: O Hospital Santo Antônio de São Francisco de Assis retoma hoje os serviços que estavam suspensos após danos na área de esterilização de materiais causados pelas chuvas da semana passada. 43 pacientes precisaram remarcar cirurgias, microcirurgias e curativos não urgentes. O investimento para recuperar o que foi danificado foi de cerca de R$ 50 mil. O hospital é o único da cidade. De Santa Maria, Tailine Manganelli.
5: 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Notícia na hora certa volta na Rede Gaúcha às 2 horas. Da redação, Felipe Baques.
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13: 12 horas e 4 minutos.
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0: Edição desta quinta-feira, dia 6 de agosto de 2026. 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Produção do Departamento de Jornalismo da Rádio Salete. Redação e reportagens de Jean Schelle e Luiz Otávio Schill. Mesa de áudio e apresentação, Sandro Schill. Estes são os destaques para o Jornal do Meio-Dia desta quinta-feira. Preço de referência do leite pago aos produtores tem reajuste no mês de julho. Coordenador do Conselheite, Caliton Prestes, avalia o momento atual vivido pelos produtores gaúchos. Produtores podem buscar financiamentos para investimentos com valores mais acessíveis no Plano Safra, destaca Caliton. Fatores climáticos podem influenciar diretamente no valor de referência para os próximos meses. RGE destaca que aumento de consumo, alta no valor da energia e bandeira são responsáveis pelo aumento das contas de energia no último mês. Meteorologistas alertam para o clima adverso na região. Estas e outras notícias você vai ficar sabendo dentro da edição do Jornal do Meio-Dia, que está começando agora. Meio-dia, 7 minutos e meio.
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0: Meio-dia, 8 minutos, as notícias. O valor de referência do leite para julho de 2026, divulgado pelo Conselho Paritário Produtores e Indústrias de Leite do Rio Grande do Sul, ficou projetado em R$ 2,50 por litro. O índice representa uma alta de 2,98%, em relação ao valor projetado para junho, de R$ 2,42. Segundo o coordenador do Conselheite, Calinton Prestes, os valores têm se mantido estáveis, próximos da média histórica, acompanhando a tendência observada nos principais estados produtores. Durante a reunião, representantes dos produtores e da indústria manifestaram preocupação com os impactos do alto volume de chuva. Se persistir, pode afetar o desenvolvimento das pastagens de inverno e comprometer as de verão, incidindo na formação de silagem e oferta de alimentos nas propriedades rurais. Os indicadores do Conselete são elaborados pela Universidade de Passo Fundo com base em informações fornecidas pelas indústrias participantes. O coordenador do Conselete, Calinton Plestes, avalia o momento atual vivido pelos produtores gaúchos.
17: Nós tivemos aí, então, um aumento no valor pago ao produtor de cerca de 3%, né? 2,98%, em relação ao valor projetado no mês passado, mês de junho, né?

0: relação à condução das pastagens, à condução também da semeadura do milho, e isso acaba prejudicando um pouco o dia a dia na propriedade, principalmente relacionado ao manejo com os animais, que dificulta, mas também um dos principais itens, né, e mais importantes, que é a alimentação e a nutrição dos rebanhos, né? É, quando a gente olha para o mercado, a gente percebe que essa estabilidade, ela é positiva. E isso é o que o agricultor precisa, isso que é o produtor, de um mínimo de previsibilidade e também estabilidade naquilo que recebe, né? Esse produtor, ele faz investimentos em sanidade, em nutrição, em infraestrutura, e essa é uma das questões que fazem com que este produtor consiga continuar investindo, né? Então, se nós tivermos uma certa estabilidade e também previsibilidade no preço pago ao produtor, é com certeza um fator que faz com que ele permaneça na produção, gerando riqueza, gerando alimentos saudáveis aí para a população. Muito do que a gente vê aqui no estado do Rio Grande do Sul é uma disparidade de custos, né? Nós temos aí propriedades que conseguem produzir um pouco mais a pasto e que tem um custo de produção um pouco menor. Já outras, né, por conta das limitações dos imóveis rurais, do tamanho das terras, não conseguem muitas vezes alimentar o rebanho apenas com o pasto. E aí precisa fazer a complementação dessa dieta do rebanho com alimentação concentrada, né, com a ração, que aí custa um pouco mais o custo para esses produtores que fazem essa complementação. Com um preço a R$ 2,50, alguns produtores recebem a mais do que isso, né, R$ 2,50, e outros produtores recebem um pouco menos. É um preço que confere uma certa lucratividade, uma certa renda para esse produtor. É claro que nós gostaríamos que esse preço estivesse um pouco a mais, né, para esse produtor principalmente poder recuperar esse prejuízo registrado no primeiro trimestre e segundo trimestre de 2026. Entretanto, não é um preço que vai prejudicar muitas vezes e que vai causar a desistência desses produtores, né? Nós temos aí também oportunidades em relação ao plano safra desse ano, iniciando agora no mês de julho, e que os produtores de leite podem procurar acessar as linhas do plano safra para poder fazer o custeio das suas atividades a juros subsidiados, muitos deles a 2% a taxa de juros para a pecuária de leite em relação aos custeios e também aos investimentos no Pronaf, né?
1: Caliton Prestes destaca que os fatores ligados às mudanças climáticas previstas para este ano de 2026 também poderão impactar diretamente os produtores, principalmente se a produção em outras regiões do país diminuir consequentemente. Haverá um aumento nos valores pagos pelo litro do leite aos produtores gaúchos.
0: Nós vemos aí uma redução no consumo do leite derivados em períodos mais quentes, né? Mas quando o inverno se aproxima, com certeza os derivados e também leite fluido, ele aumenta o consumo, né? E isso acaba também ajudando o mercado. Nós estamos visualizando esse reflexo aí no preço pago ao produtor. Claro que essa condição, ela é em decorrência do consumo por causa do frio, mas o mercado também é impactado em relação ao clima, né? E aí, com essa promessa de El Niño, a gente olha para frente e vê uma questão no Centro-Oeste, que é a principal região produtora do país hoje, concentrado ali em Minas Gerais e Goiás, que com o El Niño forte pode ser que aconteça estiagem ou seca, né? Prejudicando também a pastagem, prejudicando a alimentação do rebanho lá do Centro-Oeste. Isso por si só acaba também gerando no mercado um impacto positivo aqui para a região sul, que acaba, quando a produção decresce, né, no Centro-Oeste, acaba impactando positivamente no país o preço pago ao produtor. Então a gente está monitorando esse mercado, monitorando o clima e com essa perspectiva aí para os próximos meses, desse El Niño, para de fato ver quais serão os impactos no mercado.

0: Mercado Leite.
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2: Meio-dia, 15 minutos. A chegada do inverno e as baixas temperaturas têm levado muitos consumidores a questionarem um aumento no valor das contas de energia elétrica. Em diversas cidades da região, moradores relatam que não perceberam mudanças significativas nos hábitos de consumo, mas receberam faturas consideravelmente mais altas. Nesta semana, a consultora de negócios da CPFL-RGE, Eliana Bortolon, explicou que na maioria dos casos o aumento é resultado de uma combinação de fatores típicos da estação, somados ao reajuste tarifário autorizado neste ano. Segundo ela, durante o período de frio e intenso, é comum que o consumo de energia aumente devido ao uso de mais ar-condicionado. Frequentemente, o equipamento de alto consumo, como chuveiros elétricos, aquecedores, estufas e o próprio aparelho de ar na função quente. Além disso, até mesmo as geladeiras precisam trabalhar mais para manter a temperatura adequada, elevando o consumo de eletricidade. Outro fator que impacta diretamente a conta é o reajuste tarifário da RGE aprovado pela ANEEL e aplicado desde 19 de junho. Para os consumidores residenciais, o índice médio foi de 14,98%. Em agosto também passa a valer a bandeira tarifária amarela, definida pela ANEEL, que acrescenta R$ 1,88 a cada 100 kW consumido, elevando ainda mais o valor do final de semana. Apesar das reclamações, Eliana Bortolon ressalta que a leitura dos medidores urbanos é realizada mensalmente por equipe própria da RGE e passa por diversas etapas de conferência. Segundo ela, todo o processo de certificado e a distribuidora está entre as empresas com os melhores índices de qualidade de faturamento do país.
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2: Meio-dia, 18 minutos. A quinta-feira está sendo de tempo instável na região. Há risco de temporais isolados, com possibilidade de chuva forte em alguns pontos, enquanto áreas próximas podem registrar apenas o aumento de nebulosidade. As temperaturas seguem elevadas e os ventos predominam entre os quadrantes noroeste e norte. Da mesma forma, na sexta-feira, a chegada de uma frente fria aumenta as condições para chuva e temporais, principalmente entre a madrugada e o decorrer do dia. Não estão descartadas rajadas de vento, fortes descargas elétricas e queda isolada de granizo, além de uma redução nas temperaturas. O sábado será marcado por muitas nuvens e chuva em vários momentos do dia, mantendo o tempo mais fechado. Já o domingo ainda apresenta previsão incerta, mas a tendência é de predomínio de nebulosidade, cabendo ainda possibilidade de pancadas isoladas de chuva. De acordo com a modalidade da meteorologia, a próxima semana também poderá começar com um novo episódio de instabilidade, assim não precisando que a previsão ainda seja atualizada nos próximos dias.
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2: Vamos ao boletim com a previsão do tempo e da temperatura. Informações com a Climatempo.
5: A
0: quinta-feira será marcada por um cenário de alto risco para temporais no sul do país. A formação de um ciclone extratropical próximo à costa da região sul e o avanço de uma nova frente fria voltam a colocar o estado gaúcho em alerta, com previsão de chuva forte, granizo, rajadas de vento acima dos 90 km por hora e possibilidade de tornados em algumas áreas. Enquanto isso, grande parte do interior do país continua sob a influência do ar seco, mantendo baixa umidade e elevado risco para queimadas. E atenção, os ventos ganham força a partir desta quinta no sul do país. E na sexta, também passam a ser destaque em áreas do sudeste, principalmente entre São Paulo, sul e Triângulo de Minas e no Rio de Janeiro. A quinta-feira será de atenção e alerta na região sul. A atuação dos jatos de baixos níveis e de um cavado meteorológico em níveis médios da atmosfera favorecem pancadas de chuva na faixa norte e nordeste do Paraná desde cedo, onde chove de maneira moderada a forte intensidade, com trovoadas, além do sudoeste paranaense, oeste de Santa Catarina e o norte gaúcho. Pela manhã, as instabilidades aumentam mais na metade oeste e em áreas do norte do Paraná, com chuva forte e trovoadas. Ao longo do dia, a aproximação da frente fria e a formação de um ciclone extratropical aumenta novamente as instabilidades sobre o estado gaúcho, além do centro-oeste de Santa Catarina, sudoeste, oeste e sul do Paraná, com alerta para temporais em algumas áreas. Na metade oeste, faixa sul litoral sul gaúcho, oeste de Santa Catarina e sudoeste do Paraná, há chance de acumulados elevados de chuva, onde a situação é de perigo. Além da chuva e dos temporais, há possibilidade de granizo, ventos fortes e até risco de tornados entre o noroeste gaúcho e oeste catarinense. Como muitas áreas já registraram grandes volumes de chuva nos últimos dias, os rios seguem com níveis elevados e o risco de alagamentos, enxurradas, transbordamentos e novos transtornos continua. Se houver alerta na sua cidade, evite sair durante os temporais, não atravesse áreas alagadas e acompanhe as orientações da Defesa Civil. E as rajadas de vento podem variar entre 70 e 90 km por hora em grande parte da região sul do país, podendo ultrapassar esse valor em alguns pontos do estado gaúcho, além do sul catarinense. E nesta sexta, dia 7 de agosto, além das condições para chuva em algumas áreas, o dia será marcado por um episódio de ventos muito intensos em áreas das regiões sul, sudeste e centro-oeste do país.
2: Nesse momento, em Marcelino Ramos, o céu está encoberto com nebulosidade. No período da manhã, tivemos precipitação de chuva. A temperatura agora na Praça Padre Basso atinge 20 graus Celsius.
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2: 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A todos, boa tarde.
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8: 12 horas e 24 minutos.
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0: 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Muito boa tarde, ouvintes. Estamos abrindo nesse momento, aqui pela Salete FM, a hora dos avisos nesta quinta-feira.
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0: Meio-dia, 33 minutos. 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Está chegando aí mais uma edição do Dia do Bebê, hoje e amanhã. 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Apresentamos pela Salete FM a Hora dos Avisos, que voltará ao ar amanhã, sexta-feira, neste mesmo horário. Boa tarde.
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19: 12 horas e 34 minutos.
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0: Boa tarde a todos os ouvintes. Estamos iniciando neste momento o programa informativo municipal. Informações da Prefeitura Municipal de Marcelino Ramos hoje, quinta-feira, dia 6 de agosto.
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0: Programa informativo municipal agora passa a informações referentes à Secretaria Municipal da Educação, pois logo mais à tarde, às 14 horas, a Prefeitura de Marcelino Ramos, por meio da Secretaria Municipal de Educação, estará realizando aí com representantes de entidades, escolas, clubes e demais instituições do município, uma reunião para organizar o tradicional desfile cívico de 7 de setembro. Este ano, o feriado de 7 de setembro será numa segunda-feira, então já vamos, a partir desta reunião de logo mais à tarde, às 14 horas, ir organizando, então, né, o desfile de 7 de setembro. A participação de todos é fundamental para que este momento seja marcado pelo espírito cívico, pela união e pelo envolvimento da nossa comunidade. Os detalhes com relação ao que vai se tratar nesta reunião, o porquê desta reunião e quem pode participar dela e o convite para participar com a secretária municipal de educação, Patrícia Patzlaff Guedes.
21: Boa tarde, Sandro. Boa tarde aos ouvintes da Rádio Salete. Sim, este ano, então, em conjunto aí com a administração municipal e a Secretaria de Educação, optamos por fazer uma reunião pré-desfile de 7 de setembro para a melhor organização do nosso desfile, né? Todos os anos a prefeitura, então, organiza o desfile em parceria com as escolas e esse ano a gente vai fazer essa parceria ser maior com a comunidade em geral. Então, a gente convida para que participem dessa nossa reunião todas as entidades do nosso município, associações, comunidades do interior, grupos assim, de terceira idade, grupo da UASE, grupo dos trilheiros, o que nós tivermos de grupos, a gente também convida a participar. Aí a gente convida o Rotary, a Associação Amigos da Ferrovia, as Termas de Marcelino, convidamos também todas as entidades, Brigada Militar, para participar desse ano do nosso desfile e assim podermos fazer um desfile bonito, alusivo à nossa pátria, né? Que é um momento, então, que a gente, um momento cívico, um momento importante para a gente manter a nossa tradição. Então, aí, a nossa escola, a nossa secretaria, ela está bem envolvida nesse assunto. Este ano, então, o tema geral do desfile será Nossa Terra, Nossa Gente, Nosso Futuro. Esse tema, então, ele celebra o amor pela pátria, que começa pelos cuidados com o lugar onde vivemos e pelas pessoas que constroem diariamente a nossa história. O desfile convida, então, a fazer uma reflexão sobre o papel de cada cidadão na construção de um futuro mais justo, sustentável e desenvolvido, valorizando a educação, a cultura, o trabalho, a inovação e o respeito às tradições. Então, esse é o nosso convite hoje para que todas as entidades se façam presente nesta quinta-feira, dia 6, no Complexo Escolar Professor Geuci Clos, onde teremos, então, uma reunião sobre o desfile. O desfile este ano será na parte da tarde, com início, então, às 13 horas e 30 minutos, em virtude da banda municipal nossa. O instrutor nosso da banda, ele tem outros municípios também que eles atendem. E esse ano, então, a gente optou por fazer o desfile em comum acordo com ele, para eles conseguirem participar aí conosco. Então, o nosso convite é bem especial a todos para que participem desta reunião, que será importante para juntos definirmos um tema e juntos fazermos um desfile de 7 de setembro aí bonito, organizado e que seja um desfile com a participação de toda a comunidade marcelense.
0: Muito bem, o programa informativo municipal desta quinta-feira está então continuando. Hoje vamos trazer mais informações sobre o esporte de Marcelino Ramos. Está conosco Girley Bertola, coordenador do CMD. E vamos falar alguns assuntos que estão pendentes aí de informação também para a nossa comunidade. Vamos iniciar divulgando então como é que foi, enfim, a grande final do Campeonato Municipal de Bochas, que no sábado passado, na comunidade do Teixeira Soares, conheceu então os campeões desse ano de 2026. Boa tarde, Girley, nos fala então aí da final, como é que ficou o Campeonato de Bochas.
2: Boa tarde, Sandro, boa tarde aos ouvintes, né? É, mais uma final de um campeonato, né? Finalizado aqui em Marcelino Ramos, a Bocha 2026, a grande final aí no Teixeira Soares no último sábado, dia 1º, com grande jogo, grande público. É, a gente começou esse campeonato lá em março, né? Um campeonato longo esse ano, com 14 equipes, né? Então, foi decidido em reunião que faríamos só duas chaves de 7, para termos um campeonato bem longo, com bastante jogos. Então isso foi uma decisão das equipes, né? Mas foi muito bacana, né? Ele se prolongou, mas um campeonato bem organizado, tudo ocorreu dentro da normalidade, né? A gente tinha em finais de semana aí com 6 locais de jogos diferentes, né, Sandro? Então, bastante comunidade envolvida, na qual eu quero parabenizar todos, né, os dirigentes dessas 14 equipes. A gente sabe aí que não é fácil organizar, participar, tem todo o deslocamento, enfim, agradecer a todos aí, essas 14 equipes que participaram do campeonato, mas como sempre, né, Sandro, vai se afunilando e a gente só tem um campeão sempre, né, isso, independente mas... se é no futsal, se é na bocha, em todo o esporte, o vencedor de primeiro lugar é só um. Então, parabéns aí a todos, né, e parabéns ao grande campeão, a equipe do Teixeira Soares, parabéns à equipe da Gorete, que ficou em segundo lugar, a equipe do Ivan Chapuz, que ficou em terceiro, e parabéns também ali à equipe do São Caetano, que ficou em quarto lugar, e todas as demais, né, pela participação, pelo envolvimento aí na competição.
0: Já foi entregue a premiação já, Júlio?
2: Certo, Sandro, a gente já faz na mesma hora ali, que finaliza a competição, a gente já faz a entrega, né? Então, esse ano, cada equipe recebeu um troféu, né, de primeiro lugar, segundo, terceiro e quarto, medalhas e um jogo de bocha, né, para os primeiros 3 colocados aí do campeonato. Então, uma premiação bacana aí para todos também.
0: Ok, então mais um campeonato encerrado, com sucesso mais uma vez, né? Bem organizado aí pelo CMD, e parabenizar então a todas as comunidades que se envolveram, os times que se envolveram em mais este campeonato de bochas e até 2027. Bom, Girley, essa semana também o CMD já anunciou, né, a confirmação da realização do Campeonato Municipal de Futebol 7. As novidades que temos do 7, como vai funcionar, Girley?
2: Certo, Sandro. Esse segundo semestre, então, a gente vamos ter aí, no primeiro semestre a gente teve o futsal, né? Esse segundo semestre, o futebol 7 e o vôlei, né? Então, vamos falar um pouquinho sobre o futebol 7. A gente já lançou, tá no site da prefeitura, né, o regulamento e como vai funcionar o campeonato, né? Também com as fichas de inscrições. Enfim, tá tudo no site da prefeitura. O pessoal que tenha dúvida, me procure, né? Pode procurar aí também os outros integrantes do CMD para passar as informações. Quem precisar de ficha de inscrição, só entrar em contato conosco que a gente manda, né? Já estou mandando os grupos do WhatsApp, enfim, os grupos do futebol que a gente tem, para as equipes ir se organizando. O pessoal já está sabendo, né, Sandro? Então, esse ano agora, a gente vai fazer a segunda reunião de entrega já das fichas no dia 19, no dia 19 do 8, né? Numa quarta-feira. Aí a gente já vai ter a quantidade de equipes para a gente organizar a tabela. Mas vai funcionar, Sandro, da seguinte forma: em todas as comunidades que colocarem equipe, a gente vai fazer rodadas, né? Por exemplo, normalmente a gente faz na Comunidade Concorde, na Madeireira Beal, no Suzana, né? Onde tem campo, no Cruzeiro, na ABB, São Caetano, não sei se vai participar esse ano ou não, então, no Greminho, né? Então, onde tem campo, onde as equipes têm sede, a gente vai fazer as rodadas. Então, procurar fazer em todas elas, no mínimo, uma rodada, né? E afinal, a gente vai discutir aí na segunda reunião, onde a gente vai fazer a final, porque vai depender, por exemplo, se a equipe que vai estar melhor classificada tem preferência de fazer a final em casa. Então, a gente vai discutir essa questão, algumas outras questões aí, né, do regulamento, Mas após ter a confirmação das equipes que a gente pode fazer a tabela, né? Então, algumas coisinhas a gente vai ter que fazer discutir na segunda reunião, mas já está tudo no site da prefeitura, como vai funcionar, o regulamento já está pronto, enfim, já está tudo ajustado.
3: Inscrição de atletas de fora também, discutir reunião, como é que pode ser?
2: Não, já está definido, tá? Isso é a questão que já foi colocado. Então, são 3 atletas de fora por equipe. Comprovação é o título de eleitor. Tendo o título de eleitor de Marcelino, é marcelinense, né? O cara pode estar morando em Erechim, mas tem o título de Marcelino, que pessoas que são daqui, né? Então, isso é uma forma de comprovação de ser marcelinense. E quem não tem título de Marcelino é 3 atletas possíveis por equipe de fora. Então, essa é a regra, né, Sandro? Algumas outras questões, por exemplo, no futsal nós tínhamos uma regra específica que o atleta de fora ele tinha que cumprir 50% dos jogos na primeira fase para poder jogar as finais. No futebol 7 não vai ter essa regra porque a gente tem esse deslocamento também, né, Sandro? De fazer todo esse giro nas comunidades e fica mais difícil né, do atleta de fora. A equipe daqui normalmente tem que trazer o atleta, né, Sandro? Isso. Tem uma ajuda financeira, enfim, dificulta bastante. No futebol 7 não vai ter essa regra. E mais algumas outras coisas, mas a gente sempre tem assunto para discutir na segunda reunião, né? Alguns itens para ajustar aí, mas é bem tranquilo, né? Então, o pessoal pode ir se organizando aí, montando a sua equipe. Dúvidas, me liguem, chamam, os outros, tem o Claito Bertola, o Nico, que também fazem parte do CMD aí, que estão sempre aqui na prefeitura, né? Então é só nos ligar, nos chamar aí no WhatsApp, qualquer dúvida que a gente vai esclarecer e se organizar para o dia 19, receber todos aqui na prefeitura para a gente finalizar e já organizar a tabela. E até porque nesse ano a gente não tem muita data, né? A questão esse ano aí a gente fala sobre muito clima, né? Do El Niño. Então o futebol 7 é diferente do futsal, né? Futsal numa quadra coberta, futebol 7 a gente está no tempo. Não dependemos muito do tempo também, então a gente não vai ter muita data, né? Então, aí a gente tem que se organizar aí já para começar meio logo.
3: Mas a previsão é até fim do ano?
2: Sim, encerrar, né, Sandro? Até porque esse ano uma situação diferente. Ano passado a gente fez só no sábado de tarde, né? Então, esse ano também a gente tem essa ideia de, por ter também essa situação de clima, a gente fazer algumas rodadas no sábado e algumas rodadas no domingo para a gente finalizar, ter tempo hábil para finalizar ainda esse ano. Até porque a gente tem 2 datas de eleição, né, Sandro, que a gente não pode usar, né, no sábado, no domingo, né, então eu teria que fazer no sábado, nessas datas. Nós temos todos o calendário de festa do interior que a gente tem que respeitar, né, nós temos um calendário a seguir, então também tem muito domingo com festa, né. Exato. E que bom que tenha festa, né, porque eu gosto de mais festa também, né, então assim, a gente gosta muito. Então, vamos ajustar para fazer sábado e domingo, talvez até em campos iluminados, por exemplo, nós temos Suzana com iluminação, nós temos a ABB com iluminação, o próprio Cruzeiro, né? Uhum. Então a gente pode realizar a rodada nesses campos iluminados, talvez até numa quarta-feira, ou fazer um sábado inteiro, prolongando até a noite. Então, para a gente conseguir ajustar para finalizar ainda esse ano.
3: Muito bem, tudo está ainda sendo organizado, então não esqueçam de participar aí, né, do compromisso nessa reunião, onde são tomadas essas decisões. O terceiro assunto que temos, Girley, é com relação ao Campeonato Municipal de Vôlei, que também está aí em ritmo já de organização. O que, que temos de anunciar para o Campeonato de Vôlei?
2: Certo, Sandro. Já estamos também já com o contrato com o SESC organizado, está tudo pronto, né? Essa parte burocrática ficou definida agora. Então, a partir de agora, a gente vai marcar a reunião com as equipes. Né, ainda não tem a data definida, mas logo vou lançar a data, comunico aqui, comunico nas redes sociais, no Instagram do CMD, procuro buscar e já convidar todas as equipes via WhatsApp, né, convites, enfim, para a gente já começar também. A ideia já em setembro nós estarmos iniciando também o Campeonato de Vôlei, que é a 5ª taça de Marcelino Ramos de vôlei misto e a 4ª de vôlei feminino. Então, e também esse ano com uma novidade, Sandra, a gente vai colocar a categoria de base na competição, um sub-17, né? O professor Rodrigo já está em contato com os professores das escolinhas de toda a região aqui para a gente trazer para Marcelino também junto a gurizada, né? Que é fundamental a gente fazer então a base. Então a ideia é fazer também um campeonato junto, né? Da gurizada, da base, né? Do vôlei misto também. Então eu vou ter que ajustar também o horário, né? Eu acredito que a gente vai fazer às 18 horas em diante. Começar às 18 com a base e seguir com o adulto. Então, bem importante essa parte também, essa questão da base. Mas a gente já tem 3 equipes confirmadas, né? Gaurama, Áurea e Marcelino Ramos. Eu acredito que no decorrer aí da divulgação vai ter mais na base, né? Então, esse é o objetivo principal esse ano, é nós focar um pouquinho mais na base. Mas com certeza a gente vai ter aí, né, Sandro? A gente teve ano passado 17, 18 equipes no nosso campeonato. equipes convidadas de toda a região também, e a gente vai seguir mais ou menos nesse sentido, nesse caminho, para a gente ter bastante equipes e fazer um campeonato muito bacana esse ano também.
3: Certo, Girley, muito obrigado pelas suas informações. O pessoal do vôlei que vão se preparando também, está vindo aí o campeonato de vôlei, está sendo organizado. Obrigado.
5: E assim a comunidade marcelinense ficou bem informada sobre as atividades da Prefeitura Municipal de Marcelino Ramos. O Poder Executivo está à sua disposição na Praça Padre Basso. Agradecemos sua audiência e até o nosso próximo encontro.
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24: Primeiro debate entre os pré-candidatos ao governo gaúcho é marcado por discussões sobre saúde e educação.
25: Entra em vigor alerta vermelho para vento forte e temporais no estado provocados por ciclone que vai se formar nas próximas horas.
24: 17 pessoas são presas em operação da Polícia Federal contra grupo que usava aviões para transportar cocaína do Paraguai ao Rio Grande do Sul.
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24: Uma boa tarde, agora é meio-dia, 51 minutos.
25: A temperatura é de 25 graus na capital.
24: A Rádio Gaúcha realizou, na manhã de hoje, o primeiro debate entre os principais pré-candidatos ao governo do Rio Grande do Sul. O encontro ocorreu no Teatro do Prédio 40 da PUC, em Porto Alegre. Durante quase duas horas, foram abordados temas como saúde e educação. O repórter Gabriel Jacobsen acompanhou.
26: Gabriel Souza, do MDB, Juliana Brizola, do PDT, Luciano Zucco, do PL e Marcelo Maranata, do PSDB, se enfrentaram por quase duas horas no primeiro debate da Gaúcha para o governo do estado. Entre os temas mais presentes, a educação e a colocação do Rio Grande do Sul na avaliação nacional. Outro tema que mobilizou os pré-candidatos foi a saúde e a fila do SUS para cirurgias. Os enfrentamentos mais duros apareceram quando estavam frente a frente, dialogando no palco, Gabriel Souza e Juliana Brizola e Gabriel Souza e Luciano Zucco. Juliana e Zucco dispararam críticas ao atual governo e a Gabriel Souza, que, por sua vez, cobrou de ambos que apresentassem alternativas concretas. O debate contou com enfrentamentos livres, além de perguntas produzidas pela Gaúcha e por entidades da sociedade civil.
25: Temperatura de 25 graus em Porto Alegre, 20 em Caxias do Sul e Passo Fundo, 26 em Santa Maria, 24 em Pelotas e 21 graus em Rio Grande. Giovana Dullius atualiza a previsão do tempo para as próximas horas.
27: A tarde segue de sol e calor na maioria das regiões. Os termômetros atingem os 25 graus na região central e na fronteira oeste e os 26 aqui em Porto Alegre. Já choveu em algumas cidades da região norte, com registro de queda de granizo em Cruz Altense, mas sem estragos registrados até o momento. Ao longo do dia, a chuva avança no estado e deve chegar com mais força à noite. Com as chuvas, temperaturas começam a baixar. As mínimas amanhã vão ser de 6 graus na Serra e 10 aqui em Porto Alegre.
24: O Rio Grande do Sul está sob alerta vermelho de grande perigo para temporais. O aviso do Instituto Nacional de Meteorologia vale para mais de 200 municípios das regiões Oeste, Campanha, Fronteira Oeste, Central, Metropolitana e parte da metade Sul. A combinação da chegada de uma frente fria com a formação de um ciclone extratropical sobre o oceano pode provocar chuva acima de 100 milímetros por dia, rajadas de vento superiores a 100 km por hora e queda de granizo. Em Porto Alegre, a Defesa Civil emitiu alerta laranja para vendaval entre 7 horas da noite de hoje até 10 da manhã de sexta. O período de maior risco na capital é entre 8 da noite e 4 da madrugada.
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25: A Polícia Federal prendeu 17 suspeitos de integrar uma organização criminosa que utilizava aeronaves de pequeno porte para transportar cocaína do Paraguai ao estado. A ação cumpriu hoje 18 mandados de prisão e 13 de busca e apreensão no Rio Grande do Sul e no Paraná. As ações ocorreram em Porto Alegre, Canoas, Sapucaia do Sul, Esteio e Osório, além de Foz do Iguaçu e Campo Mourão, no Paraná. A investigação começou após a apreensão de 35 quilos de cocaína em um avião no aeroporto regional Hugo Cantergiani, em Caxias do Sul, em outubro de 2023. Segundo a Polícia Federal, o grupo também ocultava bens de luxo para lavar dinheiro do tráfico.
24: Ainda nesta edição, professora fica ferida em ataque de aluno com facão na fronteira oeste.
25: Em meio à crise diplomática com os Estados Unidos, presidente Lula diz a aliados que vai procurar Donald Trump na próxima semana.
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24: O percentual de famílias brasileiras endividadas alcançou 82% em julho, um novo recorde para o Brasil. O dado foi divulgado hoje pela Confederação Nacional do Comércio. O avanço foi de 0,4 ponto percentual em relação a junho. O maior responsável pelas dívidas é o cartão de crédito. Entre as famílias endividadas, 85% tem pagamentos em atraso no cartão. O carnê, com 16%, aparece na sequência.
25: O presidente Lula afirmou que pretende conversar com o presidente dos Estados Unidos, Donald Trump, na próxima semana. De acordo com o jornal O Globo, Lula sinalizou a possibilidade a aliados durante uma reunião no Palácio da Alvorada. O plano é que a conversa ocorra por telefone, mas ainda não há uma data definida. A tentativa de aproximação ocorre em um momento de tensão diplomática. Além do recente tarifaço, os Estados Unidos revogaram na terça-feira o visto da embaixadora do Brasil em Washington. Ontem, Lula chamou a atitude norte-americana de irresponsável.
24: O número de mortos na crise migratória entre Marrocos e o território espanhol de Ceuta, no norte da África, passou de 100. O dado foi atualizado hoje pelas autoridades locais. A maioria das vítimas morreu afogada durante a travessia pelo mar Mediterrâneo. Ao todo, 72 mil pessoas cruzaram a fronteira a nado ou pela cerca que separa os dois territórios. Entre 3 e 5 mil imigrantes ainda permanecem em Ceuta. Agora em Porto Alegre, temperatura de 25 graus, meio-dia, 57 minutos.
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25: Novos motoristas que concluíram o primeiro ano de habilitação sem infrações graves já podem solicitar a CNH definitiva pela internet. O pedido pode ser feito na Central de Serviços do Detran do Estado, sem necessidade de ir a um centro de formação de condutores. A modalidade vale para quem não tem direito à conversão gratuita da permissão para dirigir. Nesses casos, é cobrada uma taxa de R$ 80. Condutores que exercem atividade remunerada ou precisam renovar exames médicos ou psicológicos continuam obrigados a fazer o procedimento presencialmente.
24: O Hospital Santo Antônio, em São Francisco de Assis, na região central do estado, retoma hoje os atendimentos que estavam parcialmente suspensos desde a semana passada por causa da chuva. O volume de água provocou danos na área de esterilização de materiais e fez parte do forro do gesso ceder. Durante 8 dias, 43 pacientes precisaram remarcar procedimentos não urgentes. A unidade manteve os atendimentos de urgência e emergência.
25: O Ministério Público Federal mudou de posicionamento hoje e defendeu que o ministro Marco Buzzi, do Superior Tribunal de Justiça, perca o cargo na corte. Ele é acusado de assédio sexual por duas mulheres e passa nesta quinta-feira pelo julgamento final de um processo administrativo disciplinar. Nas alegações finais, em julho, o Ministério Público havia defendido a aplicação de aposentadoria compulsória. Entretanto, na última terça, o Conselho Nacional de Justiça alterou o regimento interno e excluiu a possibilidade de aposentadoria como punição a magistrados. Em instantes, perícia confirma que menino espancado pelo pai em Viamão morreu por trauma na região da cabeça.
24: Uma professora ficou ferida após ser atacada com um facão por um aluno do 8º ano na manhã de hoje em uma escola de Rosário do Sul, na fronteira oeste. O caso aconteceu no Instituto Estadual de Educação Rui Ramos, no bairro Lagoa. Conforme a Polícia Civil, a vítima sofreu um ferimento na cabeça, foi socorrida e encaminhada para atendimento médico. Ela está fora de perigo. A Brigada Militar conteve o adolescente de 15 anos. Nenhum aluno ficou ferido. Em nota, a direção da escola informou que vai reforçar as medidas de segurança.
25: A perícia confirmou que o menino Oliver Grayson, de 3 anos, morreu em decorrência de um trauma na região da cabeça após ser espancado pelo pai em Viamão. O laudo da necropsia foi concluído e encaminhado à Polícia Civil nessa manhã. O documento aponta que a criança sofreu uma lesão crânioencefálica, confirmando a principal hipótese da investigação. O pai do menino, DeAndre Grayson, está preso preventivamente, assim como a mãe, Mayanna Rogers. A justiça prorrogou por mais 10 dias o prazo para a conclusão do inquérito.
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25: Em função da jornada esportiva, a próxima edição será amanhã às 8 horas. Boa tarde.
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11: 13 horas e 2 minutos.
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0: Agora são 1:03. Muito boa tarde, gaúchos. Boa tarde, catarinenses. Quinta-feira, hoje dia 6 de agosto de 2026. Nós estamos chegando a partir de agora aqui na programação da Rádio Salete para fazermos companhia para vocês. Está no ar mais uma edição do programa Expresso Banda.
1: Apresentação, Jean Fabiano.
0: Quem também chega, manda um abraço, vai ficar conosco aí na parte técnica, fazendo os trabalhos especializados, como sempre, o nosso colega, o nosso amigo
1: Luiz Otávio.
0: Luiz Otávio tá aí, saúda vocês. 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Vamos lá, 1:05, começando o programa, banda Porto do Som.
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0: chegando. Jean Fabiano.
1: Vamos lá, 1:11. Vamos trazendo aí, Flávio Dalcin.
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1: 13 horas e 15 minutos.
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0: e 17 minutos. 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
1: 13 horas e 29 minutos.
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0: 32 minutinhos, né? Sol brilhando lá fora agora. Olha só, dá um recadinho, né? Pessoal que tá trabalhando nas obras de pavimentação aí da 126 e da 491, diz aí, tá mandando um recado que a 126 tá bem complicada a situação, né? Em alguns locais aí, em virtude da chuva, principalmente nesse trecho que tá em obra, tá intransitável. E na 491... também está bem complicada a situação, apesar que agora abriu o solzinho, né? Mas mesmo assim, muita umidade, muito barro, principalmente veículos grandes evitar aí a 491. E a 126, de preferência, busquem aí por rotas alternativas, tá bom? 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

0: horas, 1h50, nosso programa Expresso Bandas, né? Obrigado aí pela audiência, você meu amigo, minha amiga. Vamos trazendo música, chegando aí, JM.
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1: Notícia na hora certa, no sinal 2 horas. Endividamento das famílias bate recorde pelo sexto mês seguido e chega a 82% no Brasil. Polícia Federal apresenta nesta tarde conclusões da investigação sobre acidente com o avião da Voipass, que matou 62 pessoas em 2024. Perícia confirma que menino de 3 anos espancado pelo pai em Viamão morreu por trauma na região da cabeça. Céu parcialmente nublado em Porto Alegre, agora faz 26 graus. A chuva avança pelo estado entre a tarde e a noite de hoje. 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
2: Mais uma vez com tranqueira na Mariante, no sentido Zona Norte, com as obras do asfalto na região. A tranqueira dali se reflete em lentidão também na Protásio, sentido centro, com retenção desde a Vicente da Fontoura. Na Zona Norte tem dois pontos com acidentes e lentidão no local, na Luiz Manuel Gonzaga, no Três Figueiras, e na Assis Brasil, cruzamento com a Dona Alzira, no sentido ao centro. BR-116, tem fluxo bem travado, sentido capital em Canoas, 2,5 km de lentidão desde a passagem pelo centro até a Estação Fátima. Com trânsito, Ian Tambará.
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1: A Procuradoria-Geral da República defendeu que o ministro Marco Buzzi, do Superior Tribunal de Justiça, seja punido com a perda de cargo. O entendimento anterior da PGR era pela aposentadoria compulsória, que foi extinta na terça-feira pelo Conselho Nacional de Justiça. Buzzi é julgado hoje por denúncias de assédio e importunação sexual contra duas mulheres, além de injúria. O ministro, que está afastado desde fevereiro, nega as acusações. O julgamento segue em andamento entre os magistrados do STJ. O número de casos confirmados de ebola na República Democrática do Congo aumentou em mais de 1.000 em um período de 10 dias. Conforme o governo do país, 3.200 pessoas já foram contaminadas e 1.405 morreram. A taxa de letalidade é de 43,9%. O surto, iniciado em abril, está concentrado na região leste do país. Casos também foram registrados na fronteira com Uganda. A doença não tem tratamento e nem vacina. Autoridades locais também apontam para a possibilidade de subnotificação de casos. Cartórios de protesto, jeito mais eficiente de recuperar uma dívida. 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Da redação, Felipe Baques.
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3: 14 horas e 4 minutos.
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0: 2 horas agora com 6 minutos. Estamos aí, segunda parte do programa, né? A gente vai com vocês até às 14h30. Luiz Otávio tá aí. Também manda um abraço. E vamos lá, vamos trazendo música para abrir a segunda parte. Banda Champion.
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1: 14 horas e 17 minutos.
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0: E assim a gente chega ao final do programa, né? Um abraço em meu nome, no meio do Luiz Otávio. A gente volta com vocês amanhã, né? Com mais uma edição do programa. Fechando, fiquem com as últimas de hoje. Tchau, tchau.
1: Boa tarde.

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1: 14:33.
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3: Fala aí, minha gente, muito boa tarde, bem-vindos à programação aqui da 100.3 de Marcelino Ramos. E aí, como é que tá a tua tarde de quinta-feira? Tudo tranquilo por aí? Eu espero que sim, pra que juntos a gente curta mais uma tarde super especial. Pra você, é só aumentar o volume, é só participar junto, é só pedir a tua música lá no nosso WhatsApp, em 549-8117-9296. A partir de agora, o nosso Overdose, a tua dose máxima das mais tocadas comigo, seu amigo Luiz Otávio, te fazendo companhia até as 16h30. E a gente começa todas por aqui com eles, Luiz Fonsi, Zé Neto e Cristiano. Bora, excelente tarde pra ti.
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0: a gente já tá por aqui, hein? Pra te fazer companhia. É tarde de quinta-feira, agora ensolarada aqui em Marcelino Ramos. Agora dá pra dizer um diazão bonito aí, né, minha gente? Pois é, dia que começou com chuva, com tempo nublado, né? Dando granizo em algumas regiões aí. É, enfim, minha gente, agora o solzinho tá brilhando, tá bom? Mas a previsão é de chuva ainda pra esta tarde de quinta-feira, né? Vamos ver se a previsão se concretiza, hein? Inclusive a previsão é pra agora, 14, 15, 16 horas, é pra tá chovendo, né, minha gente? Mas não é o que tá aparecendo lá fora, solzinho brilhando e brilhando forte por aqui, 24 graus é a temperatura na Praça Padre Basso, no centro da cidade. Bom, e a gente já chegou por aqui, né, com o nosso Overdose, uma tarde toda especial pra você que vai com a gente nessa tarde de quinta-feira. Pode subir o volume lá em cima, quem puder cantar junto com os sucessos da 100.3, pode cantar, quem não puder, quem sabe tá trabalhando por aí, só joga um pouquinho mais o volume, sente a vibe, entra nessa vibe de quase finalzão de semana novamente, tá bom, minha gente? Então bora! 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
0: Bora de música, minha gente. Essa versão nacional feita por ela, Paulinha Fernandes, da música Set Fire to the Rain. É amar de novo com ela. Bora curtir.

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1: 14 horas e 48 minutos.
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6: Bora lá com o reguezinho na programação, toda a positividade que essa música traz pra gente. Sorri, sou rei com Nath Roots e Cláudia Leite. Bora, excelente quinta pra ti.

0: Aí, Nath Roots com Claudinha Leite na programação. Que musiquinha, hein? Sorri, sou rei. 14 horas agora, 58 minutos.
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0: Sigo contigo por aqui até as 4h30 dessa tarde especial de quinta-feira. Pra você, uma excelente quinta. Obrigado pela tua companhia, pela tua credibilidade aqui nas ondas sonoras da 100.3. 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
0: Gente, rapidinho, fechando aí a primeira parte do nosso overdose, tem Taeme e Thiago por aqui. Daqui a pouquinho, notícias na hora certa, e na volta eu tô de volta com mais sucesso só pra ti.

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1: chaves.
2: Notícia na hora certa, 3 horas. Queda de granizo já é registrada no noroeste, no norte e na região dos vales. Não há relatos de feridos ou de danos. Ex-atacante que jogou na dupla Grenal Geraldão morre aos 77 anos. Perícia confirma que menino de 3 anos espancado pelo pai faleceu por trauma na cabeça. O céu é nublado em Porto Alegre, a temperatura agora é de 26 graus. A chuva avança pelo estado entre a tarde e a noite de hoje. O temporal trará ventos de até 100 km por hora. 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
4: Com atendimento a 2 acidentes envolvendo 2 carros, um na Oscar Pereira, próximo à região dos cemitérios, tem lentidão por ali nos 2 sentidos, e na Barão do Amazonas, bem pertinho do cruzamento com a Ipiranga, com bloqueio da pista da direita e lentidão nessa quadra. Na Zona Norte, muita tranqueira na chegada à capital pela Assis Brasil. Tem um evento na Fiergs que sobrecarrega o fluxo por ali. Com trânsito, Ian Tambara.
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2: Laudo confirma irregularidades em azeites importados vendidos no Brasil.
5: O Ministério da Agricultura identificou que produtos vendidos como azeite extra virgem de marcas conhecidas como Andorinha, Galo, Borges, Gomes da Costa, Filippo Berio e Carrefour, na verdade, são classificados como azeite virgem. Já amostras de marcas Costa Douro e Terras de Camões foram enquadradas como azeite lampante, impróprio para consumo. A análise foi feita pelo Laboratório Federal de Defesa Agropecuária por determinação da Justiça, em uma ação do Ministério Público Federal. O MPF afirma que os resultados apontam fraudes e avalia também novas medidas. Em nota, o Carrefour informou agora que a reclassificação se refere a lotes específicos, sem riscos à saúde dos consumidores e que retira imediatamente os produtos quando notificados pelas autoridades. As demais marcas citadas ainda não se manifestaram. Da redação, Carolina Pastel.
2: O Superior Tribunal de Justiça decidiu punir o ministro Marco Buzzi com o afastamento e com a perda do cargo dele por violação dos deveres funcionais diante das acusações de assédio e importunação sexual, além de injúria que ele foi alvo. É a primeira vez que um ministro da corte é sancionado com essa nova pena máxima para violações graves, como definiu a primeira turma do Supremo Tribunal Federal e o Conselho Nacional de Justiça. Antes, a sanção mais dura para magistrados era a aposentadoria compulsória, que mantinha o recebimento do salário. Ao longo de todo o processo, o ministro do STJ, Buzzi, negou as acusações. 2 mulheres acusaram o ministro de assédio e importunação sexual, sendo uma delas uma ex-funcionária. 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Notícia na hora certa volta na Rede Gaúcha às 4 horas. Da redação, Ramon Nunes.
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7: 15 horas e 6 minutos.
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1: Pois bem, estamos de volta. Segunda parte do nosso Overdose, começando aqui pela Rádio Salete de Marcelino Ramos. E aí, tá acompanhando a gente através do teu aplicativo, através do teu celular? Então, muito obrigado pela tua audiência, para você que acompanha a gente de qualquer lugar deste planeta. Muito obrigado, quem sabe caiu de paraquedas aqui na nossa programação. Valeu demais, até as 4h30 eu tô contigo, te faço companhia aqui na 100.3 de Marcelino. E bora de música, a gente abre essa segunda parte do nosso Overdose com esse sucessaço aqui, ó. Rafa e Júnior, Hugo e Guilherme, eu sei que tu ama uma...

Bora lá, minha gente, 15 horas agora, 16 minutinhos, dose paparazzi no ar com o assunto mais comentado da internet que a gente traz aqui pro rádio. E hoje a gente vai falar, sabe sobre o quê? Não vai ser sobre um artista, um famoso, não. Hoje vai ser sobre chinelo, que a gente vai falar aqui na programação. Sim, o assunto mais comentado da internet foi um chinelo, minha gente. Então a gente vai comentar sobre esse assunto por aqui. Bom, se tem uma marca brasileira que consegue transformar, né, um simples chinelo em assunto de moda internacional, é a tal da Havaianas, né? A marca surpreendeu dessa vez, não sei se positivamente ou negativamente, ao apresentar o seu novo modelo durante a Copenhague Fashion Week lá na Dinamarca. E o lançamento rapidamente dividiu opiniões na internet. A novidade mistura o tradicional chinelo de dedo com um kitten heel. É um salto baixo, delicado, mas o resultado chamou a atenção. Enquanto alguns consideram a proposta moderna e fashionista, outros acharam o modelo bastante polêmico, né? Para não dizer outra palavra por aqui. Mas a estratégia da Havaianas não é extremamente nova. Nos últimos anos, a marca vem investindo cada vez mais no mercado internacional e em parceria com grandes nomes da moda, tentando levar um dos produtos mais populares aqui no Brasil para um universo mais sofisticado,

0: digamos assim, né? E gostando ou não do chinelo de salto, a missão da passarela foi cumprida. O modelo virou assunto, despertou curiosidade e colocou novamente uma marca brasileira no centro das discussões de moda, de forma não nacional, mas sim mundial, minha gente. Ficou curioso, curiosa? Procura aí, Havaianas lança chinelo de salto alto e divide opiniões lá na Copenhagen Fashion Week. É a matéria que tá por todos os portais de notícia e que tá todo mundo comentando lá na internet, né? As blogueirinhas já estão fazendo aqueles reacts, né? Falando sobre esse chinelo com salto da Havaianas, né? Eu não sou capaz de opinar, minha gente. Vai lá, procura aí na internet e dá o teu pitaco também por lá, porque esse é o assunto mais comentado da quinta-feira, por isso que ele foi destaque aqui no nosso Dose Paparazzi de hoje, que volta amanhã, sexta-feira, aqui na programação.
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2: 15 horas e 18 minutos.
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É isso mesmo, é a Rádio Salete te fazendo companhia nessa tarde de quinta-feira. Uma excelente quinta-feira pra você, um bom start de final de semana. Já dá pra chamar quinta de final de semana, minha gente? Tá quase, né? Tá quase. Amanhã já é sexta-feira. Pra você que tá aí com a gente, pra você que vai com a gente, pra você que leva a gente de carona, valeu demais, tá bom? Momento dos abraços aqui na programação. Mandar um abraço lá pra Erechim, meu amigo Laurindo da Rosa. Tá curtindo a programação com aquela cuia de mate. Laurindo, excelente tarde, obrigado pela companhia. Também mandar nosso boa tarde, um bom trabalho aí lá pro Renato, pra toda a gurizada que tá lá na fábrica, na audiência da programação. Renato, valeu pela companhia de sempre, sempre, sempre trabalhando e com rádio aqui na 100.3, né? Pediu e vai curtir aqui na programação. A gente recorda sucesso por aqui com London Beach. Bora, aumenta o volume e recorda junto com a 100.3.

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1: 15 horas e 29 minutos.
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0: Bora, minha gente, 15 horas agora, 35 minutinhos. Pra você que ligou o rádio agora, seja bem-vindo, tá bom? Aqui é a 100.3 de Marcelino Ramos. Eu, seu amigo Luiz Otávio, te faço companhia até as 4h30, tá bom? Excelente quinta pra você. E agora chegou o momento aqui na nossa programação que a gente utiliza uns minutinhos pra recordar música velha. Então eu te convido a jogar o volume lá em cima e curtir com a gente nosso overdose de nostalgia de hoje.
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0: Bora lá então, que hoje a gente vai recordar o ano de 2005. Um pulinho num passado não tão distante assim, né? Essa música foi o grande sucesso que colocou esse cantor britânico no mundo inteiro e se tornou um dos maiores hits românticos dos anos 2000. A letra fala sobre um encontro rápido e inesperado com uma mulher que chama muita atenção do cantor. Apesar da beleza daquele momento, existe uma sensação de distância e de que aquela conexão provavelmente não vai se transformar em um relacionamento. Tecnicamente, a faixa começa de maneira bastante intimista, com violão, vocais suaves, e vai ganhando uma intensidade com uma bateria, um baixo, cordas ao longo da música, né? A produção cria um contraste interessante entre a delicadeza dos versos e a força emocional do refrão que esse cara consegue colocar em cada música que ele faz. Essa música se tornou uma das baladas mais marcantes dos anos 2000 e ajudou a transformar James Blunt em um dos grandes nomes da música romântica daquela época. Então aumenta o volume porque a gente vai curtir agora ele, James Blunt, com You Are Beautiful. Aumenta o volume e curte com a gente.

0: Tá aí a maravilhosa Julia B na programação com Não Era Amor. 15 horas agora, 45 minutinhos. Bora falar um pouquinho sobre tecnologia.
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0: Tá no ar então, nosso Dose Tech de hoje. Hoje a gente vai falar sobre o Google Maps, que anunciou novos recursos de inteligência artificial para o Pergunte ao Maps, transformando o Google Maps em uma ferramenta capaz de realizar tarefas além de simplesmente indicar caminhos, né? Com essa novidade, o usuário poderá pedir ajuda para encontrar restaurantes, pedir comida, reservar hotéis e até localizar ingressos de shows. E a inteligência artificial consegue interpretar pedidos mais específicos, encontrar estabelecimentos compatíveis e, em alguns casos, montar o carrinho por meio de parceiro, como por exemplo o Uber Eats. Para viagens, o sistema também poderá filtrar hotéis por preço, localização e estilo, comparar opções e encaminhar o usuário para o site parceiro para então concluir a reserva, né? Ou seja, você vai estar lá navegando com o Maps no seu veículo, você vai dar um OK Google por lá e vai dizer, Maps, eu quero que você ache um hotel 3 estrelas com preço de até R$200 a diária para hoje no meu caminho. E ele vai te indicar o hotel e aí você só vai concluir a reserva lá no site do hotel. Outro destaque é a chamada inteligência pessoal, que conecta o Maps ao Gmail e ao Google Agenda. Assim, o usuário poderá fazer perguntas usando informações da própria rotina, como o horário de chegada de um voo ou sugestões de lugares próximos ao hotel. Essa integração fica desativada por padrão e pode ser ativada pelo usuário. As funções de compras e reservas começam pelos Estados Unidos, mas a inteligência pessoal e um novo widget de trânsito em tempo real também chegarão aos mercados aonde o Pergunte ao Mapas já está disponível, incluindo aqui ao Brasil. Tá bom, minha gente? Esse foi o nosso Dose Tech de hoje, que volta amanhã, sexta-feira, trazendo assuntos ligados à tecnologia para você.
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3: 15 horas e 48 minutos.
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0: Bora pra mais música? Agora tem o lançamento de Humberto e Ronaldo, Mariana Fagundes e Geninho na programação. Só não embaça meus forró, bora!

0: Teddy Swims na programação com Bad Dreams. Agora são 15 horas e 57 minutinhos. Está na hora da gente encerrar por aqui a segunda parte do nosso Overdose. Daqui a pouquinho notícias na hora certa, marcando a virada de hora nessa tarde de quinta-feira. E daqui a pouquinho eu tô de volta, tá bom? Fechando todas na nossa segunda parte, tem Luan Santana e Léo Foguete.
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3: Luan Santana e Léo Foguete. Luan City Festival São Paulo.

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3: Notícia na hora certa, no sinal 4 horas. Superior Tribunal de Justiça pune ministro da Corte, Marco Buzzi, com perda de cargo após acusações de assédio e de importunação sexual. Oscilações no sistema da Receita Federal afetam criação de CNPJs. Irã prevê multas de até 20% do valor da carga de navios que desrespeitarem restrições no Estreito de Hormuz. Chove agora em Porto Alegre, a temperatura é de 24 graus. A chuva avança pelo estado entre a tarde e a noite de hoje. O temporal ainda trará ventos de até 100 km por hora, segundo a previsão da Defesa Civil. 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
5: Com muita tranqueira na Castelo Branco. Saída de Porto Alegre, tem acidente em atendimento na região. A EPTC está no local entre a Estação São Pedro e a região da Ponte do Vão Móvel. A fila se estende até o entorno da rodoviária, já com reflexo também na saída do túnel da Conceição. Chove em alguns pontos da área central da capital, sem transtornos até o momento para o motorista. BR-116 segue com bastante tranqueira nos dois sentidos, no entorno do viaduto da Metrovel, sobretudo para quem vem no sentido interior capital, que pega uma fila de mais de 2 quilômetros, com fluxo bastante travado. Com trânsito, Ian Tambará.
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3: A Polícia Federal indiciou hoje 16 funcionários e ex-funcionários da Voipass pelo crime de atentado contra a segurança do transporte aéreo no caso da queda do avião da companhia em Vinhedo, no interior de São Paulo. Esse acidente matou 62 pessoas em agosto de 2024. Profissionais com experiência e formação no setor da aviação e também profissionais de engenharia aeronáutica fazem parte dos indiciados. Segundo a investigação, eles são apontados como responsáveis ou como pessoas que contribuíram para o acidente, por ação ou negligência. Entre os responsabilizados pela investigação estão o dono da Voipass, José Luiz Felício, e o diretor de manutenção, Eric Consoli, apontado por ex-funcionários como uma figura de influência dentro da empresa antes da crise provocada pela queda do avião e do encerramento das atividades. O ex-governador de Mato Grosso, Mauro Mendes, é o principal alvo de uma operação da Polícia Federal deflagrada hoje, que investiga um suposto esquema de desvio de mais de 308 milhões de reais. Segundo a investigação, a verba era de um acordo firmado entre o governo do estado do Mato Grosso e uma empresa de telefonia. Ao todo, são cumpridos 25 mandados de busca e apreensão nos estados do Mato Grosso, São Paulo, Rondônia e Ceará. Entre os alvos também estão o deputado federal Fábio Garcia, do União Brasil, o desembargador Ricardo Almeida e o conselheiro do Conselho Nacional de Justiça, Ulisses Rabaneda. As ordens foram expedidas pelo Supremo Tribunal Federal. Também foi autorizado o bloqueio de bens no valor de até 316 milhões, além da quebra dos sigilos bancário e fiscal dos investigados. Cartórios de protesto, o jeito mais eficiente de recuperar uma dívida. Notícia na hora certa volta na Rede Gaúcha às 5 horas. Da redação, Ramon Nunes.
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0: 16 horas e 5 minutos.
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2: Bora, minha gente, estamos de volta. Terceira e última parte do Overdose, começando aqui pela 100.3 de Marcelino Ramos na tua tarde de quinta-feira. A gente vai contigo até as 4h30, logo depois tem Território Sertanejo. Enfim, vale demais você aumentar o volume e continuar com a gente na audiência aqui da Rádio Salete, tá bom? Tá afim de curtir a tua música? É só pedir pra gente lá no WhatsApp, que ela com certeza toca aqui. Pra começar a terceira e última parte, tem o grupo Revelação.

0: Tá aí, Luísa Martins na programação Fred e Fabrício Desocupa. 16 e 17, bora pro Top Music de hoje.
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0: Pois é, minha gente, a Copa passou, mas o sucesso da Copa continua entre os primeiros do lugar. Hoje tá em primeiraços, Shakira, Burna Boy com Die Die. Bora curtir.

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1: 16:21.
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11: Agora 16:24, e a gente está chegando ao final da nossa edição de quinta-feira aqui do Overdose. Agradecendo a tua companhia, a tua audiência. E ó, amanhã, sexta-feira, de novo, a gente tem encontro marcado, hein? Tem o sextou da 100.3 a partir das 14:30. E daqui a pouquinho, Território Sertanejo com a Raquel, para fechar tua tarde de quinta-feira. Eu deixo vocês hoje com o sucesso de Lauana Prado, depois tem a Viti. Até amanhã, tchau, tchau.

0: Que coisa linda, Brasília!
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1: 16 horas e 30 minutos.
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Mais 30 minutos. Muito boa tarde para você que está acompanhando a programação da Rádio Salete FM 100.3. Estamos chegando por aqui com mais uma edição do Território Sertanejo, o seu programa de todo final de tarde, nossa penúltima edição da semana, hoje quinta-feira, dia 6 de agosto de 2026, com tempo nublado, 22 graus de temperatura. E seja muito bem-vindo, bem-vinda à nossa edição de hoje, preparada com muito carinho para você, onde quer que você esteja acompanhando aí a programação, no trabalho, você que está por casa ou nos leva na carona. Um ótimo final de tarde, muito obrigada pela tua audiência. Quem também chega junto comigo na parte técnica, seleção musical, é o meu colega, meu amigo Ebenezer, que deixa a todos o seu boa tarde. 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Vamos começando a nossa edição desta quinta-feira com Jorge Matheus. Boa tarde.

Estamos fazendo companhia com o Território Sertanejo, penúltima edição da semana, faltando 20 minutos para às 5 horas da tarde, nós seguimos por aqui levando a você muito sucesso neste final de tarde. 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Mais música chegando aqui na programação com Henrique Juliano. Boa tarde. Música.

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1: 16:46.
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Estamos por aqui te fazendo companhia com o Território Sertanejo. 12 minutos faltando para as 5 horas da tarde. Um excelente final de tarde para você que acompanha a gente por casa, você que está no trabalho ou nos leva na carona. Seguimos por aqui até as 5h50. 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Mais música chegando na programação com Fernando e Sorocaba.

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1: Daqui a pouquinho você acompanha as notícias na hora certa. Vamos fechando a primeira parte com João Paulo e Daniel.
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2: Em diversas regiões. Aulas da rede municipal de Rio Grande são suspensas nesta noite e amanhã devido à previsão de temporais. Ex-governador do Mato Grosso, Mauro Mendes, é um dos alvos de operação da Polícia Federal por suspeita de desvio de 308 milhões de reais. Céu parcialmente nublado na capital com pontos de instabilidade, agora faz 24 graus. A chuva avança pelo Rio Grande do Sul entre a tarde e a noite de hoje. Temporal vai trazer ventos de até 100 km por hora. 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
4: Já com fluxo acima da média na saída de Porto Alegre via Castelo Branco e rodoviária e com complexo de duas ocorrências que houve por ali mais cedo, tanto um acidente quanto um caminhão estragado. Entrada pela Zona Norte, na Assis Brasil, bem complicada, tem um evento por ali durante a tarde, já travando para quem quer fazer a entrada pela Freeway. Com trânsito, em Antâmbara.
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2: O ministro Luiz Fux, do Supremo Tribunal Federal, votou hoje para manter o enquadramento como contravenção penal da exploração dos jogos de azar presenciais, como bingos, caça-níqueis, jogo do bicho ou cassinos. A corte começou a discutir se a proibição à exploração dos jogos, prevista em lei, contraria princípios da Constituição. A discussão, no entanto, foi suspensa por um pedido de vista, ou seja, mais tempo para análise, feito pelo ministro Flávio Dino. Ele tem até 90 dias para devolver o caso para julgamento. Nesta tarde, Dino acompanhou o relator no sentido de manter os jogos como contravenção. O presidente Lula sancionou hoje uma lei que amplia a punição para crimes de violência sexual contra crianças e adolescentes cometidos no ambiente digital, inclusive com o uso de inteligência artificial. O projeto foi aprovado pelo Senado em julho e aguardava a sanção. Entre as principais mudanças previstas na nova lei estão aumentos de pena de alguns crimes, incluindo aliciamento de menores de 14 anos. O texto prevê atendimento psicológico para vítimas e propõe o fim do termo pornografia para se referir a conteúdos sexuais com menores. 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Em razão da transmissão da jornada esportiva, notícia na hora certa, volta na Rede Gaúcha à meia-noite. Da redação, Maria Regina Eichenberg.
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5: 17 horas e 5 minutos.
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12: Estamos de volta por aqui com o Território Sertanejo, 17 horas mais 9 minutos, vamos até as 5h50 levando a você o melhor da música sertaneja, daqui a pouquinho trazendo o nosso clássico desta quinta-feira também. O Ebenezer continua na parte técnica, seleção musical, vamos abrindo aí a segunda parte do programa com sucesso. Abrindo então a segunda parte tem Vitor e Léo.

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2: Vamos agora trazendo o nosso clássico sertanejo, hoje recordando Nós Dois, um dos sucessos que marcaram a trajetória de Maria Cecília e Rodolfo. Lançada em 2008, a canção faz parte do álbum de estreia da dupla e foi composta por Maria Cecília. Com uma melodia romântica e uma interpretação cheia de sentimento, fala sobre um amor verdadeiro que enfrenta dificuldades por causa do orgulho e da influência das opiniões alheias. A letra também retrata alguém que decide deixar as mágoas para trás e lutar pelo relacionamento, mostrando que o sentimento entre os dois é forte o suficiente para superar fofocas, julgamentos e obstáculos. A principal mensagem da canção é que quando existe amor sincero, é preciso confiar um no outro e não permitir que terceiros interfiram na relação. Nós Dois ajudou a consolidar Maria Cecília e Rodolfo entre os grandes nomes do sertanejo universitário, tornando-se uma das duplas mais lembradas, uma das músicas mais lembradas da carreira da dupla e permanecendo até hoje como um clássico do gênero, embalando casais e fãs por todo o Brasil.

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1: 17 horas e 19 minutos.
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Nós continuamos por aqui com o Território Sertanejo, 17 horas mais 21 minutos. 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Vamos ouvindo mais música, chegando por aqui mais sucesso com Cleiton e Camargo.

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1: 17 horas e 32 minutos.
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Estão faltando 25 minutos para as 18 horas. Seguimos por aqui com o Território Sertanejo, com a gente Odonto Top. 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Chegando por aqui mais música, para você agora, Trio Parada Dura. Boa tarde. Música.

Estamos chegando ao final do programa. Quero te agradecer pela tua audiência. Amanhã temos a última edição do Território a partir das 16h30. Nós vamos fechando a nossa edição de hoje com o sucesso de Divino e Donizete. Tchau, tchau. Aquele abraço.

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1: 17 horas e 50 minutos.
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3: Maria, mãe do silêncio e da humanidade, que vive perdida no mar sem fim do Senhor, sem ti, tudo ficou parado. O tempo, o espaço, a palavra, a música, o silêncio e a mulher. Tu assumiste tudo. Jamais se viu na face da terra uma figura de tamanha doçura, candura e inefável encanto. Por este motivo, ao cair da tarde, os sinos repicam e as crianças, jovens e adultos de todas as raças reúnem-se e, com um olhar voltado para o infinito, rendem uma homenagem, uma prece a Maria.
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anunciou a Maria, e ela concebeu do Espírito Santo. Eis aqui a serva do Senhor. Faça-se em mim segundo a vossa palavra. E o Verbo se fez carne e habitou entre nós. Ave Maria, cheia de graça, o Senhor é convosco. Bendita sois vós entre as mulheres, e bendito é o fruto do vosso ventre, Jesus. Santa Maria, Mãe de Deus, rogai por nós, pecadores, agora e na hora de nossa morte. Amém. Rogai por nós, Santa Mãe de Deus, para que sejamos dignos das promessas de Cristo. Hoje, dia 6 de agosto, a Igreja celebra o dia da Transfiguração do Senhor. Numa nuvem luminosa, apareceu o Espírito Santo e a voz do Pai se fez ouvir. Este é o meu Filho muito amado, no qual eu coloquei todo o meu amor. Escutai-o. Desde o século V no Oriente e desde o século X em Roma, celebra-se a festa da Transfiguração do Senhor. Diante dos apóstolos Pedro, Tiago e João, Jesus fez resplandecer sua glória futura e a nossa glória de filhos adotivos. Celebremos dispostos a obedecer à voz do Pai e seguir seu Filho amado em tudo o que vivemos. Rezemos o Evangelho do dia de hoje, que é de São Mateus, capítulo 17, versículos de 1 a 9. Naquele tempo, Jesus tomou consigo Pedro, Tiago e João, seu irmão, e os levou a um lugar à parte, sobre uma alta montanha. E foi transfigurado diante deles. O seu rosto brilhou como o sol, e as suas roupas ficaram brancas como a luz. Nisso apareceram-lhes Moisés e Elias, conversando com Jesus. Então Pedro tomou a palavra e disse: Senhor, é bom ficarmos aqui. Se queres, vou fazer aqui três tendas: uma para ti, outra para Moisés e outra para Elias. Pedro ainda estava falando quando uma nuvem luminosa os cobriu com sua sombra. E da nuvem uma voz dizia: Este é o meu filho amado, no qual eu pus todo o meu agrado. Escutai-o. Quando ouviram isso, os discípulos ficaram muito assustados e caíram com o rosto em terra. Jesus se aproximou, tocou neles e disse: Levantai-vos e não tenhais medo. Os discípulos ergueram os olhos, não viram mais ninguém, a não ser somente Jesus. Quando desciam da montanha, Jesus ordenou-lhes: Não conteis a ninguém esta visão, até que o Filho do Homem tenha ressuscitado dos mortos. Palavra da salvação. Glória ao Pai, ao Filho e ao Espírito Santo, como era no princípio, agora e sempre. Amém. Unindo-nos a todas as missas, celebrações, adoração e bênção do Santíssimo que estão acontecendo agora em muitas igrejas, coloquemos no altar nossos pedidos, nossas intenções, aquilo que mais precisamos no dia de hoje, pedindo que Maria Santíssima interceda por nós. Maria está presente em cada missa. Senhor, santificai os dons que apresentamos na gloriosa transfiguração do vosso Filho unigênito e purificai-nos das manchas do pecado com o esplendor de sua luz. Senhor, Pai Santo, Deus eterno e todo-poderoso, por Cristo, Senhor nosso, perante testemunhas escolhidas, ele manifestou a sua glória
e fez resplandecer no mais claro brilho seu corpo igual ao nosso, para tirar do coração dos discípulos o escândalo da cruz. Desse modo, brilhou primeiro na cabeça da igreja o esplendor que iria refulgir em todos os membros de seu corpo. Por isso, com as forças celestial, vos celebramos sempre aqui na terra com muita honra e louvor. Senhor, nós vos pedimos o alimento celeste que recebemos nos transforme na imagem de Cristo, cujo esplendor quisestes revelar na sua gloriosa transfiguração. Por Cristo, Senhor nosso. Amém. Oração. Ó Deus, na gloriosa transfiguração de vosso Filho unigênito, confirmastes os mistérios da fé pelo testemunho de Moisés e Elias e mostrastes de modo admirável a plenitude da nossa adoção de filhos. Concedei a nós, vossos servos e servas, que, ouvindo a voz do vosso próprio Filho amado, mereçamos ter parte em sua herança. Ele que é Deus e convosco vive e reina na unidade do Espírito Santo por todos os séculos dos séculos. Amém. E que, pela intercessão de Maria Santíssima, Nossa Senhora da Glória e do mérito da transfiguração de Jesus, Deus Pai Todo-Poderoso nos abençoe e nos proteja. Em nome do Pai, do Filho e do Espírito Santo. Amém. Uma boa tarde a todos.

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1: Treinadora do estádio, graças ao nosso amigo Rodrigo Vessoni, né, que me repassou essa nota. A administração da Neoquímica Arena informa que a World Sports deu continuidade ao protocolo técnico de manejos agronômicos para esta fase de estabelecimento do gramado. Desde o último jogo foram aplicadas diferentes técnicas de incorporação de materiais compostos ao perfil superficial sobre a base de areia, combinados com protocolos específicos de irrigação e com a utilização de equipamentos especializados. Essas medidas objetivam melhorar as características da superfície e reduzir a asperidade do solo, com o intuito de otimizar o desempenho e as condições de jogo. Enfim, a nota continua, mas teve lesão, duas lesões. A do Iralberto é muscular, mas a do labiado ele prende o joelho no gramado e tem uma ruptura, uma lesão de menisco, uma ruptura de LCA, de ligamento cruzado anterior do joelho. Está fora da temporada. O labiado, inclusive, o contrato dele acabaria em dezembro, ele vai ter que renovar porque a previsão é de que ele volte a jogar só em fevereiro. E o Fernando Diniz ficou possesso com isso, porque atrapalhou o jogo e lesionou um jogador. E aí ele foi para a entrevista coletiva, depois do empate com o Atlético Paranaense 0-0, pelo Brasileirão, e disse que ele já veio jogar muitas vezes aqui como adversário e que esta vez era a pior vez em que ele tinha jogado no gramado da Arena Corinthians. Era o pior gramado da história da Arena Corinthians.
2: Junto com o Beira-Rio, o Itaquerão sempre teve um gramado de luxo.
3: Muito elogiado.
2: O outro gramado que é elogiado por todos é o do Juventude, o Alfredo Jaconi.
3: Mas o que que houve? Ele é um misto?
2: Ele tem trama de grama sintética a tramar a grama natural, mas ele é grama natural com pedaços de sintética, de espaço de sintética. E alguma coisa na hora de tratar o campo fez ele ficar, ao invés de ele ficar rápido, ele ficou duro. E no jogo contra o Atlético Paranaense, chegava a aparecer terra no campo. Que é como tal Maracanã, de tanto uso. Ontem Vasco e Fluminense era também tinha terra no campo.
4: Mas olhando a imagem, né, não está jeito que a gente está acostumado a ver.
2: A imagem está lá com verde claro, verde escuro, mas na hora da bola rolar, ela está quicando.
1: Eu vou descer, daqui a pouco posso dar o depoimento mais próximo, mas eu vejo pontos esbranquiçados que eu não sei se não é areia. Eu vou chegar mais próximo para ter uma certeza disso. E outra informação que recebo agora do nosso amigo Vini Moura, tá por aqui em São Paulo, tá vindo no comboio com os torcedores do Inter, 2.000 ingressos, né, foram disponibilizados para colorados. E ele me informa o seguinte, que do consulado do Inter aqui de São Paulo saíram 5 ônibus com torcedores. No meio do caminho, mais ônibus chegaram de Porto Alegre e se somaram com a escolta da Polícia Militar. Que nesse momento faltam 20 quilômetros para chegar no estádio, cerca de 40 minutos, e até agora um ônibus de torcedores do Inter foi apedrejado. Ele está vindo nessa escolta, está vindo com os torcedores, ele me passa a informação nesse momento.
5: Ok, bom deslocamento aí, Felipe. Pro gramado lá, né? Pro campo de jogo da Arena Corinthians, o narrador do futebol da Gaúcha hoje é Marcelo Debona, que eu já vi circulando ali pela cabine. Quando quiser pode dar um oi, boa noite pra gente aqui no pré-jornada.
2: Só fala às 7 da noite, o contrato dele proíbe expressamente que ele fale.
5: Pertoncelo vai achar uma antes da 7. Vai achar uma brecha nesse contrato aí, vai permitir.
3: Tá difícil a relação com ele.
5: Tá?
3: Nossa, tá numa máscara.
5: O Debona, e aí, Debona? Antes do intervalo, o Vaguinho, você estava falando de uma questão, né, do centroavante, que o Inter tem que contratar o centroavante. E isso, né, me parece muito importante, porque o Inter jogou com esse esquema e deu certo em jogos com características peculiares, né? Foi em um momento ali onde o Inter talvez não precisasse ser o protagonista ou propor o jogo. Funcionou contra o Flamengo, funcionou contra o Corinthians, mas vamos lá, tem Inter e Remo. Agora aqui no Beira-Rio. O Inter vai jogar sem centroavante contra o Remo?
3: Não, tem que jogar com centroavante. Tem que ter cuidados defensivos contra o Remo, como o Inter jogou contra a Chapecoense. Eu sempre vou citar isso. Contra a Chapecoense, Nani, eu estou fazendo o jogo com o Léo Oliveira. E o Inter não passava da linha da
4: bola. Eu me lembro que tu ficou irritado.
3: Eu disse, olha o que está acontecendo aqui. Mas ali eu estava entendendo que era exatamente aquilo que a gente estava precisando. E quando eu falei aqui na primeira parte do programa que o Pezzolano estava sendo humilde, isso é humildade. E ali ele demonstrou essa humildade, que ele perdeu. Por exemplo, contra o Mirassol, que era um time melhor que a Chapecoense, e ele resolveu que ia botar o Bruno Gomes de lateral, soltou o Alex, deixou dois zagueiros do Inter. Se eu não me engano, Félix Torres e Vitor Gabriel expostos. Isso. A princípio foi isso. E aí o que aconteceu? Tomamos uma roda do Mirassol. Uma roda do Mirassol. Aí é que tem horas que o Pezzolano ele sai da casinha. Tem horas que... eu acho ele um baita treinador. É. Baita treinador. Se ele não tá aqui, não sei o que seria do Inter. Ele é um baita treinador. Só que tem horas que, cara, passa do limite. Ele viveu um drama familiar recentemente, perdeu a mãe dele. E a informação que a gente tem é que ele acompanhou o processo de toda dificuldade, toda doença que a mãe dele teve. Então, pode ser que isso, né, a gente, todos nós aqui tivemos isso já de alguma forma na família e tal, isso afeta, e afeta o trabalho. Então, daqui a pouco, isso pode ter prejudicado também ele. E assim, no jogo contra o Remo, Gabardo, tem que ter os cuidados defensivos. Mas, como eu disse, quem vai salvar, o que vai salvar o Inter é gol, tem que fazer gol. E com as pecinhas que a gente tem hoje, a gente tem um pouco de dificuldade para fazer gol. O nosso centroavante não faz, por exemplo. Então, por isso que tem que contratar o Arce. Se não conseguir contratar o Arce, tentar um outro caminho ou apostar no Alejandro para ele ir até o fim do ano.
5: É, ô Jory Vasconcelos, boa noite, Jory. Tudo bem?
6: Tudo bem, Gabardo, tranquilo?
3: Foi
6: tudo
3: pênalti tranquilo. Ou não foi do Grêmio? E o gol anulado do Mirassol?
7: Boa noite, Vaguinha.
3: Não vai, Jory. Não te atira.
7: Eu vou convidar a nossa audiência para ir lá no @JoryV no Instagram e pro @Gaúcho Esportes. Não vi. Que tem vídeo lá falando sobre os lances.
3: Gostei muito da explicação.
7: Não gostou muito?
3: Não, porque tu disse que foi tudo normal.
5: Foi começamos bem.
7: Tá.
3: E tu disse que o gol foi sabe bem que anulado.
5: Sabe o que eu acho que é isso aí?
7: O que tu acha?
5: Condicionamento do comentarista de arbitragem antes do gol.
7: Exatamente. Tá condicionando o comentarista de arbitragem.
5: Pô, a gente não é só condicionar a arbitragem, não. Condicionar o comentarista de arbitragem.
3: Ô, Jory, tu sabe que eu tenho ouvido alguns analistas, inclusive, principalmente tu, né? Mas tem uma determinação que é do Sandro Meirahit para que deixe o árbitro de campo mais à vontade para tomar as decisões e o VAR não interferir tanto.
7: Sim.
3: Eu tenho uma preocupação muito grande. Esse árbitro de hoje, o mineiro Felipe Fernandes de Lima, ele é muito confuso. E ele se atrapalha muito em jogos. Muito.
4: Aquele Inter e Vitória em que ele expulsa o Bernabéu.
3: Expulsa o Bernabéu.
4: O jogo todo dele.
3: O jogo é confuso. O jogo dele é confuso.
7: Talvez assim,
3: se o VAR for tímido e não vai ter lambança no jogo. Tomara que não seja contra o Inter.
7: Eu sempre defendi, Vaguinha, que o VAR não seja nem intervencionista e nem pouco intervencionista. O VAR tem que interferir quando for necessário. Tem que ser preciso. Se é um lance
3: tem um erro no jogo.
7: Se é um lance que mostra um erro evidente,
3: pra
7: que
3: provar,
7: não deixa debate.
3: Pra provar que eu não sou clubista, tá? O pênalti ontem, se a regra é o jogador tá fora de campo, eu ouvi tu falando sobre a regra. O jogador tá fora de campo, ele sofre a falta, tem que marcar a falta em cima da linha, no local onde mais próximo onde aconteceu o lance. Dentro da área, pênalti. Cara, aquilo ali não tem o VAR não chamar.
7: Não tem como.
3: O cara não marcou o pênalti. O cara tem que gritar lá, pelo amor de Deus, vem cá, que tá na regra, tem que marcar o pênalti.
7: O cara atropelou lá.
3: Ah, não, o VAR tá. Eu tô seguindo uma orientação da comissão de arbitragem que diz que não é pra interferir. Como assim?
7: Não.
3: Nesse tipo de lance, tu tem que interferir.
7: Não, se não é pra interferir em erro, então cancela o VAR.
3: Exato.
7: Cancela o VAR.
3: Então, eu tenho medo pro jogo de hoje.
7: É, assim, o que a gente pode colocar em relação a perfil, tá? Primeiro ponto: Felipe Fernandes de Lima é um árbitro que não é top 10 do Brasil. Mas é um árbitro que está há bastante tempo já em nível de Série A, em nível de jogos importantes e tudo mais. Quando ele surgiu muito bem. Parecia que estava surgindo um promissor árbitro FIFA, mas depois a carreira dele deu uma estagnada, uma estacionada, e ele chegou, bateu no teto um pouco antes disso. Mas é um árbitro que despontou muito bem. Na comparação com o jogo de ontem, que foi apitado pelo Davi Lacerda, que é um dos melhores árbitros do futebol brasileiro, principalmente pelo jeito de conduzir a partida, a gente tem no Felipe Fernandes de Lima o oposto. O Davi Lacerda é o cara que deixa os caras se bater em campo e segue o jogo. Ele aponta para a bola e vamos jogar. Hoje não. Hoje já vai ser um jogo mais truncado. Vai ser um jogo mais parado, mais conversado, mais picotado. E talvez isso possa ser interessante para o Internacional, porque para o Inter é interessante que o jogo não ande. Porque o Inter tem a vantagem. E talvez isso deixe a Arena Corinthians, deixe o Corinthians nervosos com relação ao que está acontecendo no jogo. É claro que esse lance do Bernabéu é um lance de um erro absurdo da arbitragem, porque é um choque entre os dois jogadores, que nem falta foi, e ele deu um segundo amarelo e foi uma arbitragem toda confusa. Mas a gente pode lembrar também que o Felipe Fernandes de Lima era o árbitro da vitória do Inter contra o Fluminense por 2-0.
2: E sobre o Corinthians, né?
7: E sobre o Corinthians por 1-0, quando o Corinthians recebe o Internacional e o Inter faz uma estratégia certinha, joga por uma bola do Bernabéu e consegue fazer o resultado, o árbitro era o Felipe Fernandes de Lima. Então, eu não estou querendo dizer que o árbitro não vai ser o problema, porque eu não sei o que vai acontecer no jogo, mas ele já não foi problema em outras oportunidades para o Internacional. Então, isso é um bom sinal, porque nós não estamos falando de um árbitro que está estreando em Inter Corinthians. Né?
8: Parabéns ao nosso barbeiro, tá?
7: Obrigado.
5: Cortou? Obrigado. Ah, de com o cabelo cortado.
7: Tava precisando, né?
5: Dá pra dar uma conferida lá.
7: Não tinha nada de depois sim. Da Copa?
9: Faço de Nova Jersey e cortou o Maurício, melhor de todos.
8: O Paulo Nunes, né?
9: É o melhor de
5: todos.
9: Foi o melhor de todos.
8: Só que bonito.
5: Temos que ir lá pra repetir esse corte de cabelo.
8: $40.
5: Então, vamos lá, cortando.
7: O cara aí.
5: Esse é o problema.
8: $40.
5: São 18 horas e 11 minutos. A bola vai rolar 8 da noite, 20 horas em São Paulo para Corinthians Internacional. Bertoncello, para completar o nosso giro de abertura, faltam 2 classificados para a fase de quartas de final da Copa do Brasil.
7: É isso, Gabardo. Já temos Grêmio, Cruzeiro, Atlético Mineiro, Santos, Vasco e Palmeiras com equipes já classificadas. Hoje saem as últimas 2 vagas, além de Corinthians e Inter, às 8 horas, no mesmo horário, no Barradão, tem Vitória contra o Atlético Paranaense. Na ida, o Furacão fez 2-0, tem a vantagem. Lembrando que o sorteio na CBF dos confrontos dos mandos e o chaveamento até a final única já ocorre na próxima terça-feira.
8: O time em que eu confiaria para tentar desfazer essa força do Flamengo, que já está fora na Copa do Brasil, mas vive Libertadores e vive Brasileirão. Mas na Copa do Brasil, Eduardo, para desfazer Cruzeiros e Palmeiras multimilionários, o time que eu vejo jogar com regularidade, em alta performance, segurança defensiva, muita chance de gol, força para os garotos que têm qualidade, chama-se Atlético Paranaense.
5: É, tá. Fez muito bem.
8: 2-0 sobre o Vitória, que podia ter sido o dobro.
5: Que trabalho está fazendo o Odair Helma, hein? Agora, terça-feira tem um sorteio das quartas de final da Copa do Brasil. Se o Inter passar hoje, imaginem se der no caminho da dupla Grenal algo como Vasco e Santos. Será que não tem como passar? Se o sorteio for bom,
4: librados, né?
8: Com esse sorteio é modo Rafael Collin. Ninguém é de ninguém.
7: É um pote só.
4: É um pote só.
7: Sem travas.
4: Mas pra mim, o único
7: um
4: que Grenal, realmente.
7: Inclusive, né, Nani?
4: Pode dar Grenal. Isso aí a gente deixa mais
7: se
4: pra frente.
7: O Inter hoje.
4: Pra mim, o que realmente destoa é o Palmeiras. Qualquer um dos outros, acho que são confrontos mais equilibrados.
7: Sabe que agora há pouco apareceu ali, Gabardo, na tela da nossa live, lá no Gaúcho Esportes, no YouTube, os 6 times já classificados, né?

0: E, aliás, sobre o final, essa será a primeira Copa do Brasil em final única. Jogo único.
1: Data dia 6 de dezembro.
0: 6 de dezembro. Isso aí. Estamos agora no mês de agosto.
1: Não, dia 6, inclusive.
0: Que faltam, então, 4 meses, né? Não 4, não. 6 de agosto.
1: Setembro, outubro, novembro e dezembro. 4 meses.
0: 4 meses.
2: Me senti acompanhado agora com a dificuldade matemática do Eduardo. Me deu um alívio na
0: alma. Me atrapalhei no mês aqui, Maurício. Mas o que eu quero dizer é que ali por outubro, final de outubro, a CBF vai definir qual é a cidade e o estádio que receberão esta final, em jogo único da Copa do Brasil.
1: Mané Garrincha é favorito,
0: né? É o favorito, né? Porque, vamos lá, se for Rio de Janeiro, daqui a pouco pode ter um carioca envolvido. Se for São Paulo, certa, provavelmente vai ter um paulista envolvido. Curitiba pode ter, Porto Alegre pode ter, Belo Horizonte pode ter.
1: O Castelão talvez seja
0: mas aí fica um deslocamento um pouco longe, mais longo, né? Brasília, pelo grande estádio que tem, novamente poderá receber um grande jogo como a final da Copa do Brasil. Mas fica uma expectativa de uma Copa do Brasil diferente, com uma final única e com o vice-campeão garantido também vaga na Copa Libertadores da América do ano que vem.
1: Falamos em dinheiro, o Inter passando hoje em bolsa 4 milhões. Se chegar até a decisão, ou ele é campeão em bolsa 78 milhões, ou é vice-campeão em bolsa 34 milhões de reais.
2: Isto a CBF se obrigou e fez bem em deixar com muita disparidade, Eduardo, porque à medida em que você coloca já para o vice-campeão da Copa do Brasil a vaga direta de Libertadores, se o prêmio...
1: Indireta, o vice.
2: Indireta. Sim, mas vai para Libertadores, né?
1: Exatamente.
2: Mas se você faz, além disso, uma premiação onde o campeão ganha 70, o outro ganha 65, você tira sede, fome do prato de comida ou do cofre. Agora, se o campeão leva 70... E o vice leva pouco mais da metade, ele se obriga a jogar por esse 70, claro. A vera, muito a vera, não claro. Só pela faixa no peito.
0: 6h15 marcou o sinal. 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A gente vai para o primeiro intervalo aqui do pré-jornada, que tem na produção Isabelle Castro e Ana Nazário. Na equipe técnica, Paulo Fernando Rodrigues, Robert Abel, Wilson Vieira, Gilmar Silva, Marcelo Figurelli, Renato Silva, Eduarda Brum e William Flores. Nas lives, Henrique Borges, Matheus Leal, Lorenzo Castro, Rafael Monteiro, Léo Farias e o José Thiago Lemes. 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E a gente vai para o primeiro intervalo comercial do pré-jornada. Já voltamos daqui a pouco. Tem o gol. Relembrando um gol histórico do Internacional contra o Corinthians em Copa do Brasil. E daqui a pouco tem a escalação do Inter também.
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1: E aí, meu amigo, que cara de preocupação é essa?
2: Tô arrasado, cara. 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
10: Seis horas e 21 minutos, de volta com pré-jornada. 8 horas tem Inter e Corinthians, definição do classificado. Faltam 2 classificados para a fase de quartas de final da Copa do Brasil. Atlético Paranaense e Vitória e o Inter o Corinthians. Os dois, Atlético Paranaense e Inter, têm as vantagens, porque ganharam os jogos de ida pelo placar de 2-0. Agora informações do trânsito, mais informações do trânsito, Iatâmbara.
11: Gabardo, primeiro que na Zona Sul já melhorou a situação ali na Oscar Pereira, a gente tinha trazido direto do local, né, um acidente com carro e moto, o motociclista precisou sair de ambulância de lá, mas fluxo agora já mais liberado. Aquele entorno na chegada à capital, bastante trancado na rodoviária, nos dois sentidos. Tem uma chegada mais forte agora de movimentação na Avenida Mauá, que começa ali no comecinho já do Centro Histórico, a partir da Coronel Vicente, da Carlos Chagas, ou seja, das primeiras quadras da Mauá, e vai até a altura do Cais Embarcadeiro, já indo em direção ao trecho que já é denominado ali Presidente João Goulart, para quem está indo em direção à usina do gasômetro. Tem também uma situação, um evento que está ocorrendo na região do Cais Embarcadeiro, e aí com isso também movimentação acima da média. Mesmo motivo da tranqueira na Assis Brasil, que a gente já havia relatado e que piorou. Essa tranqueira que estava já alcançando as alças da Freeway, alcançando também essa transição de Cachoeirinha para Porto Alegre, ela se esticou. Para se ter uma noção, por exemplo, quem vem da Freeway já começa a ter um pouco mais de dificuldade, fluxo mais intenso, veículos mais próximos uns dos outros, desde ali da altura do prédio da Fecomércio na Freeway, passando o posto da Polícia Rodoviária Federal no sentido ao litoral. No interior do estado, a gente está monitorando também possíveis transtornos aí aos motoristas, e aí principalmente nas rodovias, em relação a temporais, a ciclone bomba, que tem previsão para logo mais nas próximas horas, então a gente está de olho nisso. Na zona sul do estado, na região do Matarazzo, uma região do interior ali de Pedro Osório, no sul do estado, entre Pedro Osório e Arroio Grande, tem uma informação que a Polícia Rodoviária Federal nos trouxe de bloqueio devido a uma queda de árvore no local. A informação que a gente tem já é que teve muito vento lá, vento forte na região. No quilômetro 582, essa árvore caiu. A gente ainda não conseguiu confirmar se há um bloqueio total ou parcial, porém, apesar dessa presença da Polícia Rodoviária Federal lá no local, eles ainda não confirmaram, estão em deslocamento. Mas já vale atenção para o motorista redobrado que está indo nesse deslocamento da Zona Sul, do extremo sul do estado, para a região de fronteira, lá com o Jaguarão, porque ali teve temporal, teve vento muito forte nesse final de tarde, que já afetou e causou transtorno.
10: Muito obrigado, Ian. São 18 horas e 24 minutos. Ramon Nunes, Ramon, estragos do temporal, já tem alguma informação, hein?
12: Já temos sim, Gabardo. Pois é, teve um temporal de granizo agora em Pedro Osório, Cerrito, Piratini, região sul do estado. As rajadas de vento por lá foram de 78 km por hora, segundo a Defesa Civil, que ainda está fazendo um levantamento na cidade de Pedro Osório, uma cidade pequena, próxima a Pelotas. Foram 4 casas danificadas pelo granizo, telhado danificado, mas foi confirmado pela Defesa Civil um tornado em Pedro Osório, no interior de Pedro Osório. Estamos checando ainda qual é a região exata. Por enquanto não há relatos de feridos. Qualquer novidade a gente volta aqui na programação.
10: Aqui em Porto Alegre choveu agora pela parte da tarde, mas também não foi uma chuva tão forte assim, né?
12: Foi uma chuva localizada, né? Foi chovendo em alguns pontos da cidade, enquanto aqui na zona central da Orla já tinha sol, ainda estava chovendo na zona leste. Foi chuva, mas o granizo por aqui, por enquanto, não chegou.
10: Perfeito. Qualquer novidade, o Ramon volta aqui no pré-jornada ou durante Inter e Corinthians, o jogo das 8 horas da noite.
13: Gabardo!
10: Oi, fala, Felipe.
13: Já estou aqui na altura do campo, estou visualizando de perto aqui e olha, visualmente as condições são ok, ideais. Realmente, aquela nota divulgada, né, pela administradora do estádio atestava isso, né, de que houve um investimento, houve uma melhora, uma reforma do campo. Deixa eu me aproximar aqui dos torcedores corintianos, Moicano Alvinegro. Estava conversando com ele aqui. Primeiro deixa eu te perguntar, Moicano, antes da gente falar sobre o jogo, do placar, o gramado, o Fernando Diniz tinha reclamado do último jogo, mas melhorou, né? Pelo menos olhando assim visualmente, tá melhor. Você estava aqui no jogo contra o Atlético?
14: Então, eles estavam reclamando que tinha muita areia, né? No gramado. Mas só que, pelo que eu fiquei sabendo, agora o gramado subiu um pouco mais, né? Aí melhorou 100%.
13: Então agora, Corinthians vai jogar bola, o time do Fernando Diniz vai jogar. Qual é o seu palpite pro jogo?
14: Ó, eu primeiramente quero mandar um abraço para todo o pessoal gaúcho, tá? Que Deus abençoe vocês para sair dessa crise, dessa chuvalhada todinha, entendeu como que é? Mas, ó, hoje é 3-0 pro Coringão, fora os ameaços.
13: Tá, você conhece seu nome?
14: Pode me chamar de Moicano Alvinegro. O meu nome é Leonel, mas eu sou conhecido como Moicano Alvinegro.
13: Moicano Alvinegro. Vocês vão ver ele na TV, na transmissão, certamente, porque é característico. Ele usa aqui um moicano. E aí tem uma faixa na testa dele escrito Moicano Alvinegro, então é um torcedor tradicional do Corinthians.
14: Fala pra eles me seguir, eu passo muito na televisão, entendeu? É quem assiste o jogo do Corinthians.
13: Eu já te vi em várias matérias da Rede Globo, tá sempre teu rosto estampado.
14: Exatamente. Fala pro pessoal aí me seguir, Moicano Alvinegro, beleza? E um abraço pra todo mundo e que Deus abençoe a todos vocês. E vai Corinthians!
13: Valeu, valeu. Falou, que bacana, obrigado. Felipe, prazerzaço, viu? Valeu. Tá aí o torcedor do Corinthians, os portões já abertos por aqui, viu, Gabardo? Então o pessoal já tá chegando, já tá se aproximando do campo. Por enquanto o clima é esse. Tomara que continue assim, pra mim, pelo menos que continue assim, né, Gabardo?
15: Eu adorei, eu passo muito na televisão. Eu passo muito na televisão.
10: Esse cara me lembrou aquelas figuras, né, que ficam ali no Maracanã.
15: O Geraldino do Maracanã.
10: É, isso é legal.
15: O cara do VAR, o cara que imita o Jorge Jesus.
16: Mas nada comparado a Geraldo Maraca da década de 80.
15: Sim.
16: 90,
15: claro. Né? Mas é que na indústria ali nova do digital e da rapidez e do factoide, e do link, como é? Engajamento e lacração e o raio que o parta, como diria o Pedro. O cara que imita o Gabigol, por exemplo, começou a fazer presença VIP. Sim. O Rio de Janeiro é um negócio. Não, presença VIP.
10: O time do Flamengo inteiro, gente. De cara que faz imitação. Jorge Jesus. Pedro. Todo mundo. Bom, hoje, agora são 18 horas e 27 minutos. Hoje ocorreu o falecimento, né? Ele faleceu hoje, o Geraldão. Foi um dos principais atacantes do futebol brasileiro no final da década de 70 e começo dos anos 80. Ele morreu nesta quinta-feira, aos 77 anos de idade. A causa da morte dele não foi revelada. Ele teve grande destaque no Corinthians e no Inter. No Corinthians, ele foi o artilheiro do Campeonato Paulista de 77, quando o Corinthians quebrou aquele jejum e foi campeão paulista, né? Aqui no Rio Grande do Sul, ele jogou no Grêmio, e foi em 1981, e no ano seguinte foi para o Inter.
17: nas finais do Campeonato Gaúcho de 1982, marcou 5 gols, né, nos dois jogos da final contra
15: todos
17: o Grêmio.
15: Todos os gols do Inter foram dele.
17: Impressionante, né? O Rafael Lindemann separou dois áudios aqui sobre o Geraldão que a gente vai rodar. O primeiro é a gravação do samba Gera Gera Geraldão, composto pelo lateral direito Edevaldo, em comemoração ao bicampeonato de 1982 do Campeonato Gaúcho.
15: Né? Jogaram juntos aqui, o Edevaldo veio com dinheiro, parte do dinheiro que o Inter ganhou do Grêmio indo à federação comprar o passe do Batista.
17: Sim.
15: O Inter contratou o Edevaldo e o Rubem Passe.
17: Olha só. A música era cantada também nas comemorações do título de 1983, foi gravado no estúdio e fez parte do LP, produzido pela Rádio Gaúcha Inter Tricampeão Gaúcho 1983. Esse registro anexo é o áudio da própria gravação do samba. Dá para ouvir o lendário Roxo da Imperadores falando no começo. Vamos acompanhar.
18: É um samba que não é enredo, vamos desenredar. 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

0: Tá aí o samba Geraldão. E agora um gol do título gaúcho de 1983 do Internacional. Vamos acompanhar o gol do Geraldão.
1: Ademir trabalha atrás do grande círculo do gramado, soltando para Silvio. Silvio sai da ponta direita, cai para a meia esquerda, soltando para Dunga. Dunga para Luiz Carlos. Luiz Carlos carregando. Silvinho está bem aberto pela ponta, preferiu o jogo curto na direção de Augusto. Está subindo, está no apoio Augusto. Levantou, grande bola, meteu no peito de Dunga. Vai virar, Dunga virou esplendidamente para Geraldão. Vai marcar, atirou, é gol do Inter! Internacional. Dunga teve a tranquilidade de ajeitar a bola no peito, virou por cobertura contra a defesa do Fortaleza, encontrou Geraldão, que mandou para dentro do gol de Salvino. A 4 minutos deste primeiro tempo no Gigante da Beira Rio, o favorito na coluna 2, Internacional vence o Fortaleza por 1-0 no quinto aniversário da Força Independente Colorada. Luiz Fernando.
2: E a jogada iniciou com o estreante Augusto, lateral esquerdo, largando rapidamente dentro da grande área para Dunga. Ele fez a volta, colocou na entrada da pequena área, lado direito de ataque, Geraldão de cabeça, fazendo no canto esquerdo do goleiro Salvino. 1-0 Inter na estreia do Torneio dos Campeões.
3: Dunga preparou toda a jogada com a colaboração anterior de Luiz Carlos. Uma boa jogada do ataque do Internacional, um gol bonito de Geraldão. O torcedor da loteria pode ficar descansado.
4: Há 73 dias a torcida do Internacional não comemora uma vitória do time. A última foi contra o Goiás, 5-0. Espero que hoje tudo dê certo. Geraldão, terceiro gol em 5 jogos com a camisa do Internacional esse ano.
0: Esse um gol, né, do Torneio do Povo contra o Fortaleza, que está explicado ali na narração, não é o gol do título gaúcho que eu anunciei aqui, depois se der a gente roda o do título,
5: esse é de
0: do campeonato gaúcho 82, né?
5: A curiosidade, desculpa Eduardo, né? Ele faz os 5 gols em 2 jogos contra o Grêmio, e o primeiro 3-1 no Beira-Rio, o segundo é um 2-0 no Olímpico, e aos 4 minutos do primeiro tempo Renato Portaluppi é expulso por Carlos Rosa Martins, e o Grêmio joga praticamente a partida inteira com 1 a menos, o Inter ganha de 2-0.
0: Olha aí, Geraldão, 87 anos, faleceu hoje, um nome histórico do Inter, do Corinthians, os dois clubes que se enfrentam hoje pela Copa do Brasil. São 18 horas e 33 minutos, Bertoncello, o jogo do Vitória contra o Atlético Paranaense é no mesmo horário?
6: Isso, às 8 horas, no Barradão, vitória do Jair Ventura contra o Atlético Paranaense do Odair Helman. Tiveram uma treta, né, no pós-jogo, na segunda-feira, entre eles, mas a vantagem é do Atlético, na ida venceu por 2-0, o mesmo caso do Internacional, pode perder por um gol que mesmo assim avança.
0: O Felipe Duarte, Marcelo Debona, portões já abertos aí no Itaquerão?
7: Sim, portões abertos, torcedores já ingressando. E Debona, o Gabardo, o Corinthians acabou de anunciar nas suas redes sociais que a delegação já chegou aqui no estádio. O Inter conversava há pouco com o assessor de imprensa do Inter, o Thiago Rocha, ele me relatava que ele veio antes, a delegação ainda não tinha chegado, e havia até um temor, né, em relação à aglomeração de pessoas, ao deslocamento, inclusive com o policiamento que seria feito, de que forma que o Inter poderia chegar. Eu trouxe mais cedo também a informação de que alguns ônibus trazendo torcedores do Inter foi apedrejado, um ônibus foi apedrejado nos arredores do estádio. Então existe esse clima, né? Embora a gente tenha conversado com um torcedor que desejou sucesso para os gaúchos, mas claro, que o Corinthians vença, o clima nos arredores e nesses últimos dias foi de muito, não bélico, mas de incentivo para os torcedores do Corinthians comparecerem, tanto que os ingressos já estão esgotados desde ontem. A expectativa é de 44, 45 mil torcedores e o Inter espera um ambiente de caldeirão, ou seja, de muita pressão vinda das arquibancadas para o campo. O técnico Fernando Diniz deu uma entrevista também para a Corinthians TV, para os canais oficiais do clube paulista, dizendo que a ideia é jogar em simbiose, jogar justamente no com o torcedor empurrando, e o Corinthians vai tentar fazer uma blitz nos minutos iniciais. Acho que não dá para esperar algo diferente disso, né, Debona?
8: E já vem bastante gente. Tudo bem, Gabardo?
0: Boa noite,
8: aqui
0: Debona.
8: Da parte alta aqui do metrô, né, que é algo que agrega bastante ao estádio, que é um pouco longe de tudo, né, mas o metrô é um facilitador. No momento que toca o hino brasileiro, quer dizer, não é o hino, é Evidências de Sertãozinho Chororó aqui na Neoquímica Arena.
7: É que é parecido, né?
8: É, eu achei que fosse o hino, né?
0: É, quase. O Memphis Depay já apareceu por aí? Quando é que ele vai voltar a jogar, hein?
8: Não vai ser hoje, né?
0: Não, hoje não.
8: É, essa questão contratual tá impedindo ele de jogar, né?
0: Que novela,
7: ele já tá,
0: hein?
7: Em São Paulo, né, Gabardo? Chegou de segunda para terça-feira, no início da madrugada, realizou exames médicos, mas ainda não treinou com os companheiros de equipe no CT Joaquim Grava. Então, para a Copa do Brasil, não está apto e não tem como jogar contra o Inter. A ideia do Corinthians é que ele possa assinar toda a papelada, toda a documentação e ficar à disposição para o jogo contra o Rosário Central, que é na próxima semana pela Libertadores da América. O Rosário Central está se reforçando, né? Contratou o Alan Rodrigues, ex-volante do Inter. Tentou contratar o Brian Aguirre, não fechou. Está indo no Bustos, ex-lateral do Inter, que está no River Plate. E o Corinthians, por sua vez, tenta manter, segurar, garantir a permanência de Memphis Depay, que foi um dos principais jogadores na conquista da Copa do Brasil do ano passado.
0: 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Agora é hora do gol do pré. Vamos relembrar um confronto entre Inter e Corinthians na Copa do Brasil, com vitória do Inter lá em São Paulo. Voltamos para o dia 9 de outubro de 1992. Corinthians 0, Inter 4. O gol do Maurício. No ano do título da Copa do Brasil de 1992, o Inter eliminou o Corinthians nas oitavas de final. O time de Antônio Lopes goleou o Timão em pleno Pacaembu por 4-0, Maurício. Dois gols de Gerson, um do Márcio Bittencourt, que era o volante, né? E o outro do Maurício. Na volta no Beira-Rio, empate em 0-0, classificou o Inter. Agora a gente vai ouvir o gol do Maurício, o quarto do jogo, com a narração do Pedro Ernesto Denardin, com Antônio Carlos Macedo, Lauro Quadros e Kleber Grabowska.
9: A bola do Silas, Silas tentou contra-ataque com o Maurício, furou o Vladimir, estou dizendo que ele é ruim, Maurício, estou livre, pode ser o quarto gol, driblou o goleiro, atenção, vai marcar, atirou, gol! Gol do Internacional! Maurício, um golaço, aproveitando a ruindade de um lateral que entrou improvisadamente no time corintiano. E agora os jogadores colorados estão dançando definitivamente. 4-0, a exatos 38 minutos da etapa complementar, deixam o Inter classificado, Macedo.
10: Toque de qualidade do Silas, fez o lançamento na medida para o Maurício, que ganhou na corrida do Vladimir. Ficou cara a cara com o goleiro, driblou para dentro, driblou também o Henrique e com o gol vazio, tocou por cobertura. 4-0, acredite se quiser, Lauro, 4-0 para o Inter do Pacaembu.
11: É verdade, ele enganou a 3, porque ele enganou o Vladimir, agora deslocado para o lado esquerdo, o número 2 ficou na saudade, veio o Henrique, zagueiro do Grêmio, também ficou mortinho no lance, e como estava adiantado o goleiro Ronaldo, ele deu por elevação de pé esquerdo de Lençol, que golaço do Maurício, 1-2-3-4-0 para o Inter, Grabowska.
12: 12º gol do Inter na Copa do Brasil, primeiro de Maurício, e desde 1945, em 42 jogos, está acontecendo a maior goleada do Inter sobre o Corinthians. O Inter pode perder por 3 gols de diferença no Beira-Rio, que estará classificado.
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5: Pra quem não está vendo na live o gol, o Vladimir, que o Pedrinho Ernesto diz que é muito ruim, não é o Vladimir lateral esquerdo dos anos de Sócrates, sim, Palhinha, Basílio. É um outro Vladimir qualquer, que de fato não parecia nada bom. E não, esse time era bem, bem equilibrado, esse do Inter campeão com o Antônio Lopes. É. Tinha o Caíco, que prometeu mais do que cumpriu, mas prometeu muito nesse ano. Tinha o meio esquerdo, Barrigudinho, que emendava o Café Colonial, o Espeto Corrido e o Rodízio de Pizza, mas jogava isso. Barbaridade, chamado Marquinhos.
13: É, o time foi o seguinte. Marquinhos. Não sei qual foi o time aí, tá? O time aqui, campeão que chega no final é Fernandes, Célio Lino, Célio Silva, Pinga e Daniel. Ricardo, porque o Anderson tava suspenso, Elson e Marquinhos, Maurício, Gerson e Caíco. Pra quem acha o Vitinho bom jogador, faz o seguinte agora, bota no Google assim, Maurício, ponta direita, Inter, Botafogo. Não bota Grêmio porque ele jogou pouco no Grêmio, mas bota lá. Maurício, ponta direita, Botafogo e Inter. E depois vem falar comigo.
0: É, o Maurício era um cara de muita força física.
13: Pelo amor de Deus, o Maurício jogava demais.
0: Autor de um gol histórico do Botafogo também, que você citou, né? Um gol histórico de um título muito importante do Botafogo e no Inter foi campeão da Copa do Brasil.
5: O gol da virada do Grenal do século é do Maurício também, no gol do Nilson.
0: Sem dúvida.
5: É o Maurício que dá assistência.
13: Que time jogou lá?
0: Esse gol contra o Corinthians do Maurício foi lindo mesmo, né? O Inter jogou naquele jogo em São Paulo com Gato Fernandes, Célio Lino, Célio Silva, Ricardo e Daniel. Elson.
13: O Ricardo no lugar do Pinga aí, né?
0: O
13: Pinga.
0: O Ricardo, zagueiro feio do Caxias, sim, né? Sim, zagueiro e lateral esquerdo.
13: Que jogou de volante a final.
0: Elson Borracha, né? Márcio.
5: O Márcio é aquele que começou no Corinthians e era muito bom volante.
0: Fez um gol nesse jogo.
13: Talvez tenha sido o único da carreira dele.
0: Zinho.
13: Se não foi o único, foi o primeiro da carreira dele.
5: Zinho, não é o Zinho do Grêmio, do Flamengo.
13: O Zinho era um meio atacante de perna esquerda. Que era médio, assim. É. Mas era jogador de grupo. Assim.
0: Depois Norton, zagueiro, né? E Marquinhos, depois Silas, Maurício e Gerson. Técnico Antônio Lopes.
13: O Caíco, eu não sei porque não está nesse jogo aí, mas...
5: Ele era titular, mas estava machucado aí.
13: Daí, né, o Anderson entra um pouco mais para a reta final. O Antônio Lopes gosta muito do Anderson. E o Anderson joga o primeiro jogo contra o Fluminense nas Laranjeiras.
5: Isso, gol do Caíco.
13: Gol lindo, o Fluminense levou o jogo para as Laranjeiras, criou um ambiente de pressão para cima do Inter, abriu 2-0 e o Caíco faz um gol que ele simplesmente entra e dribla toda a zaga do Fluminense. Outro, bota aí para quem é mais novinho aí, bota aí Caíco também. Bota, aproveita para ver Caíco, o que era o que o Inter formava naquela época. O Caíco era craque de futebol, craque de bola.
0: O gol do pré para Cristane Pneus, onde você sempre faz um bom negócio. 6:42, em 18 minutos tem a escalação do Inter. Lá em São Paulo para o jogo contra o Corinthians, expectativa para ver o que pode acontecer. 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O Maurício falou no começo do pré-jornada sobre uma movimentação que a gente tem na Argentina e uma curiosidade incrível, né? Porque neste momento nós temos os dois gigantes da Argentina com atacantes que recentemente estiveram no Internacional e que geraram uma empolgação muito grande dos torcedores do Inter, com razão, mas que tiveram um final de ciclo muito ruim, com muitas dificuldades. O Borré, que já estava no River Plate, agora será adversário do Ener Valencia, que foi contratado pelo Boca Juniors. Vejam só, hein? Borré contra Valencia.
14: Talvez sejam melhores como adversários do que como dupla, né?
0: Pode ser, porque não funcionaram juntos. Definitivamente não funcionaram juntos. Então, é o que temos no futebol argentino nesse momento.
15: Com relação ao Boca, certamente porque o Cavani não deu certo, né? Não consegue voltar de lesão, está muito próximo de se aposentar, né?
5: O que o Inter faz, Bertão, essa aposta no Borré, o River está trazendo o Almada, o Flamengo perdeu essa disputa para o River Plate, o Flamengo agora vai no Luiz Henrique, que é do Botafogo, da seleção, mas o Almada está indo para o River Plate para abastecer o Borré. Parabéns.
15: Almada, Correia, Otamendi, uma penca de jogadores que está indo para
0: o
15: River Plate.
0: Impressionante o tamanho do investimento no River Plate, né?
13: Que posição está jogando o Borré lá no River Plate, alguém sabe?
5: Líbero.
15: Não, isso é provante.
13: Pouco poderia ser.
5: De atacante eu não vou dizer, porque ele não está fazendo gol de atacante, daqui a pouco ele vira líbero e começa a jogar.
13: Mas ele é segundo atacante ou ele é centroavante? Porque aqui no Inter a gente não sabia, né? Não. Para defender o Borré dizia assim, não, mas ele não é centroavante, ele é segundo atacante.
0: Fala, Felipe.
16: Tem uma presença ilustre aqui na Arena Corinthians, estou vendo de longe, já no gramado, perto do púlpito central, onde os times vão ingressar. O presidente da Federação Gaúcha de Futebol, Luciano Oxman, está aqui.
0: Ontem esteve acompanhando o Grêmio, né? E hoje o Inter.
16: E foi um convite também feito da parte do Inter para que ele estivesse presente. Por toda aquela questão, o presidente Luciano Oxman tem sido muito atuante junto à CBF, a pedido do Inter, por conta das reclamações de arbitragem, né, que foram feitas por parte do Corinthians. Uma nota foi divulgada pelo Inter, dizendo que estava muito atento a isso também. E aí, claro que o contato do Inter foi feito através da Federação Gaúcha junto à CBF. E hoje o presidente da entidade gaúcha está aqui na capital paulista.
0: Se não vai marcar 6:45, a gente estava falando aqui do River Plate. Importante a presença do Luciano Oxman, presidente da federação lá em São Paulo, para acompanhar o Corinthians e Inter. O Bertoncelo, River Plate, né, que está gastando esse dinheiro todo É, onde é que ele está? Ele está na Copa Sul-Americana?
15: Isso, está na Sul-Americana.
0: Vai enfrentar quem?
15: É, ele estava esperando, né, um time vindo do playoff. O River Plate vai enfrentar o Santa Fé da Colômbia. O Santa Fé passou pelo Caracas.
0: Nem Libertadores tem gastando tudo isso.
15: Né? É. Aliás, essa Sul-Americana com Boca Juniors, São Paulo, River Plate, Olímpia, Atlético Mineiro, é Santos, Botafogo.
5: É uma super Sul-Americana. Só a presença do Boca já era extraordinária. Aliás, perdão, a presença do River Plate já era extraordinária. E os brasileiros gigantes que estão aí, são poucos brasileiros que têm esse título. Sul-Americana e Atlético São Paulo, e o primeiro deles foi o Internacional.
14: E o River passa por uma crise nesse momento, né? Não venceu desde o retorno da Copa do Mundo.
15: Parece 5 derrotas seguidas.
5: Parece que o elenco é curto lá.
14: É. Com Almada, com Otamendi. Mas, é curto,
5: não,
14: né?
5: Mas o Cudê está livre. O Leonardo Jardim teve a desfaçatez de depois empatar com o Internacional jogando nada. Ele foi no microfone e pediu reforço. Ai, Leonardo Jardim.
0: É, aí não, né? 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Tem mais um intervalo ainda aqui no pré-jornada. Já voltamos daqui a pouco. Tem escalação do Inter para o jogo das 8 da noite contra o Corinthians, Copa do Brasil.
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0: Seis e 51 de volta com pré-jornada. Daqui a pouco, 8 da noite, Corinthians, Intercopa do Brasil. 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Ayrton Lemos, informações do jornalismo. Oi, Ayrton.
3: Gabardo, 8 municípios do Rio Grande do Sul registraram danos provocados pela chuva, pelo granizo e pelas rajadas de vento nesta quinta-feira. O balanço foi divulgado há pouco pela Defesa Civil Estadual. O registro mais recente é de Pedro Osório, na região sul do estado, onde um tornado, confirmado pela Defesa Civil Municipal, provocou destelhamentos na zona rural. As equipes estão em deslocamento até a área atingida para avaliar os estragos. Na zona urbana, houve quedas de postes e de árvores, mas não foram registrados destelhamentos. No Chuí, no extremo sul do estado, houve alagamentos na área urbana. Em Uruguaiana, na fronteira oeste, foram registrados danos em telhados e quedas de árvores. Duas delas atingiram muros de residências. Em Tupandi, no Vale do Caí, houve danos nas coberturas de escolas, Gabardo.
0: Ok, Ayrton, obrigado. A gente fica de olho nestas questões climáticas entre hoje e amanhã aqui no Rio Grande do Sul. Qualquer novidade estaremos informando por aqui. Ô, Bertoncelo, o WhatsApp está claro. O que temos aí no WhatsApp, tá claro, com as mensagens da galera chegando.
3: E também pelo chat do YouTube Gaúcho Esportes, o Ian de Pelotas, ele fala que tá chovendo bastante ali, o Ayrton Lemos trouxe também, né, a Zona Sul com muita chuva. Vamos, vamos, Inter, torcendo pelo Colorado, o arroba WL Melo, pelo chat. Esse árbitro tenho certeza que vai apitar só para o Corinthians. O Geraldo, da Bom Jesus, boa tarde pessoal, se o Inter passar de fase hoje ganha 4 milhões, o dinheiro cai na conta ou é bloqueado? Que bagunça, hein? A mensagem do Geraldo aqui pelo WhatsApp. E mais uma aqui, ó. Arroba Alexandre, pelo chat. Vaguinha, Maurício, Nani, hoje com Dom Elias Maripã, Paulo... Carbo Vinícius Júnior e Harry Randro na frente, a vitória é certa.
14: Vão torcendo por uma escapada aí do Carbo Vinícius Júnior, né?
0: Pela criatividade do nosso ouvinte aí.
13: Talentoso, mas pedir desculpas aqui, principalmente ao Figueroa e ao Paulo Roberto Falcão.
5: Dom Elias Maripã Brander foi forte. Paulo Ronaldo Falcão, então.
13: Paulo Ronaldo Falcão.
14: Acho que esse foi pior.
13: Desculpa, gente.
0: 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Aliás, sobre o Ronaldo, daqui a pouco a gente vai ver a escalação do Inter, faltam 5 minutos aí para sair a escalação. O Ronaldo, mesmo que não seja um favorito, é uma das possibilidades, faz tempo que ele não joga, né? Assim de entrar e jogar como titular da equipe do Inter. Né?
5: Por isso que ele é fim de fila.
0: Eu não acredito muito nessa possibilidade, né? O Paulinho, por exemplo, é um jogador que vem jogando, que vem entrando a todo momento, recebe Juninho. Oportunidade, está com ritmo. Né?
5: O Juninho também.
0: Juninho também. Então, vamos ver daqui a pouco o que vem na escalação do Inter, do técnico minutinhos. Paulo Pezzolano. Falta bem pouquinho, daqui a pouco vem a escalação. O estádio aí, Felipe Duarte, já está com jeito de que vai aumentar o público, que teremos realmente casa cheia com tudo que se espera hoje para Corinthians Internacional?
4: Está aumentando o público gradativamente. O Debona está no andar de cima, né? No décimo andar tem a visão mais panorâmica aí, Debona. Pode
24: não, pouca gente ainda. Pouca gente. Eu estava pensando aqui, Gabardo, eu não costumo ser exagerado nem definitivo.
4: Ai, meu Deus.
24: Mas nenhum volante primeiro no Brasil está jogando mais que o Vijagra hoje, hein?
5: É verdade.
24: Segundo tem vários, né, Maurício?
5: Não, você tem razão. Vamos pegar o Flamengo. O Flamengo tem Pulgar ou Everton Araújo? Não. Nenhum dos dois está jogando mais que eles. Vai do Palmeiras. Quem é o primeiro volante do Palmeiras? Marlon Santos. Aqui podemos abrir. Marlon Freitas, perdão. Aqui podemos abrir um debate. Marlon Freitas do Palmeiras e o Vijaga aqui.
24: No momento, acho que é o Vijagra.
5: Não, não. Eu também estou votando no Vijagra, mas o concorrente direto dele que me vem à cabeça hoje é o Marlon Freitas.
0: Aliás, no. Comprar o Vijagra, né?
6: De que jeito, meu parceiro? De que dinheiro, Gabardo?
13: Foi muito sincero. Não,
0: mas
13: tá no contrato que tem...
0: Tem obrigação de compra, né? É obrigação de compra se ele... Não, tem que achar dinheiro. Vai lá e pede emprestado.
24: Tem que comprar, joga
0: esse jogador aí tem que comprar.
24: Joga de terno, joga o fino da bola.
13: Não, joga muito.
0: Tem que ir lá no banco pedir o dinheiro emprestado, né, Vaguinha? E depois se acerta com o banco depois. Cara,
13: próximo presidente do Inter, gente. Eu acho que aí, falando bem sério, o Inter vai entrar no processo de recuperação judicial no próximo ano. Como vai acontecer isso?
24: E a SAF, Vaguinha? E a SAF?
13: Eu acho que é um caminho também. Eu acho que é um caminho, mas assim, quanto? Qual é o valor do Inter hoje? Quem é que vai pagar aquilo que a gente nem sabe qual é o valor? É tão louco que a gente não sabe quanto é. E quem está disposto a pagar um valor que a gente não sabe? Quem é que está interessado
5: no Inter? Você sabe uma premissa, Vaguinha. A maneira como o Inter está depreciado financeiramente tira do Inter qualquer capacidade de negociar valores melhores. Quem vem para a SAF vem rapinando. Ou seja,
13: pagando lá embaixo.
5: Sabe que paga pouco e leva, porque a situação do Inter é dramática. É muito diferente de um clube saudável que decidisse virar SAF nos moldes dele. Mas o Inter não tem essa condição.
13: Eu não vejo a curto prazo, curto prazo a possibilidade de o Inter virar SAF. Não vejo, não enxergo. Não consigo ver assim, no cenário atual do Inter, com um conselho dividido, né? A gente tem uma eleição pela frente. Cara, a curto prazo, tô falando aí de 2 anos, tá? De 2 anos eu não vejo nenhuma possibilidade do Inter virar SAF.
0: Vamos lá, vamos supor aí, o candidato X ganhou a eleição para presidente.
13: Primeiro passo é a RJ.
0: Recuperação
13: judicial.
0: Aí o candidato que venceu a eleição disse: sim, eu quero. A gente vai trabalhar para o clube virar SAF.
13: Pode botar um ano e meio de debate.
0: Tem que aparecer interessado. Se é que vai aparecer, né?
13: Em 2 anos não acontece.
0: E ainda tem que ver se vai passar, né, na votação. Que eu não sei.
6: Não sei também.
0: Então, acho que é um caminho extremamente complicado, mas vai entrar no debate dessa eleição para presidente e tem que entrar, né? O torcedor do Inter tem que ouvir o que pensa cada candidato sobre SAF, sobre recuperação judicial. Certamente isso vai entrar bastante no debate dessa eleição no final do ano para presidente do Internacional.
6: Gabardo, informação da torcida do Inter, que a galera está me enviando aqui. Os ônibus saíram agora de onde estavam parados. A tendência é que pare mais uma vez, porque ainda não foi feita a revista com a polícia.
0: Será que vai dar tempo, hein?
6: Então, a tendência é que chegue com a bola rolando no estádio, porque eles ainda estão muito longe de Itaquera.
7: A chegada da delegação do Inter também não foi normal, viu, Gabardo? A delegação chegou aqui por volta de 20 para... Que horas são agora? Agora são 7 horas, né? Mais 6, 7 horas.
0: 6h58.
7: 18h40 por aí chegou a delegação do Inter. Teve um deslocamento um pouco fora do normal. Não sei se é pela movimentação no entorno, muitos torcedores do lado de fora. A escolta teve uma dificuldade também de furar esse bloqueio. Mas chegou um pouco além da conta, além do que estava esperado.
5: É que Itaquera para São Paulo é a mesma coisa que o Porto Seco para Porto Alegre. O Porto Seco só é perto do Porto Seco. A Itaquera só é perto de Itaquera. Então,
7: No caso do Inter, né, Maurício? O Inter estava em Guarulhos, o Inter vinha do outro lado. O torcedor do Inter, sim, estava em São Paulo. Eu falei com o Vini Moura mais cedo, o Vini me dizia que o consulado do Inter fica na Vila Mariana. Eu até brinquei com ele, cara, tu vai levar 1 hora, 2 horas para chegar no estádio. E é fato, né? Isso aí... Agora o Inter está aqui do lado, cerca de 30 minutos de deslocamento, foi bem mais do que estava projetado.
0: Sim. Serão vai marcar já, 7 horas, a gente fica na expectativa da escalação do Internacional, que vem em instantes o Felipe Duarte vai trazer este time confirmado do Internacional.
24: Qual é a nossa enquete interna aqui, Gabardo, quem joga no lugar do Vijagra na enquete? O voto de Maurício, voto de...
5: O meu voto seria o...
24: Quem deveria ou quem tu acha?
5: Não, então qual é a pergunta que você está fazendo para eu responder certo?
24: O apresentador é o Gabardo, né?
5: Mesma pergunta, eu quero entender
24: quem
5: se
24: deveria,
5: é...
24: Quem deveria, Maurício?
5: Eu queria, o que eu queria? Eu preferia que estivesse em campo o Juninho, passando o Bruno Gomes para primeiro volante, com o Bruno Henrique e o Alan Patrick, ficando um time, digamos, equilibrado. mas eu não tenho nenhuma certeza de que o Pezzolano fará isso, porque todas as vezes que nós tentamos acertar a cabeça do Pezzolano, ele surpreendeu a todos. E a mais recente deu muito certo. Nós todos falávamos sobre o Inter uber defensivo, com um monte de volante de zagueiro contra o Flamengo, e ele abre o jogo com Vidagra, Bruno Henrique, Alan Patrick e três atacantes. E empatou, quase ganhou. Repetiu contra o Corinthians. Ganhou. E o curioso, né, Debona, e quem está conosco, esses jogadores fizeram o Inter se defender bem. Não estava cheio de volante nem de zagueiro e o Inter consegue se defender bem. Então a gente está partindo de uma premissa e o Pezzolano costuma fazer diferente.
8: O Corinthians está escalado, pessoal. Pedro Raul começa como titular.
5: Então vai chover lá mais do que está chovendo em Pelotas.
8: Bola. Aquele time que estávamos projetando: Hugo Souza, Mateuzinho, Gustavo Henrique, Gabriel Paulista e Bidu, Ranieri, André, Bidon e Garro, Caio César e Pedro Raul. Não tem surpresas no Corinthians.
13: Esse time do Corinthians aqui, eu vejo muito perigo no Caio César, que é um jogador que cisca, vai para cima, tem a vitória pessoal.
14: No Beira-Rio, o Matheus Bahia foi muito bem contra ele.
13: Marcou ele bem. Tá? O Garro, que é o jogador que dá criatividade. O melhor do time, na minha opinião, é o Breno Bidon. É. Né? Mas o Corinthians não tem...
5: O André é bom volante.
13: Bom volante. Mas o Corinthians não tem Depay e não tem Yuri Alberto. E isso é muito bom para nós.
14: Se a gente está preocupado com a ausência do Vidagra, eles com certeza estão preocupados por não ter o artilheiro da temporada, que é o Yuri Alberto.
5: E o próprio
14: e Depay, o Memphis, que faz uma diferença, né? Exatamente, que é um jogador que nessas fases decisivas de Copa do Brasil ano passado ajudou a carregar o Corinthians.
0: Bom, tá na tela, na transmissão no YouTube, a escalação do Corinthians. Time do Corinthians confirmado para o jogo das 8 da noite contra o Inter e Itaquera. Agora falta a escalação do Inter, que já será divulgada oficialmente, aí saberemos quem é o substituto do Vidagra, machucado, não poderá jogar hoje. Aliás, para o final de semana, que é um jogo importante também, qual é a previsão de volta do Vidagra aí, Felipe?
8: Não há previsão de que ele continue de fora. Inter escalado, Gabardo.
0: Vamos lá?
8: Vamos abrir aqui. Matheus Cunha, vou lendo na ordem que está divulgado, tá?
0: Tá.
8: Matheus Cunha, Bruno Gomes, Mercado, Maripã, Matheus Bahia, dois zagueiros. Paulinho, Bruno Henrique, Alan Patrick, Vitinho, Bernabé e Carboneiro, portanto, Paulinho.
24: Não deu tempo de eu juro que eu ia dizer isso, Maurício, tá?
5: Acredito.
24: Eu juro que eu ia dizer isso, do Pezzolano dizer pro Paulinho, tu tem vigor, vai atrás do Garro o jogo inteiro e esse é o time.
5: Não, primeiro, eu não desgosto dessa escalação, a outra me parece mais equilibrada, porque essa tá transformando o Bruno Henrique em primeiro volante. Mas de resto,
13: mexe o mínimo possível.
5: Lembra quem queria isso no
14: Guerrinha.
5: Sala?
14: Eu acho que o Pezzolano viu Guerrinha.
5: E não é a sala hoje. A ideia não é
14: eu ruim. Gosto. É a ideia que mais me agrada também. Mexe menos, deixa o Bruno Gomes lá atrás para ajudar também, Mercado.
13: É aquilo que eu disse

0: cobertura, como o Vidiagra fez aqui no Beira-Rio, vai ter mais dificuldade. Então tem prejuízo o time do Inter, tem prejuízo.
1: 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Repete a escalação do Internacional.
2: Vamos lá, com a numeração agora então. 23, Matheus Cunha. 15, Bruno Gomes. 25, Gabriel Mercado. 3, Maripan. E 6, Matheus Bahia. Os dois volantes são Paulinho, 27, aqui é a novidade. Ele é o substituto de Vidiagra. Bruno Henrique tem a camisa 8. E 10, Alan Patrick. 28, Vitinho. 26, Bernabei. E 7, Carboneiro. Mantida a ideia do jogo do Beira-Rio. E os reservas são os seguintes também, viu, Gabardo? Anthony, Brian Aguirre, Juninho, Pedro Cauã, Luiz Felipe, Gabriel Vinícius, Ronaldo de volta, João Kempes, Alex, Caleb, Alejandro e João Bezerra são as alternativas no banco de reservas Colorado.
1: O Inter não se encolhe, vai para o jogo contra o Corinthians com a vantagem de 2-0 hoje em São Paulo.
0: Agora o banco
1: tá aí.
0: é
1: preocupante?
0: É, porque tu,
3: O banco, ele não tem ninguém que mude o jogo.
0: nada.
3: Ele não tem ninguém que daqui a pouco o Inter precise ir atrás do resultado por algum motivo, por tudo dar errado.
0: É,
3: Não
0: vai
3: tem.
0: botar um centroavante, vai
3: É.
0: botar o Alejandro lá para brigar com o
3: Mas de
0: zagueiro.
3: confiança, né?
0: Aí tu tem um pouco de juventude aqui com o Alex. O Caleb tem entrado bem, né, no segundo tempo dos jogos, assim, bem, né, mostrando dinâmica e tal. E deu, né, gente? Não tem mais nada. Aí vamos para Brian Aguirre, Juninho, Pedro Cauã, Luiz Felipe, Gabriel Vinícius, Ronaldo, João Kempes, João Bezerra. É competitiva a vida do nosso Paulo Pezzolano, hein? É muito difícil, né? Mas vamos confiante. O resultado tá feito. 2-0 aqui foi o que foi possível fazer. Aquele ali que tá na beira do gramado, ele não vai, Nani?
3: Um
0: Magrinho tá
3: dia,
0: fininho.
3: né? Já pensou num.
0: Nilmar, cara, que tá
3: Era gol
0: de
3: certo.
0: convidado especial ali do
3: Já estava aqui no Beira-Rio
0: da
3: também.
0: Prime. Tava, né?
3: Tava.
0: Isso aí, pelo amor de Deus.
4: Campeão
1: Jogava
4: pelos dois,
1: muito.
4: né? Pelos dois, campeão pelos
2: A ausência do
3: dois. Mas é
2: Nilmar,
3: Colorado,
2: a
3: né?
2: ausência do Nilmar foi muito determinante para o Inter não ser campeão da Copa do Brasil em 2009. O Nilmar foi liberado para a seleção brasileira e a ausência dele foi suprida por um centroavante menor que ele, que era o Alexandre.
4: Alexandre. E o
2: E
4: Kleber ficou fora também
2: o
4: nesse
2: Kleber
4: jogo, né?
2: ficou fora também por questões de seleção e o Inter teve que jogar com o lateral esquerdo improvisado, que eu nem lembro o nome.
4: Marcelo Cordeiro.
2: Marcelo Cordeiro, olha isso.
4: Que ano isso? Que ano?
2: Ex-vitória 2009,
4: 2009.
3: A final da Copa do
2: O
3: Brasil.
2: Inter não tinha um time inferior ao do Corinthians em 2009.
0: É.
2: Transforma
0: Meteram a mão aí pra variar,
2: o goleiro
0: né?
2: Felipe em melhor em campo no jogo de lá. Ele faz
3: Jogou
2: muita
3: com
2: defesa.
0: Bola
2: O
0: rolando,
2: Ronaldo
0: tá
2: faz
0: tudo
2: dois
0: certo.
2: golos. E aí entra uma ação desastrada, que eu tenho certeza que o Fernando Carvalho não repetiria,
0: Do DVD?
2: da história do DVD, que
0: Ah.
2: não somou nada e motivou os caras do Corinthians, o jogo do Beira-Rio, de maneira que eles chegaram a fazer 2-0. O Inter foi buscar 2-2 e disso não passamos.
0: Não, mas é o
2: Mas
0: time
2: tem
0: era.
2: muito mais acerto, Fernando Carvalho, mas assim, infinitamente mais acerto do que erro.
0: Mas o time do Corinthians era melhor. Eu
2: Eu
0: acho
2: não
0: que
2: acho que era
0: era
2: melhor
0: melhor.
2: que o Inter, não.
3: O
0: Tinha Ronaldo
3: Ronaldo
0: fenômeno,
3: era.
0: né?
2: Não, mas
0: Ronaldo pegou por trás,
3: Sim.
0: assim, recebeu na hora.
2: D'Alessandro, Tyson e Nilmar, naquele momento, o Corinthians tinha Douglas, Dentinho e
0: Jorge
2: Ronaldo.
0: Henrique.
4: Jorge
2: João Henrique
4: Henrique.
2: era o quarto homem deles.
3: Era um
2: né?
4: Elias? Não,
0: É, mas
4: ainda
0: aí
4: tinha
0: tinha
4: Elias,
0: Ronaldo,
4: acho que era.
0: Maurício, aí não.
2: Mas aí, tá,
0: Papo
2: você
0: era.
2: tá dando que
3: Ronaldo é muito
2: um jogador desse
3: diferente.
2: tamanho
3: Mas
2: faz
3: se o
2: a diferença.
3: Ronaldo estivesse
0: Douglas.
3: na seleção e Nilmar jogando no Inter naquele momento,
0: Mas tinha uma dupla de tempo,
3: aí.
0: tinha um William,
1: Nosso
0: como zagueiro.
1: calendário não é lá grande coisa, mas já foi pior. O calendário do futebol brasileiro, né? Já foi pior. Eu digo essas questões aí de seleção brasileira, com acúmulo de datas, com competições importantes, né? A data FIFA agora, pelo menos, tá melhor, né? Falando em seleção brasileira, o Vini Júnior hoje renovou o contrato com o Real Madrid, que era uma situação preocupante, porque estava terminando o contrato dele, ele poderia sair.
2: Eu
1: O
2: vi um
1: Arsenal.
2: recorte de 12 milhões de reais por mês. É isso mesmo?
1: O novo salário é o teto do Real Madrid, 20 milhões de euros por ano.
3: Até 2032?
1: Até 2032. Então, né? Isso aí vai dar quase 2 milhões de euros por mês. Né?
2: Vezes 6, 12 milhões de
1: 12
2: euros.
1: milhões de reais.
2: Claro que o
1: Seis
2: imposto
1: anos
2: come um caminhão de dinheiro lá, o imposto come, mas continua sendo um salário impagável, né?
1: É.
2: Impagável.
1: Que loucura, hein? Tão novo.

0: Contrato de 5 anos do Vini com o Real Madrid. 2032. Novo vínculo até
1: Mas
0: 2032.
1: vamos considerar a moeda local, né? É 2 milhões por mês?
0: É, 2 milhões de euros por
1: A dupla Grenal tá pagando 2 milhões na nossa moeda para o jogador aqui, hein?
2: Sim, o que é um absurdo
1: Que
2: completo,
1: é um absurdo completo, né?
2: né? Mas não pega nada.
1: E a dupla não é o Real Madrid. E não é o Vini Júnior, né?
2: Essas coisas não vão deixar de acontecer enquanto a responsabilidade não for para o CPF do presidente. Enquanto não tiver a responsabilidade direta de alguém fazer um negócio nesse nível, com direito ainda a bônus por assistência e gol, e não pega nada, não vai, vai continuar acontecendo, porque aí o outro é que paga. Vai dar o teu jeito aí que eu já saí.
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1: Gabardinho.
0: Informação?
1: É uma informação, sabe que o neto do Daniel Jequizo, o The Comfort Fronteira lá de Livramento, vai dar craque, vai ser craque de bola, hein? Ele
0: Sim,
1: craque,
0: recebi uns vídeos
1: craque.
0: dele, joga demais.
1: Ele dribla dois times assim no campo, assim, vai e volta o campo, driblando todo mundo e faz o gol a hora que quiser.
0: É, esse garoto aí tem futuro no futebol. 7:11, Bertoncello tá chegando a hora. Atlético Paranaense, Vitória, Atlético Paranaense, Inter e Corinthians, conheceremos os dois últimos classificados para a fase de quartas de final da Copa do Brasil. Quem é que já está dentro?
3: Bom, tem já o Grêmio, o Cruzeiro, Santos, Atlético Mineiro, Vasco e Palmeiras já estão classificados. Acabou de sair também o Vitória, escalado para a partida. Lucas Arcanjo, Brits, Kaká, Luan Cândido, Ramon, Baralhas, amigo do seu Maurício, Kaique, Mateuzinho, Eric, René e Renato Kaiser,
2: 4-3-3.
3: tentando tirar uma desvantagem,
2: O do
3: né, de 2 a
2: Atlético
3: 0
2: não
3: para o
2: saiu,
3: Atlético.
2: né?
3: Atlético Paranaense, vamos ver, saiu. Saiu agora. Santos, Benavides, Aguirre, Arthur
2: Três
3: Dias,
2: zagueiros.
3: Gilberto, né, ex-Inter, pelo
2: Isso.
3: lateral, Luiz Gustavo, Jadson, ex-Juventude, Léo Derick, Leozinho, Steve Mendoza e Viveiros, o Atlético
2: Esse
3: Paranaense.
2: Leozinho tá jogando uma barbaridade.
4: Não tem nada demais o time do Atlético, né, cara? Tem
3: Incrível,
4: um
3: né?
2: trabalho coletivo.
4: Centroavante, tem um trabalho coletivo, o Inter.
2: É.
4: E tem o Inter que entregou dois gols pro Atlético. Faz o gol lá. Não, em dois não, entregou mais, né? É que o Atlético fez
2: dois
4: só
2: entraram,
4: dois.
2: Dois entraram.
5: Hoje não tem nem Félix Torres e Juninho tá no banco, Vaguinha.
4: Isso, Juninho. Deixa ele ali também. Deixa ele ali. Não vai precisar marcar ninguém, né?
0: O Felipe, eu tinha perguntado aí sobre a previsão de volta do Vijagra. Contra o Palmeiras pelo
6: Isso.
0: Campeonato Brasileiro, ele não deve voltar ainda.
6: Não, não deve voltar. E até fui buscar mais detalhes sobre isso, para saber se a lesão tinha sido gerada na última partida, né? Contra o Corinthians, ele é substituído, inclusive, pelo Juninho. Naquele momento, o Inter já estava defendendo a vantagem de 2 a 0. O Vijagra, volante titular, deixa o time para a entrada de um terceiro zagueiro. O que eu ouvi é que ele não deixa o campo com dores musculares. Naquele momento foi uma questão estratégica mesmo. Ele se queixa das dores na reapresentação do elenco, na segunda-feira. E desde então ele não conseguiu treinar. Ele apresentou essas dores. Até então, o exame ou os exames realizados não apresentaram uma lesão muscular. Pode ser que o Inter notifique uma lesão muscular daqui por diante, mas até agora não. Só que contra o Palmeiras, ele não fica à disposição. Permanece em Porto Alegre, se recuperando. Os 25 jogadores que aqui estão em São Paulo, que são esses, que hoje estão aqui na Arena Corinthians, mais o Félix Torres, que pertence ao Corinthians, não pode enfrentar o seu clube original, fica à disposição para o jogo contra o Palmeiras. E só. Esse é o grupo que está aqui em São Paulo. Vijagra deve retornar, se não tiver lesão muscular, contra o Remo, no dia 17, é uma segunda-feira, no momento que os goleiros do Inter entram para aquecimento e o som é esse. As vaias para os três goleiros do Inter, Matheus Cunha, Antony e Felipe.

0: individuais. Se o Inter não tiver erros individuais, o Inter passa hoje. Confiar aí também nessa vantagem. Daqui a pouco encontrar um golzinho ainda no primeiro tempo e matar o jogo.
1: Na imagem que passa agora aqui na transmissão do streaming, né, da Amazon Prime, o Hugo Souza está fazendo uma catequese da torcida presente ao estádio, que ainda é um público muito menor, mas pula e agita e pede gritaria. Alguém está fazendo esse trabalho de aquecimento da torcida para um jogo onde se pretende lá em São Paulo que haja o efeito caldeirão, né? De muita gente gritando ao mesmo tempo. A acústica de Itaquera é muito boa para gritaria.
2: É um grande estádio, né? Estádio muito bonito e de muita pressão. Vaguinha, agora vamos para a jornada.
3: Vamos lá, vamos para o jogo, Gabardinho. Tem que ter consciência, tem que ter aplicação, tem que ter inteligência e não pode abdicar do jogo. Porque um gol tem muito valor para o Inter hoje, tem que fazer um gol. E confiar na defesa ali que vai segurar o Rojão lá atrás. Matheus Cunha é um jogo para ele também. Provar que ele pode ser titular do Inter aí na sequência, até da sua carreira. Vamos lá, vamos passar de fase. Vamos embora.
2: Maurício, destaque final.
1: A ideia é de que o Inter consiga fazer esse equilíbrio pedido pelo Vaguinha, que é tão importante, de se defender mais do que atacar. Ele já fez isso no Beira-Rio contra o Flamengo e Corinthians, mas evitar a cilada em que ele se colocou contra o Flamengo no segundo tempo, em que só defendeu. Aí ficou proibido de errar e errou.
2: Marcelo, de Bruno, o sinal já marcou 7h15 da noite. Então é tudo contigo. Vem aí o futebol da Gaúcha para
4: Bora lá.
2: Corinthians e Inter. Momento extremamente importante, vale vaga na fase de quartas de final da Copa do Brasil. Eu volto no Bola Parada, no balanço final. Agora é tudo com o Debona e o futebol da Gaúcha para Corinthians e Inter.
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1: Gente, a noite de hoje é muito importante na história recente do Inter. É muito importante, mais do que tu possa imaginar. Eu vou dizer por quê. Porque mais do que passar de fase na Copa do Brasil, ficar entre os oito da competição, eliminar o Corinthians hoje significa ganhar 4 milhões de reais. E na situação financeira que o Inter vive, meu Deus, como isso vai ajudar. O Inter vai poder, por exemplo, amanhã contratar um centroavante. Então é dinheiro, é prestígio, é vaga, é moral, é classificação. É uma série de fatores importantes que passam fundamentalmente pelo jogo de hoje aqui em Itaquera, na Neoquímica, no estádio do Corinthians. Que será, sobretudo, uma panela de pressão. A propósito, eu quero saber, Vaguinha, como bate o coração de um colorado a instantes, a 40 minutos da bola rolar aqui em São Paulo, hein, Vaguinha?
2: Um abraço, São Colorada. Claro, o nosso maior rival é o Grêmio, mas o Corinthians também é adversário, também é rival. Então, Debona, eu diria que o jogo de hoje, a classificação,

0: ela representa tudo isso que tu acabou de dizer. Mas ela também mexe e mexe muito com o orgulho do Colorado. A classificação hoje vai fazer o coração do Colorado ficar bem quentinho, Debona.
1: Então é isso, é jogo grande, é jogo de Copa, é jogo tenso, é jogo que vai ter muita emoção. Tá 2-0 pro Inter no resultado do Beira-Rio, 8 da noite aqui em São Paulo, Corinthians e Inter a partir de agora. Te liga aí no Futebol da Gaúcha. São 7h20 da noite, temperatura agradabilíssima aqui em São Paulo, zona leste da capital paulista. Os goleiros aquecem no gramado, a bola rola às 8, Matheus Bahia iniciou essa construção, né? Com o Alan Patrick convertendo um pênalti 2-0 para o Inter. Então vamos com os destaques do futebol da Gaúcha. Felipe Duarte traz as manchetes do Inter.
2: Acabou o mistério, né, Debona? O volante Paulinho foi eleito por Paulo Pezzolano para substituir o volante Bijagra. Não tem nada de três zagueiros. O Inter repete a mesma formatação, substitui um jogador da mesma função. E é uma noite que o Inter estreia, não camisa nova, mas um patrocinador novo estampado no peito da camisa. Desde janeiro o Inter não tem patrocinador, pois hoje vai ter. Porque tem dinheiro pingando nas contas do Inter antes da bola rolar. E a esperança de que venha a classificação para que uma nova verba possa ser depositada pela CBF.
1: 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Agora o Felipe traz as manchetes do Corinthians.
2: Que precisa de no mínimo 3 gols nos 90 minutos para avançar de fase. E Fernando Diniz deposita a confiança no Porto Alegrense, no gaúcho Pedro Raul, centroavante que já esteve nos planos colorados.
1: Agora o Marcos Bertoncello na Central de Esportes traz as manchetes do futebol hoje.
3: Até agora já temos 6 clubes com a vaga garantida na próxima fase da Copa do Brasil: Grêmio, Cruzeiro, Atlético Paranaense, Atlético Mineiro, Palmeiras, Santos e Vasco. E hoje, Marcelo Debona, além do Inter, Vitória e Atlético Paranaense também se enfrentam pela classificação. Sorteio dos confrontos, dos mandos e o chaveamento até a final ocorre na próxima terça-feira na sede da CBF.
1: O Inter sobe para o aquecimento, agora vem o Corinthians também. E a bola vai rolar daqui exatos 38 minutos. 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Fim do mistério, né? Disse o Felipe, vai jogar o Paulinho. Então já confirma para quem tá se ligando agora, nesta noite de quinta-feira, time Banco do Inter, Felipe.
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2: E o Internacional de Paulo Pezzolano começa a ser exaltado com o Matheus Cunha no gol, 23, 15, Bruno Gomes, 25, Gabriel Mercado, 3, o chileno Maripan, 6 para Matheus Bahia. Os dois volantes são Paulinho, 27, Bruno Henrique, 8. O 10, capitão, faixa para ele, Alan Patrick, 28, Vitinho, 26, Bernabei e 7, Carboneiro. No banco de reservas tem Antony Aguirre, Juninho, Pedro Cauã, Luiz Felipe, Gabriel Vinícius, Ronaldo, João Kempes, Alex, Caleb, Alejandro e João Bezerra. 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
1: 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Maurício Saraiva, a escolha é de Paulinho na vaga do Bijagra, seu Maurício.
5: Muito longe de ser uma escolha ruim, é uma escolha que tenta equilibrar o time do Internacional. Celso Rotti diria do seu jeito, equilíbrio, né? Que é sempre preciso para quando você tem uma vantagem feito essa, em que até perder de 1-0 lhe classifica. Eu até gostaria de ver o Juninho, terceiro zagueiro, e o Bruno Gomes de primeiro volante com o Bruno Henrique e o Alan Patrick, porque você bancava a ideia da bola aérea ofensiva do Corinthians tão forte a partir do Pedro Raul. Mas gosto, não vejo problema nenhum em que esteja o Paulinho com o Bruno Henrique. Bruno Henrique vira primeiro volante, o Paulinho parece ter fôlego para 2 horas e hoje vai ser preciso mesmo, porque ele tem que marcar pelo Alan Patrick, ele tem que fazer um sacrifício adicional. No mínimo, perder de 1-0 e trazer a classificação, eu acredito que o Inter é capaz. Eu só não acredito que o Inter tome 3 gols de diferença do Corinthians nesta noite em Itaquera, Debona.
1: 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Te liga aí, hein? É jogo do rádio, eu vou narrar, o Felipe vai reportar, vai descrever, o Maurício vai opinar no ato, no fato, então... E chega mais, né? Gaúcha Esportes no YouTube. Imagina o privilégio numa noite de quinta-feira ver a carinha do Vaguinha, hein? Olha, cara do céu. E aí, Vaga, conta mais.
6: Vamos lá, Debona, tem o jogo.
5: Primeiro vai processar por assédio moral,
6: claro,
5: né?
6: Não, mas ele...
1: Só fala a verdade.
6: Ah, a nossa relação já tá só no ar, né? Só exclusiva no ar. É, Debona, o... claro que tem todo o ambiente, tem a questão do, do coração que vai para o jogo, né? Da, da motivação extra para um jogo como esse. Mas, na prática, as coisas são resolvidas dentro de campo, né? E o Paulo Pezzolano faz uma opção de mexer o mínimo possível no, no time que vinha jogando e que estava dando certo. Ou que deu certo contra o Flamengo, entre aspas, e que deu muito certo na vitória de 2-0 aqui semana passada contra o Corinthians. Se é assim, tá tudo bem. É isso, é o Paulinho, é o que a gente tem. Bruno Henrique baixa um pouquinho. A grande questão é aplicação durante o jogo todo. A mesma aplicação dos últimos 2 jogos. E precisa jogar. Isso eu vou cobrar do Inter. Tem que jogar. Tem que ter transição. Porque o Corinthians também precisa ser ameaçado. Ou melhor, se sentir ameaçado. Uma vez que se sentir assim... vai respeitar um pouco o Inter, não vai se jogar com 10 jogadores no campo do Internacional. E isso pode ajudar, já que o Inter tem uma grande vantagem de 2-0, Debora.
1: 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Direto do gramado, Zona Leste de São Paulo, Arena do Corinthians. Felipe Duarte traz a escalação. Do Corinthians!
4: Salve o Corinthians, o campeão dos campeões!
5: A hora que começou Zona Leste de São Paulo, achei que vinha, sei lá, um rap, eu ia ter que fazer um MC aqui no campo. Mas é o hino do Corinthians tocando porque vem a escalação para salvar o Corinthians. Escalado com Hugo Souza, número 1, 2, Mateuzinho, 13, Gustavo Henrique, 3, Gabriel Paulista, 21, Matheus Bidu. Meio campo tem Ranieri, 14, André Luiz, 49, Breno Bidon, camisa 7 e Garro, camisa 8. Caio César, garoto, atacante, 37 para ele. E o centroavante escolhido por Fernando Diniz é Pedro Raul. O Inter quis já em 2 oportunidades, camisa 18, mas hoje ele vem de oponente. No banco de reservas tem Cauê, João Pedro, André Ramalho, Carrilho, Pedro Milans, Matheus Pereira, Andileri, Alan, Charles, Guinegão, Dieguinho e Lingard. É o time e o banco do Corinthians na informação. 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
1: 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A arbitragem que foi assunto desde domingo, hein? Era umas 8:30 da noite, já se falava da arbitragem de hoje, que é quinta, hein, Tiori Vasconcelos?
3: É verdade, uma loucura, é loucura, né, Marcelo Debona? Loucura. E sabe que, se tu me perguntar se eu tô tranquilo em relação à arbitragem, eu vou Jory. Te responder o seguinte, tá? Pergunta.
1: Jory. Oi. Tá tranquilo em relação à arbitragem?
3: Bom, Debona... Oi, fala, Maurício.
5: Tá tranquilo em relação à arbitragem?
3: Bom, eu vou responder pra vocês dois o seguinte, tá? Hoje eu tô... Jory, que... Oi, fala, Felipe.
5: Tá tranquilo em relação à arbitragem?
3: Vou responder... Mais alguém quer perguntar? Não?
6: Não, brinca que passou pela cabeça.
3: É? Juro que passou. Pergunta então, Vaguinha.
6: Tu tá tranquilo?
3: Eu tô que nem tu, Vaguinha. Eu só vou tenso. Ficar tranquilo depois do jogo. É. Porque hoje é o jogo que, se tudo der certo, pode dar errado. A arbitragem não depende só dela. Ela depende de fatores que a arbitragem não controla. O jogo tem muita tensão, muita pressão. É uma arbitragem diferente do da Vila Cerda, que apitou o jogo do Grêmio ontem, que picota o jogo, que arrasta um pouco mais, que conversa um pouco mais. E talvez esse jogo truncado possa gerar ainda mais tensão por parte da atmosfera do jogo, do ambiente, dos jogadores... E a chance de dar algum problema é muito grande quando um jogo já começa com esses elementos. Vamos torcer que tudo não passe de expectativa ou de preocupação. Mas é um jogo de alta tensão para o Felipe Fernandes de Lima, árbitro mineiro, que foi o mesmo que apitou a vitória do Internacional contra o Corinthians na Arena Corinthians no Campeonato Brasileiro. Mas um jogo que era bem diferente, não tinha pressão, atenção e o caráter decisivo que tem esse de hoje. Ele vai ser auxiliado pelo Vitor Hugo dos Santos e pelo Felipe de Oliveira. O quarto árbitro é Wanderson de Souza. Na cabine do VAR temos Rodrigo Nunes de Sá, Helen Araújo e Michel Guimarães. A arbitragem no papel para a CMPC. Viva o natural!
1: O nosso chat já está perguntando, vocês acham que a arbitragem de hoje pode, de alguma forma, né, ter interferência no jogo? O que, que é o sentimento, né, de quem vai acompanhar a partida? Te liga aí, Gaúcha Esportes no YouTube. 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Não dá para perder, hein? Maurício Saraiva, tá um desenho de que o Corinthians vai jogar bola lá no alto pro Pedro Raul, mais de 1,90m, né? Como é que faz, hein? É tira cruzamento, é reforça com marcador e sobra lá na área? Como é que o Inter deve ter essa atenção, Maurício?
5: Com bola em movimento, o Pedro Raul é o jogador a ser marcado, porque é ele que vai estar batendo diretamente todo o tempo com a zaga adversária. Mas na bola parada entra um reforço muito importante ofensivo para o Corinthians, que é o zagueiro Gustavo Henrique, com seus quase 2 metros. Então, na hora da bola parada, o Inter vai ter que ter um modelo de marcação em que um não deixe subir limpo e o outro tente disputar, para que o cara que eventualmente ganhe a bola aérea, o Gustavo Henrique ou o Pedro Raul, não tenha precisão, não consiga colocar força, não consiga colocar altura. Porque se qualquer deles puder subir livre, mais alto que os outros, em condição de escolher canto e botar a bola para o gol, essa bola pode entrar. Então, a marcação na bola parada, muito especialmente, quando não vai ser só o Pedro Raul e também o Gustavo Henrique, o Inter precisa fazer. E aí, no mundo ideal, Deborah, no mundo ideal você dificulta também o cruzamento. Não é que o cara não vá cruzar, porque ele pode botar a bola lá de trás, a bola aérea pode vir em ligação direta. Mas se você tirar a frente de quem é o portador da bola, e esta bola vir lenta demais, alta demais, isto pode ajudar o defensor. Se o cara tiver à frente da jogada, especialmente os mais qualificados, feito o Bidon e o Garro, e deixar livre a frente para eles medirem a força do passe, a altura do passe, o problema aumenta.
1: 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Chega gente de tudo quanto é lado aqui no estádio, hein, Felipe?
7: E há pouco explodiu um rojão do lado de fora. Tomara que tenha sido um rojão. Não tem enfrentamento com polícia militar, mas como foi só um estouro, acredito que tenha sido um rojão do lado de fora. E tá chegando, né? Ô, Debona, tu chegou hoje aqui em São Paulo, eu cheguei ainda ontem.
1: Sem dúvida.
7: Com todo mundo que falei que é morador daqui e torce pelo Corinthians, há uma confiança no ar de que o Corinthians vai virar. Seja assim, motorista de aplicativo, garçom no restaurante, o atendente do hotel. Quando eu reconheço pelo sotaque e pergunta, é gaúcho? Veio pro jogo? Corinthians vai virar, vai golear o Inter. Então há uma confiança do torcedor corintiano, apoiada também nos resultados, né? O Corinthians como mandante em mata-matas, de 6 confrontos que saiu atrás do placar, 5 ele conseguiu reverter. Essa é a aposta, no fator local. Ingressos esgotados desde ontem e a projeção feita pela diretoria é de 44 a 45 mil torcedores essa noite aqui na Arena Corinthians. Isso na arquibancada. No gramado, no campo, houve também uma promessa que foi atendida pela administradora do estádio de melhoria do gramado. Visualmente, pelo menos o gramado está melhor, porque no último jogo do Brasileirão, a Corinthians e Atlético Paranaense, não estava legal, tinha muita areia, a grama escassa e teve uma lesão gravíssima de joelho do jogador do Corinthians, que deixou o Fernando Diniz possesso. Então a administradora do estádio melhorou as condições para atender ao pedido do Fernando Diniz e acabar com a desculpa, né? Agora o Corinthians do Fernando Diniz não tem mais desculpa, tem que jogar futebol. Todas as informações do ambiente aqui de São Paulo para Pão de Alho Santa Massa.
6: Debona, quero perguntar.
1: Diga.
6: Quero perguntar ao Marquinhos Bertoncello.
3: Oi, Vaguinha. Martins.
6: O Corinthians ganhou algum jogo por 2 gols de diferença.
1: Então, deixa eu te dizer o seguinte, Vaguinha.
3: Spoiler.
1: Tu tá tocando num ponto muito importante.
3: Nevrálgico.
1: Nós temos agora um dos momentos mais importantes dentro da nossa jornada esportiva. que é esse momento que eu sigo o roteiro, às vezes não sigo e sou advertido pelo Bertoncello, que eu não sigo o roteiro, essa coisa toda. Mas não que é o verdade. Momento em que eu chamo o
7: Bertoncello. Disruptivo, né? Roteiro disruptivo.
1: Que eu chamo o Bertoncello e aí todo mundo vai se ligar nele, porque é importante o Paulinho jogar, é importante a escolha, mas é importante isso que ele vai falar agora, que é aquele momento que o torcedor fica ouvindo o que o Bertoncello vai dizer. Na história, o Inter jamais, quando abriu uma vantagem de dois... Se é que ele vai dizer isso, né? Eu não sei o que ele vai dizer. Então diga, Bertoncello.
3: É isso, Debona. Já peço para que tu e o Felipe olhem o WhatsApp. Uma dica rapidamente enquanto eu falo aqui, porque é o seguinte, realmente o Inter tem esta tradição na Copa do Brasil que quando abriu no mata-mata uma vantagem de pelo menos dois gols, ele sempre confirmou classificação para a próxima fase. E luta contra este retrospecto de um Corinthians que costuma na temporada fazer vitórias com mais de dois gols, por dois gols ou mais. De 41 jogos, em 9, o Corinthians venceu a partir de 2-0. Os últimos foi uma vitória contra o Remo por 3-0 em casa e uma vitória contra o Grêmio em Porto Alegre pelo placar de 3-1 no último jogo antes da Copa. Então o Corinthians, de 41 jogos na temporada, em 9 ele venceu por 2 ou mais gols de diferença.
7: Tu viu? Ele chamou a atenção do Debona ao vivo. Olha o teu WhatsApp. Segue o roteiro. E aí chamou a mim. Olha o que tu fez, Debona.
3: Os dois ao mesmo tempo.
7: Fui xingado junto.
3: Não é verdade. Não é um xingamento.
6: Baguinha. Saber, lá em São Paulo. Quantas vezes?
3: É, ele tem aqui, ó. O Remo, ele venceu pelo placar de 3-0.
6: Serve.
3: A vitória também que ele tem contra o Peñarol pela Libertadores. 2-0, conseguiu a vitória também. Além disso, tem um jogo que é no campo neutro, a vitória na Supercopa contra o Flamengo. Corinthians e Flamengo se enfrentaram, né, como campeões do ano passado.
6: Mas eu queria ver a
3: pelo placar
6: do fator
3: de 2-0.
6: Fator local.
3: Então, falamos de 2. Bragantino pelo Campeonato Brasileiro venceu pelo placar de 2-0. E o último, Ponte Preta pelo Paulistão, venceu por 3-0.
6: Tá, então Ponte Preta e Remo.
3: Uhum. Eles tocaram por 3. Exato.
6: Tá bem. Não vai ter 3 no Inter, nem amarrados.
5: Eu não vejo esse poder de fogo para fazer 3 gols de diferença, mas eu vejo um risco real de o Inter perder de 2 gols de diferença e apenas. Como é que isso não acontece? Basta o Inter se repetir. E eu não sei há quanto tempo, Debona, eu não dizia que para alguma coisa de boa acontecer no Inter, bastava repetir. Nos últimos tempos eu dizia que tinha que melhorar um setor, melhorar o outro, estabilizar um terceiro. Se não acontecer isso, não vai acontecer aquilo. Desta vez, o que eu estou dizendo, na convicção do que vi recente do Inter contra Corinthians e Flamengo, é se o Inter se repetir, ele se classifica.
1: 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Faltam 23 minutos para a bola rolar. Diga!
7: O Inter traz essa vantagem para São Paulo, esse placar de 2-0. E olha, não ficava um jogo sem sofrer gols desde maio, desde a vitória de 2-0 sobre o Fluminense no início de maio. Então, não estabilizava a defesa, estabilizou. Sofreu um gol contra o Flamengo, nenhum contra o Corinthians e vem defender essa vantagem agora em São Paulo. O Inter atribui, além da questão tática, né, da estratégia utilizada pelo Pezzolano, também a chegada de Matheus Cunha, goleiro que foi contratado recentemente, porque o Inter, sabedor de que Rocher não teria condições de atuar por conta da cirurgia que veio a fazer para corrigir uma hérnia, foi atrás de um goleiro experiente. Não que não goste do Antony. Mas a leitura foi, só o Antony não basta. Precisa de um goleiro mais experiente que o Antony, porque depois do Antony é só jogadores de categorias de base. O nome foi sugerido por Fabinho Soldado, que trabalhou com o Matheus Cunha no Flamengo, e teve o aval, teve a assinatura final do preparador de goleiros Rogério Maia, que foi preparador de goleiros do Matheus Cunha no Flamengo. E a leitura foi a seguinte, era um negócio barato, ele vem emprestado de graça pelo Cruzeiro até junho do ano que vem. Vivia um mau momento na equipe mineira. E teria o apoio direto do cara que conheceu ele surgindo da base do Flamengo. Sob o comando do Sampaoli, o Matheus Cunha era titular na Copa do Brasil. O Sampaoli tira o Matheus Cunha da titularidade nas finais contra o São Paulo. E o Flamengo perde a decisão para o São Paulo. Depois, no ano seguinte, Tite elege Matheus Cunha como goleiro da Copa, o goleiro da Copa do Brasil. No Brasileirão era o Rossi. Tite é demitido, chega Felipe Luiz e diz: o meu goleiro é o Rossi. E o Rossi desbanca mais uma vez Matheus Cunha. Mas é um goleiro que tem a confiança do Fabinho Soldado, a confiança do Rogério Maia, e vem para o Inter para retomar a sua autoconfiança. E tem um ex-parceiro que está do outro lado do campo, Hugo Souza. Chegou a ser cotado para a seleção brasileira, para a Copa do Mundo, estava na pré-lista do Ancelotti. Foi parceiro do Matheus Cunha na base do Flamengo. E lá, naquele momento, na hierarquia dos goleiros, o Matheus Cunha chegou a desbancar o Hugo Souza. Então o Inter aposta e acredita, principalmente, esse momento, embora curto, a chegada do Matheus Cunha por ter estabilizado a defesa. Vai ser posta à prova mais uma vez aqui essa noite. 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Debona?
1: Maravilha, maravilha. O Inter está deixando o gramado, finalizou agora o trabalho de aquecimento, faltando 20 minutos para a bola rolar, o estádio vai enchendo aos poucos, né? Tem muito movimento, sobretudo para quem vem do metrô aqui do ladinho, né? Chega e para praticamente dentro do estádio. 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Inter e o outro jogo para fechar os 8 classificados na Copa do Brasil, Bertoncello.
3: É, tem mais uma partida às 8 horas, vitória contra o Atlético Paranaense no Barradão. Na ida o Atlético Paranaense venceu por 2-0, tem a vantagem. E aí eles passando ou confirmando essas últimas vagas hoje, Marcelo Debona, eles se juntam a Grêmio, Vasco, Palmeiras, Cruzeiro, Santos e Atlético Mineiro como os 8 times das quartas de final da Copa do Brasil.
1: 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Falasse há pouco do Caio César, ele é o cara que te coloca mais medo no Corinthians, hein, Vaguinha?
6: É sim, é o jogador do drible, é o jogador do um contra um, é um jogador que vai pra cima e é jovem, né? Enfim, é um jogador muito habilidoso. Mas o Inter no primeiro jogo conseguiu neutralizar muito bem isso, né? Com o Matheus Bahia, com o auxílio do Bernabé. É, mas o Carboneiro também vai preocupar eles também, vai incomodar lá na frente também, Debona. É aquilo que eu disse, tem que se defender, tem que cuidar o Caio César, tem que marcar o Pedro Raul dentro da área, tudo isso, mas não pode esquecer de jogar. E eu espero, e aí o Felipe depois pode me dizer como é que tá o semblante do Carboneiro, porque o Carboneiro, se ele tá ligado, ele é um jogador. Se ele tá naquele modo dele, na não fazer, é outro jogador. Então eu preciso, Carboneiro, precisamos de ti, Carboneirinho.
7: Entenda o que eu vou dizer, viu, Vaguinho? Não tô comparando a qualidade dos jogadores, mas o Carboneiro é aquele modo meio Garrincha, assim, sabe? O cara nunca sabe o que vai vir, joga uma Copa do Mundo e diz, campeonatinho em Churuca, não tem nem retorno. O Carboneiro parece esse cara assim, meio desligado da realidade. Então, ao mesmo tempo que ele pode entrar em campo sem noção da importância do jogo de hoje, ele pode ser um dos jogadores que menos vai sentir a pressão que vem da arquibancada. Ele parece aquele mais, como é que eu vou dizer, cara? Mais alheio de todos, né? Tava no aquecimento, o aquecimento acabou, tocando a bola,
1: fantástico,
7: participando.
1: Fantástico mundo de Carboneiro.
7: É mais ou menos isso aí, que tem o lado positivo e o lado negativo, né, Debona? Vamos ver no momento que a bola rolar, como é que a gente vai apresentar o Carboneiro nessa noite.
6: Eu tô vendo que, estão molhando o gramado aí, né?
1: Estão molhando o gramado.
6: Sim. Eles molharam os dois lados do gramado, tão, porque nesse momento só um lado está sendo molhado.
7: Só um lado com uma irrigação ligada.
5: É uma aposta, quando você faz isso, no expediente eu sou mais moderno, eu uso navalha, gravata vermelha, casaco branco, chapéu branco, eu sou o malandro que acha que trabalhar é para trouxa, eu é que sou top porque eu sou malandragem. O cara que molha um lado só do campo, imaginando que vai ter vantagem disso, primeiro, ele está agindo desonestamente, se essa é a intenção.
6: Tem que ver se não é do sistema, né? Que molha um lado e depois molha o outro.
5: Mas já se viu no, na prática do futebol brasileiro.
6: Molharam até o Nilmar agora lá.
5: Agora estão molhando todo mundo. Só que a premissa é de que você vai ganhar o sorteio para poder escolher o campo e ter a suposta vantagem de quem molha um lado só.
6: Nós temos que ficar ligado nisso, né?
5: A gente está com a imagem aqui desde todo o tempo, né, Vaguinha? E eu só vi molhar o lado direito das cabines de imprensa,
1: isso,
5: que é o que a gente está vendo. O Debona está lá no estádio, o Felipe também, mas até agora só se molhou o lado direito.
7: Se é para ter vantagem... Essa água está vindo em mim aqui ainda, Maurício.
5: Como é que é, Felipe?
7: Estão molhando a mim também. A água está vindo para o meu lado.
5: Ela vaporiza, né? Mas essas coisas... Quem acredita mesmo nisso? Que jogar foguete na frente do hotel, molhar o campo, chutar.
7: Teve foguetório, hein?
5: Teve no hotel do Inter?
7: Teve, por volta das 2 da manhã, entre 2 e 3 da manhã, mas o que me disseram é que foi muito breve. E a pessoa que acordou com o foguetório disse que, olha, não durou meia hora, certamente com a polícia militar sendo acionada, né? Mas não durou muito e não atrapalhou o sono de ninguém. Quem acordou voltou a dormir.
1: Um abraço que eu quero deixar aqui para o grande Diogo Mascarenhas, que está no aniversário de 90 aninhos. Não é dele, né? O Diogo está com uns 40 e poucos, né? Um abraço para toda essa turma. Feliz aniversário. Não sei quem é aniversariante aí, Diogo, depois manda o registro. E a galera está assistindo a gente. Então, fica a dica, né? Gaúcha Esportes, para ver a transmissão da Gaúcha nesta noite decisiva para o Inter. 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Faltam 15 minutos para a bola rolar aqui em São Paulo. Tomeleiro, ninguém facilita tanto. Vamos dar uma olhada aí se agora ele vai ser molhado do outro lado, que está vindo mais para cá agora, já está mais por meio do campo aí.
7: Está na intermediária, né?
1: Intermediária.
7: É, mas da linha intermediária para cá. Ah, agora está ligando do outro lado lá.
1: Foi.
7: Tem um irrigador do outro lado, do lado esquerdo. Não, agora vai ligar tudo.
1: Tá tudo certo então, né?
7: Volta a fita, rebobina a fita aí, Debo.
1: É. 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Bertoncelo, quando é que é o sorteio das quartas de final da Copa do Brasil e quando devem ser as datas dessa nova fase?
3: Boa, Debona, até porque vamos ter o sorteio dos confrontos e é pote único, né? Os 8 times, não tem trava, vão saindo as bolinhas, sai uma, sai a segunda, um confronto feito. Sai outra, outro confronto feito. Então o sorteio dos confrontos, depois o sorteio dos mandos e já o chaveamento até a final única da Copa do Brasil. Próxima terça-feira, às 11 horas da manhã, na sede da CBF, e as datas base da CBF para as quartas da Copa do Brasil, a semana do dia 26 de agosto, a ida, dia 2 de setembro, a volta. 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
1: 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Maurício, tu imagina o Bruno Henrique ou o Paulinho de primeiro volante, hein?
5: O Bruno Henrique, porque o Paulinho é um cara que não para num lugar só, né? Ele tem pulmão, tem vigor para ficar fazendo área a área. Nos melhores momentos de Vasco da Gama dele antes da lesão, essa era a característica. Ele é um condutor de bola em velocidade que faz as duas. Perdeu a bola, volta correndo, volta com vigor e já se coloca na condição de marcação. O Bruno Henrique não tem nem idade mais para fazer área a área num jogo fora de casa em que o Inter vai mais se defender do que atacar.
7: Luzes apagadas, Debora. Luzes apagadas. Fica só agora o telão aceso, as placas de publicidade e a preparação para as equipes ingressarem no gramado. Logo mais a bola vai rolar para o jogo da volta, nas oitavas de final da Copa do Brasil.
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3: Debona.
1: Diga!
3: Sobre o Pedro Raul, ele foi um dos artilheiros do futebol brasileiro no ano passado, pelo Ceará, marcou 17 gols, não evitou o rebaixamento do Ceará para a Série B. E foi seu último gol na carreira, né? Em dezembro do ano passado, na última rodada, o Ceará perde para o Palmeiras no Castelão por 3-1, Pedro Raul faz gol, ele volta para o Corinthians. São 25 partidas e não fez gol ainda. 0 gol do Pedro Raul pelo Corinthians no ano, informação para a Unimed Porto Alegre.
1: É, vive um jejum, né? O Corinthians lamenta demais, né? Felipe, eu tenho a impressão que o Corinthians lamenta mais a ausência do Yuri Alberto do que do Memphis Depay, ou é só uma impressão, hein?
7: Sabe o que eu ouvi de um, agora não lembro se era o motorista de aplicativo que disse, pena que o Yuri Alberto não vai estar, porque o Yuri Alberto sempre faz gol no Inter. E é verdade, até não tem essa estatística, o Bertoncelo pode auxiliar, mas nos últimos confrontos ele costumou guardar. Nesse ano não, o Inter veio aqui vencer 1-0 gol do Bernabei. Mas o Yuri Alberto costuma balançar as redes naquela vitória do Corinthians 4-2, por exemplo. Ele chegou a fazer 3 gols naquela noite, né?
3: É, então... ele é um, assim, pegando os últimos atletas, no século 21, tá? O Yuri Alberto tem 6 gols contra o Inter.
1: Impressionante. 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
6: A torcida do Inter não chegou ainda na sua totalidade aí, né?
1: Não, acho que não, nem perto.
6: É, a gente recuperando a informação do pré-jornada, o comboio do Inter foi atacado por pedras e o comboio precisou ser parado depois para enfim, receber proteção ou até ser revistado, não sei. O pessoal está reclamando, já recebi aqui no meu Instagram que não deve chegar para o início do jogo, tá? Não deve chegar para o início do jogo porque teve problema aí no deslocamento.
8: Eu estou recebendo aqui, mais cedo nós tivemos atualizações, né, sobre a questão climática no Rio Grande do Sul, porque o Rio Grande do Sul pode ter sido, mais uma vez, ter registrado um tornado, né, ou algo muito parecido, né, na região sul, lá em Pedro Osório, né, ali perto de Arroio Grande, 40 quilômetros de Pelotas aproximadamente, uma situação assustadora, né, lembrando que o estado teve há duas semanas o tornado também lá no noroeste, em Giruá.
3: Pelo WhatsApp, Debona, o pessoal manda muito recado de lá também, Rio Grande, Pelotas, bastante, Pedro Osório, e sem luz já, né?
8: Sem luz, vento, em Pedro Machado, chuva, Pedro Osório, exatamente. Pois é. 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Faltam 10 minutos para a bola rolar, o estádio está com os refletores apagados. Em seguida teremos a entrada das equipes no gramado aqui da Arena do Corinthians, que vai lotar. E a gente está falando aí de 45 mil, é isso, Felipe?
7: Entre 44 e 45 mil. O maior público da Arena Corinthians nessa temporada foi o clássico contra o Palmeiras pelo Campeonato Brasileiro. Acabou empatado em 0-0 e mais de 46 mil torcedores corintianos se fizeram presentes aqui na Arena Corinthians.
8: Vai ser uma pressão das grandes, hein? Qual é a vida da dupla Grenal no final de semana no Brasileirão, hein, Bertoncello?
3: Gaúchos contra paulistas. No sábado, o Grêmio em casa, às 4 horas da tarde, recebe o São Paulo, 22ª rodada do Brasileirão. E o Inter viaja, ou segue em São Paulo, né, mas agora para a capital paulista, domingo, 4 horas da tarde, no Nubank Park, o estádio do Palmeiras, Palmeiras e Internacional.
8: Portanto, sábado, Grêmio, domingo, Inter, Brasileirão, tá de volta no final de semana. E aqui está tudo pronto para a entrada das equipes, né?
7: Pois enquanto os times não entram, deixa eu vender meu peixe.
8: Vende.
7: Com a ajuda do Luiz Gustavo Santos, a gente editou um material sobre os bastidores da Arena Corinthians. O torcedor está sempre acostumado a ver na televisão o gramado, a bola rolando. Pois mostrei, primeiro, Marcelo Debona se credenciando, chegando na cabine de imprensa. E a saída do elevador, a passagem por trás de um muro. Enfim, todo esse acesso que eu e tu conhecemos muito bem aqui na Arena Corinthians, mas que o torcedor, seja colorado, gremista, juventude, chavante, não está acostumado a ver. Então hoje esse vídeo já está publicado no Instagram de Gaúcha Esportes, vai lá conferir bem curtinho, mostra os bastidores da imprensa aqui na Arena Corinthians, Debona.
8: Legal, bem legal, bem legal. Estamos aqui no décimo andar desse estádio, que é dos mais altos do Brasil, né? Ele é muito alto, né? Ele é bem vertical. O gramado tá lá embaixo. E aqui o Inter joga a sua vida na Copa do Brasil, eu repito, mais do que classificar, é garantir dinheiro. Tu acredita que se passar hoje, amanhã, já anuncia o centroavante, hein, Vaguinha?
6: Não é tão simples assim a operação, até porque eu não sei quando é que pinga na conta do Inter o Pix aí, né? A operação não é tão simples assim, não. Mas tem uma graninha aí do Alan Rodrigues, né? Que entrou pelo empréstimo do jogador, então tem que compor aí. Só que não é fácil.
7: Eu te diria que o que vai auxiliar o Inter nessa contratação, claro que é bem-vinda a premiação da CBF, mas é esse patrocinador master. O time vai entrar em campo logo mais, a gente vai ver a nova marca estampada no peito do Inter, que é exclusiva para esses dois jogos, Corinthians hoje, Palmeiras domingo. Mas não se descarta uma renovação, a depender da resposta que vai ser dada, né? Esse patrocinador é especial para o Dia dos Pais, é uma promoção e um movimento de marketing feito pelo Inter para arrecadar esse dinheiro de forma imediata e que pode ajudar na contratação, sim, do Alex Arce.
8: 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Maurício, a postura do Inter é esperar ou... Vamos lá, joga, tá 2-0, encara. O que dá para imaginar de comportamento, hein, Maurício?
5: Esperar é o primeiro verbo. Jogar é o segundo. Mas antes de esperar e jogar, o Inter vai ter que competir. Que isso, Maurício? Tu entrou em campo, rodou a bola, apitou, tá competindo. Não, competir no sentido de que a bola dividida é sua, de que você chega antes ou junto, você não chega depois. Este competir, para quem tem dois gols de vantagem, classifica o Internacional.
8: 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Imagino que teremos uma festa muito grande, muito bonita para a entrada dos times, que vai acontecer em instantes aqui na Neoquímica Arena. Tá tudo pronto, faltam 6 minutos para a bola rolar. 2-0 para o Inter, grande vantagem, grande saldo, grande vitória conquistada no domingo no Beira-Rio em Porto Alegre. E o som aqui em São Paulo é esse, hein? É muito forte. E agora com o protocolo da CBF, vem aí o Corinthians, vem aí o Inter. Para quem se liga agora, Felipe, a escalação colorada.
2: E o destaque vai para Paulinho, eleito por Pezzolano, substituto de Bijagra. Inter entrando em campo com Matheus Cunha, Bruno Gomes, Mercado, Maripan e Matheus Bahia. Paulinho, Bruno Henrique, Alan Patrick, Vitinho, Bernabé e Carboneiro.
8: Inter em campo com a camisa vermelha. Agora com o patrocinador âncora temporário, mas está lá estampado na frente da camiseta para hoje e para o próximo domingo. 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Vamos ter a execução dos hinos aqui em São Paulo. Jogadores perfilados, o hino nacional brasileiro.

0: E no Brasileiro, aqui em São Paulo. O Vaguinha, mais do que nunca hoje, tu vai ter que pegar nas mãos, abraçar o Maripã, dar um beijo na testa do mercado. Ele terão, os zagueiros terão que ter uma partida, uma noite impecável hoje, hein, Vaguinha?
1: E uma dupla de zaga que funcionou. É, o mercado, sou fã do mercado, um grande zagueiro. Pena que já está com uma idade avançada. E eu sempre disse, o Maripã, posicionado ao lado do mercado, vai ajudar. É um zagueiro que tem liderança, tem boa bola aérea e joga bem por baixo também, sabe sair jogando. É um bem posicionado, ele vai ajudar. Eu tenho confiança na dupla de zaga, que na verdade vira um trio, né, com a presença do Bruno Gomes ali. Tenho confiança nele sim, Debo.
0: 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Como é que tá a presença de colorados? Ela aumentou, teve esse problema com os ônibus, hein, Felipe? Ou tá parecido ainda, hein?
2: Pois, eu acredito que tem uma visualização melhor que a minha, que na altura do campo tem
0: tá
2: um tapume.
0: Tá longe de ocupar o espaço, né?
2: Longe. Não tá lotado, né? É, tem esse problema com os ônibus. O Vini Moura trouxe a informação que a gente acabou trazendo ao ar também, de que 5 ônibus estavam sendo escoltados, outros ônibus vieram direto de Porto Alegre para São Paulo. Esses 5 ônibus saíram do consulado de São Paulo, aqui mesmo, rumo à Zona Leste, né, Itaquera, e um dos ônibus foi apedrejado. E por isso teve de ser parado, teve que ser feita uma vistoria por parte da polícia e atrasou a chegada desses colorados aqui no estádio corintiano.
0: Jornalismo da Gaúcha, Ayrton Lemos, a informação.
3: Debona, mais de 70 mil clientes estão sem luz neste momento em razão das tempestades no Rio Grande do Sul. São mais de 40 mil na área da RGE e 29.861 na área da ACE Equatorial. A região sul, Debona, é a mais afetada neste momento. Em Pelotas, a ventania derrubou o muro do presídio regional ali da cidade, além de postes e árvores. As aulas desta sexta-feira foram suspensas no município, Debona.
0: Obrigado, Ayrton Lemos. Portanto, a chuva forte, o vento causando também este prejuízo. Muitos clientes sem energia, sem luz nesta noite no Rio Grande do Sul. Um minuto faltando para a bola rolar aqui em São Paulo. O Arthur está levando a bola lá para o centro do gramado. Felipe Fernandes de Lima. Boa sorte para ele, né? Boa sorte para ele, né? Porque o assunto arbitragem esteve presente desde domingo, durante toda a semana. Os jogadores do Inter estão abraçados lá no centro do gramado. E o juizão está sinalizando um minuto de silêncio, que eu imagino seja o Geraldão, né? Exatamente.
2: É, no telão já mostra, né? Um minuto de silêncio em homenagem ao eterno artilheiro Geraldo Manteiga, o Geraldão. Passou pelo Inter, né, nos anos 80, mas é ídolo do Corinthians, estava presente naquele título paulista de 77. Não é dele o gol, mas fez parte daquele título histórico que interrompe um jejum muito grande por parte do clube Corinthians.
0: Reconhecimento ao Geraldão e os sentimentos aos familiares. Saída será do Inter aqui na Neoquímica Arena. Bruno Henrique está lá no centro do gramado. Vamos para o jogo. Está 2-0 para o Inter no agregado. 8 da noite, marcou o eletrônico da Gaúcha. Será do Inter a saída.
4: Começou.
0: De bola. Juizão tá olhando para lá e para cá. Diga.
4: Tem bola rolando para o outro jogo que também vale vaga no Barradão. Vitória e Atlético Paranaense. Na ida, o Furacão fez 2-0. 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
0: É, e aqui vai começar também, aqui em São Paulo, vale vaga nas quartas. Apita o árbitro, bola rolando, saída do Inter. Te liga, divirta-se no futebol da Gaúcha, e eu digo, vai Inter! Matheus Cunha tá batendo a bola pra frente, subiu Alan Patrick, mais alto do que ele, Gabriel Paulista tá cortando de cabeça, sobra aqui na intermediária, vem Maripã, chuta a bola no adversário, bate no garro, sai em lateral para o Corinthians, que tem muita pressa. Canta alto o torcedor corintiano. A bola foi dominada pelo zagueiro Gustavo Henrique, ele sai pelo lado esquerdo, vem até o meio do campo, abre na esquerda para Matheus Bidu, Bidu está recolhendo a jogada, soltando ali atrás, onde está colocado o Breno Bidon, trabalha com a perna canhota, volta aqui para o lado direito para o outro zagueiro, que é o Gabriel Paulista. Campo de defesa, o Corinthians troca passes, lançamento na ponta esquerda, hein, para o Bidu. Bidu chegou, dominou, encarou a marcação, tentou passar ali pela marcação do Bruno Gomes. Vitinho dobra, chegam dois para desarmar, e agora o Inter pode ligar o contra-ataque. Alan Patrick puxou, adiantou demais, veio o choque, caiu, vale tudo isso. Desperdiçou, era para o Alan Patrick meter essa bola para o Carbonero. A bola é recuperada pelo Corinthians. São os instantes iniciais, um minuto de partida. Caio César dominou para o Corinthians na ponta direita. Ele é bom, ele é bom jogador. Encara a marcação ali do Matheus Bahia. Para no bico da grande área, deu para trás. Tentativa ali na jogada do André. Afasta Maripã de qualquer maneira. 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Domina Gabriel Paulista, voltando para Gustavo Henrique. Outra vez ele tenta o lançamento lá na ponta esquerda, subiu Vitinho, foi desequilibrado, tá valendo o cruzamento na boca do gol, passa na frente de todo mundo. O Inter queria uma falta ali no Vitinho, o árbitro não deu, Felipe.
2: É, estão esbravejando com o árbitro, e o cruzamento que veio da esquerda, quase que o Matheus Bahia empurrou sem querer para o fundo da meta. Ele se atira na bola porque atrás dele vinha o Caio César. Não quis pagar para ver, é lateral para o Inter, a informação é trilegal.
0: Maurício, dois lances do zagueiro Gustavo Henrique, duas bolas na ponta esquerda, nas costas aí, hein? O Corinthians está tentando por ali, Maurício.
5: A ideia sempre vai ser colocar essa bola do lado, para que do lado ela venha alta. Essa até veio baixa, né, no cruzamento do Bidon. Mas a ideia é para o lado, fazendo o cruzamento para dentro, onde estará o Pedro Raul, e na bola parada estará também o Gustavo Henrique.
0: Vem de novo o Corinthians, trabalha no meio, André abre aqui na direita para o zagueiro Gabriel Paulista, tem espaço para jogar na meia direita, levantou, segundo pau para o Bidu, de cabeça está tirando o Vitinho, joga a bola para a lateral, lado esquerdo, arremesso para o Corinthians, 2,5, primeiro tempo 0-0, neste Dia dos Pais, te liga, cara, apresentei com pegada, porque pegada é a marca 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Aperta a marcação, o Inter agora com o Bernabé quase roubando a bola do Mateuzinho, ele consegue recuar lá atrás, vai na intermediária, o goleiro Hugo Souza, ele está tocando a bola para Gustavo Henrique, domina no meio do campo e abre aqui na direita para Gabriel Paulista. 3 minutos passados do primeiro tempo, Garro dominou entre linhas, passou pelo Bruno Henrique, abriu no Caio César, na canhota levantou, Mateus espalma para fora! Que perigo é esse no desvio da bola, hein, Felipe?
2: Essa bola ia entrar, ia na gaveta. Matheus Cunha, goleiro do Inter, com a mão esquerda esticada. Acabou catando, empurrando pela linha de fundo. Escanteio para o Corinthians. Um chute desviado que quase entrou. Mas agora o goleiro do Inter está caído do lado de fora do campo. Ganha tempo, o Arthur já faz o sinal, aponta o relógio. Diz que vai dar acréscimos. A bola é do Corinthians e a informação é Sicred.
0: É, não pode permitir o espaço nessa zona do campo para o Garro dominar, hein? Escanteio para o Corinthians. Tá pedindo atendimento ali o Matheus Cunha. Ele teve que esticar o braço no limite, né? Para alcançar essa bola. 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Mas já deu para ver, né, Vaguinha? O jogo está parado aqui, que vai ser o Corinthians atacando o tempo inteiro.
1: É, mas esse cruzamento aí da meia direita... Esse aí pode cruzar a noite toda, da meia direita, da meia esquerda ali, da intermediária, né? Essa bola foi perigosa porque desviou no Bernabé e ia matando o Matheus Cunha. Só acho muito cedo para fazer cera. Tomara que não seja nada grave com ele, mas tá cedo para fazer cera.
2: Uma conversa agora dos homens de defesa do Inter, dos homens do lado direito. Primeiro o Gabriel Mercado chega no Bruno Gomes, passa algumas orientações, o Bruno Gomes chama o Vitinho, os dois conversam separadamente. Porque o Pedro Raul está caindo ali entre eles. Todos os cruzamentos do Corinthians, você flagrou isso muito bem, né, Debona? Buscavam o lado direito da defesa, o lado esquerdo de ataque do Corinthians. Está agora alerta ligado na defesa do Inter. O escanteio vai ser cobrado, Matheus Cunha está de pé.
0: 5 minutos, Garro vem para a cobrança do escanteio. Atenção, tem cara de 1,96, tem cara de 1,93 na área do Inter. E tem empurra-empurra, é justamente com um de 1,96, que é o Gustavo Henrique. Ele é marcado pelo Mercado. Atenção, Garro na cobrança do escanteio, lado direito, no pé canhoto dele, levantou, toque de cabeça para fora do outro zagueiro do Gabriel, Felipe.
2: É um dos grandalhões, né? Gabriel Paulista cabeceou no primeiro pau, sem direção para a sorte do Inter, mas mais uma chegada firme E o Matheus Cunha agora demora para cobrar um tiro de meta. O Arthur vai em cima dele, mostra o relógio. É cedo, hein? 0-0 a informação, Grupo IESA.
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6: Debona.
0: Diga, Maurício.
5: O Internacional, que defendeu-se bem contra o Flamengo, contra o Corinthians no Beira-Rio, não teve goleiro caindo no chão com sopro do vento, não teve demora para repor. O Inter tem que defender e jogar. Se ficar nessa vida, o ambiente cresce para o Corinthians. Essa suposta malandragem não entra nessa vida, pelo amor de Deus. Joga, defende com a qualidade recente que o Inter mostrou, mas isso aí não vi dar certo, nunca vi dar certo.
0: Pois é. Bom, tem Vitória Atlético Paranaense, hein, Bertoncelo?
4: É, 7 minutos, etapa inicial no Barradão. O Vitória tem a desvantagem, está empatando com o Atlético Paranaense em 0-0. O time do Papito está em vantagem no confronto com uma vitória por 2-0, Debona.
0: Mateuzinho domina para o Corinthians, lado direito, ele recua a bola lá no meio da zaga, onde está colocado o zagueiro, o Gabriel Paulista. Gabriel Paulista, o Inter marca de longe, ali no meio do campo, o Carboneiro está vigiando. Bola do Gabriel Paulista para Ranieri, desce pela meia direita, estica uma bola aqui na ponta para Caio César, rabiscou, passou do primeiro, passou do segundo, limpou o marcador também, pé canhoto, cruzou, Vitinho tira parcialmente, volta a bola, Bidu cabeçou pro meio da área, afasta Matheus Bahia, ela é outra vez do Corinthians, Caio César tenta, Bernabé vem na marcação, Caio César tabela a bola com Matheuzinho, outra vez Caio César, deu para Matheuzinho, na entrada da área, meia direita, chegou a bola no André, André para Matheuzinho, bico da grande área, lado direito, espera a passagem, Caio César domina, vai tentar cruzar, preferiu recuar, recuou, a bola para Gabriel Paulista, ele toca lá do outro lado para Gustavo Henrique, perna direita na bola, abre para Ranieri, o Inter tá fechado e o Caio César não domina, é lateral para o Inter cobrar. Vai ser um sofrimento que só, hein? Para a Flu, a marca número 1 do Brasil. 7 minutos e meio, primeiro tempo, o placar é 0-0. E no agregado, né, vou te lembrar o jogo inteiro, isso está 2-0 para o Inter. É lateral para Matheus Bahia fazer a cobrança. Paulinho está por ali, arremessou errado. Pedro Raul tenta no peito, na mão, né? Não vale, Felipe.
2: Peito, braço, né? Na junção ali do braço com o ombro.
0: O bíceps.
2: É, boa, foi ali que o Pedro Raul dominou a bola. E aí não vale. Maripan, pressa nenhuma, coloca a bola dentro da área, deixa para o Matheus Cunha. 0-0, esse placar vai dando o Inter. A informação é claro.
0: Pois é, três tentos, sempre parceiros, o ecossistema mais completo do agronegócio brasileiro. Vai bater na bola Matheus Cunha. Joga todo mundo lá para frente, cai todo mundo aqui pro lado esquerdo de ataque do Inter. Matheus Cunha na tentativa de bola longa aqui para Bernabé na ponta canhota. Vem Carboneiro, sobe com ele Gabriel Paulista. Ele cabeceia direto para fora, o Inter ganha lateral. E cada lateral que o Inter ganha, ele ganha tempo, né? Ele ganha segundos. Ele tem o relógio a seu favor. É lateral do Matheus Bahia, deu para Carboneiro, Carboneiro para Bruno Henrique. Conseguiu ganhar na marcação. Abriu a bola para Paulinho, Paulinho jogou lá na direita para Vitinho. Passa Carboneiro, vai pra ponta, Gustavo Henrique tá em cima, dobra a marcação, Carboneiro cruzou, desvia na marcação e cai nas mãos do Hugo Souza. 9 minutos, tranquila intervenção do goleiro do Corinthians, ele sai jogando com Breno Bidon, arranca o time do Corinthians, campo de defesa, Alan Patrick tá na marcação, a bola do Bidon aqui na direita para o Gabriel Paulista, ele volta para Ranieri, vem buscar o volante do Corinthians, lá do lado esquerdo tem Gustavo Henrique, bola para ele, foi dominando, vai carregando, chega Paulinho na marcação, e aí o Gustavo Henrique é obrigado a recuar a jogada, dá outra vez para Ranieri, Ranieri abre aqui na direita para Gabriel Paulista, o Inter de forma inteligente deixa os zagueiros do Corinthians armarem. E quase que o Caio César entrega a paçoca ali de novo. Recupera então Gabriel Paulista. Joga a bola atrás para Ranieri. O Corinthians troca passes na defesa. O Inter se fecha, o Inter espera o Corinthians. 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Vamos chegando a 10 minutos. 10 minutos. O Inter vai segurando o que poderia ser, não é tanto assim, uma pressão do Corinthians, né? Que tenta chegar com o garro, mercado bem colocado, antecipa, ganha, sofre falta, manda seguir a arbitragem. Vem de novo então o Corinthians, Matheus Bidu domina pelo lado esquerdo, ameaçou cruzar, fez o passe curto para Garro, Paulinho vem na marcação, Garro volta aqui na defesa para Gabriel Paulista, ele abre na ponta direita para Caio César, sempre no pé trocado, na canhotinha, abriu o compasso para levantar, levantou, Vitinho se esticou todo e meteu de cabeça para a linha de fundo, Felipe.
2: Aí se ele não tira, a bola vinha no peito ou na cabeça do Matheus Bidu, lateral do Corinthians, que está funcionando quase como um ponta ganha o escanteio, mais um pro Corinthians, garro na cobrança. A informação é Tumeleiro.
0: É uma tendência, o Corinthians vai empilhar escanteios, hein? Escanteio, vai tem ser gol. Cobrado. Garro tá na bola, atenção. Pé canhoto, levantou, toque de cabeça. Ela passa na área, na frente de todo mundo, não teve direção. Sobra de bola do Raniel. Uma meia lua no Bruno Gomes, levantou. Na verdade, ele não levantou, né? O cruzamento foi baixo, o Matheus Bahia tirou. Já já eu vou com o Bertoncelo. O Corinthians tem lateral para cobrar, é pertinho da bandeirinha de escanteio. Mateuzinho tá ali na cobrança. Caio César tá pertinho. O lateral é pra área, buscando Pedro Raul. Bruno Henrique, foi Bruno Henrique quem tirou, só que é escanteio de novo, né, Felipe?
2: Isso, Bernabé se esforçou para tentar evitar que a bola saísse pela linha de fundo, não conseguiu. Outro escanteio, do outro lado agora, Mateuzinho na bola.
0: Mateuzinho, outro escanteio, vai ser autorizado para cobrança. Bidon veio buscar, recebeu na marcação ali o Alan Patrick. Bidon enganou, levantou, bateu no Carboneiro. Agora o Inter pode pegar a sobra, não conseguiu com o Carboneiro. Vem Paulinho na marcação, tenta na primeira, tenta também na segunda. Alan Patrick foi mole na bola, perdeu. Cruzamento do Mateuzinho, rasteiro, afasta Matheus Bahia. Respira aí, Inter, Bertoncelo informa.
4: Teve gol marcado pelo Vitória, falha do goleiro Santos, gol do René. Por enquanto, Vitória 1, Atlético Paranaense 0, lance em revisão, possível impedimento. 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
0: Quem é melhor como mandante, o Bayern de Munique ou o Vitória da Bahia?
4: Que o Bayern, levemente.
0: 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Maurício, 12 do primeiro tempo.
5: São 12 minutos em que o Corinthians tem a bola como se esperava que tivesse, que bota essa bola na área como se esperava que colocasse, e o Internacional se defende bem, como era fundamental que se defendesse, tanto por baixo quanto por cima. O que, que o Inter não teve ainda? Uma jogada mais vertical que preocupasse o Corinthians, e isso ainda falta.
0: Paulinho tentou pela direita, Ranieri chegou primeiro, deu um carrinho na bola, jogou para a lateral, arremessa do Inter. É um jogo de pouquíssimos espaços para o Inter jogar, hein? Corinthians vai no embalo da sua torcida, marca alto, morde bastante. A bola é dominada por Mercado no campo de defesa, ele abre para Vitinho. É o Bruno Gomes quem está por ali, agora sim Vitinho, tentou passe na frente, errou. Recupera o Corinthians, te liga aí Inter. No ataque, a bola foi tocada lá no Bidu, Bidu tocou para Garro, na categoria do Garro. Chega por baixo, limpo na bola o Inter para desarmar e para estocar lá na frente, Carboneiro. Gustavo Henrique mete a perna na bola, joga outra vez para lateral. 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O que te agrada, o que te preocupa até aqui, Vaguinha?
1: Não, agrada o sistema defensivo, que não tem erro, né? O Corinthians pressiona e isso já era esperado, mas não tem erro do sistema defensivo. A aplicação pedida está sendo representada dentro de campo. Falta um pouco de saída, mas também não precisa, né? Tá ganhando de 2-0, tá bom o jogo até aqui.
0: Agora o Vitinho deu uma cobrada justa no Carboneiro, porque ele

0: mais alto, desloca o Bernabéu, abre os braços, queria falta, não levou. Lateral cobrado pelo Corinthians na defesa. Atenção, te liga aí. Tempo e placar no futebol da Gaúcha. Em São Paulo, 14 minutos e meio, 0 a 0, mas tá dando o Inter 2 a 0 no agregado, Bertoncello.
1: E no agregado no Barradão, por enquanto vai dando 2 a 1 para o Atlético Paranaense. Gol confirmado do Vitória, marcado por René, 15 minutos, Vitória 1, Atlético Paranaense 0, Debona.
0: Mercado cortou mal, e aí tem o lance perigoso, pé alto do Paulinho no André, ele marcou, Felipe.
2: É, deu a solada, ele espalma a mão, explicando que foi uma solada do Paulinho na entrada da área, dividindo a bola com o jogador do Corinthians, falta frontal, os jogadores do Corinthians cercam, o árbitro pedem cartão amarelo, por enquanto não foi apresentado, só a falta marcada, informando Sicredi.
3: É, 15 minutos de jogo, começou a partida, Debona. Nessa situação aí, a reclamação acontece, o Paulinho vai visando a bola, tem ali, obviamente, um contato com o adversário, pega o jogador do Corinthians, mas não é um lance para cartão amarelo, para mim a falta bem marcada, porque o Paulinho chega por cima, mas não é lance para cartão.
0: 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Falta perigosa contra o Inter. Mateuzinho e Garro estão ali colocados para a cobrança, deve ser o Garro, né? Ela é mais pro lado direito, que favorece o canhoto. Torcedor fica em pé numa expectativa enorme e não para de cantar um segundo aqui. Garro bateu alto, mas que perigo! Deu na rede de cima, hein, Felipe?
2: Sacudiu a rede, mas pelo lado de fora, pelo lado de cima. Tiro de meta pro Matheus Cunha. E a preocupação do Inter com a bola aérea, né? O Maripã tava na barreira, o Pezzolano do lado de fora do campo, desesperado. Mandou o Maripã sair da barreira e cuidado, Pedro Raul. Tiro de meta, a cobrança foi direta para fora na informação trilegal.
0: 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Vai bater na bola Matheus Cunha, sem pressa. Dispara lá pro campo de frente, onde está Alan Patrick. Alan Patrick sobe outra vez. Gabriel Paulista ganha na disputa pelo alto. A sobra do Maripã. Maripã tenta aqui do lado esquerdo. O Inter não consegue ficar com a bola, hein? Não consegue ficar. Trocar alguns passezinhos, né, Maurício? Segurar um pouquinho, respirar com a bola, Maurício.
4: Respirar com a bola no campo do Corinthians é exatamente o que o Inter ainda não conseguiu fazer. Não sofreu nada em termos de perigo, porque a sua defesa está muito firme, muito compacta. Os jogadores do Inter se defendem muito próximos, um setor do outro. Mas reter a bola na frente, é para isso que está lá o Alan Patrick, para isso que está lá também o Bernabéu. Isso o Inter não fez em 16 para 17 minutos.
0: É, agora o Maripã não evitou a saída, o Pezzolano disse que ele já estava fora do gramado, o lateral é para o Corinthians. Vai cobrar Mateuzinho, Mateuzinho atrás para Gabriel Paulista. 17,5, o tempo vai passando e o torcedor vai ficando mais aliviado. O Corinthians vem para o ataque, Ranieri domina, Paulinho é na marcação. Volta Ranieri, joga para Gustavo Henrique, carrega no círculo central. Abre aqui na direita para Gabriel Paulista, ele pode até esticar aqui para Caio César. Prefere antes rolar a bola para Bidon. Bidon, Breno Bidon, ele e Caio César. Os mais habilidosos, com o Garro, é claro, ali, que fica mais à frente. Outra vez bola com o zagueiro, de zagueiro para zagueiro, pressiona ali com Carboneiro, se vira bem na jogada do Corinthians, André domina, vai para a intermediária, toca para Mateuzinho, caída ali por dentro agora, outra vez para André, domina no setor esquerdo, abre para o lateral ali que é o Bidu, Matheus Bidu passou pelo primeiro marcador, tentou avançar, Paulinho chega para cortar, entregando a bola para Bernabéu, deu no Paulinho, falta nele, não deu a falta no Paulinho que está caído. Chuta a bola pra frente, Bruno Gomes. Lá vai Alan Patrick. Ele contra o Gustavo Henrique. Melhor para Alan Patrick. Só que o cara tem 1,19m de pernas, né? Estica a perna, Gustavo Henrique corta. Pezzolano tá desesperado. Paulinho tá caído, hein? O Inter tem um jogador a menos. Levantamento do Corinthians pra Pedro Raul. Tira mal Vitinho. Deu sombra. Um chute pra fora. Agora o juizão não entendi, ele não deu a falta e não parou depois, hein, Felipe?
2: E essa é a cobrança agora do mercado, que vai pra cima do árbitro, e o árbitro para e peita ele. O Alan Patrick puxa pelo braço e diz, eu sou o capitão, me ouve. Teve falta no Paulinho, não foi dada, Paulinho ficou caído, o jogo também não parou. Terminou numa finalização do Corinthians pra fora, chegada com o perigo da equipe paulista, a informação é Grupo IESA.
3: É, esse é um ponto importante, Debona, de ter atenção no jogo, tá? Que é o seguinte... O árbitro,

0: tá atento à cera. Então, se o jogador cair, vê que não marcou a falta e puder levantar, beleza, levanta para evitar o transtorno. Agora, se de fato a falta aconteceu, aí o VAR vai interferir, vai matar a jogada e tá tudo certo. Mas o Inter não pode dar chance pro azar. E o árbitro não é obrigado a parar, o Corinthians não é obrigado a fazer o fair play. E assim a coisa continua, mas pela imagem que a gente tem, o Paulinho foi atingido.
1: Tá, ele foi atingido, mas aí é o seguinte, né? O Paulinho, ou ele sai de maca e não volta mais pro campo, ou é inadmissível o jogador, num jogo como esse, decisivo, não ter condições de se levantar. Se ele sair caminhando agora, Paulo Pezzoni tem que puxar a orelha dele. Isso é jogo de decisão. Vai ficar caído, vai ficar esperando o juiz apitar, e se ele não apita, o Inter toma gol. Pô, Paulinho.
2: Bate boca feia agora do mercado com o Gustavo Henrique. Zagueiro com zagueiro, dedo na cara e tiro de meta que vai ser cobrado pelo Matheus Cunha.
3: É, Matheus Cunha, bateu pra frente. Gustavo Henrique sobe e ganha na disputa lá pelo alto. A bola sai em lateral, Bruno Gomes deixa ela sair. 20 minutos, Bertoncelo.
4: Ao seu comando, informações do jornalismo com a repórter Maria Regina Eichenberg.
3: Agora, Maria Regina, por favor.
5: Debona, a gente traz informação de que a Defesa Civil disparou há pouco um alerta vermelho para tempestade com ventos acima de 90 km por hora na próxima hora. Esse é aquele alerta Cell Broadcast da Defesa Civil que chega por SMS para diversos celulares nessa região que é abrangida. É o caso, por exemplo, aqui de Porto Alegre, a gente recebia aqui na redação, e também Cachoeirinha, alguns outros locais aqui da região que podem ter recebido, outras regiões do estado, inclusive esse alerta vermelho para tempestade para a próxima hora.
3: Informação importante, fique ligado, cuide-se, né? Carboneiro, impedimento, ele estava voltando, né? Da posição de impedimento, está marcado ali pelo assistente, confirmada pelo Arthur, falta cobrada para o Corinthians. 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Domina Bidon, Breno Bidon para o time do Corinthians, de perna canhota, jogando lá para Bidu. Bruno Gomes estourou ali na marcação, e aí o Bruno Gomes está deixando ela, o Vitinho está deixando ela sair em lateral para o time do Inter. Há uma agitação do Fernando Diniz e do Pezzolano que eu não saberia dizer quem está mais, hein? Que loucura os dois na beira do gramado. Para Flu, a marca número 1 do Brasil. Metade do primeiro tempo, 22 jogados. Inter claramente faceira.
2: Caiu a caneleira do Vitinho. Ele mostra pro árbitro que não tá fazendo cera, que a caneleira dele voou. Quando ele tava protegendo a bola, ele foi no gramado buscar a caneleira para repor na perna.
3: É lateral para Vitinho. Movimento ali na frente. Curte. Que isso? Ele reverteu. Que isso?
2: Eu quero acreditar que essa bola escorregou da mão do Vitinho. Reversão de lateral.
3: Ah, caridade. Errou o lateral. Vai cobrar Bidon. E vai jogar pra área, hein? Lateral para Matheus Bidu, ele vai movimentar lá na área, no latereio do Corinthians, ameaçou na primeira, força no braço, sobe para cortar de cabeça, tá tirando ali Bruno Gomes, volta o Corinthians, a bola do Mateuzinho de perna direita, levantou no segundo pau, Vitinho subiu, Garro ajeitou, dominou, tentou pro meio, ela tá viva, que perigo, trava Paulinho, mais um chute, Maripan salva, completa ali Bruno, volta André, abriu na direita, é pressão do Corinthians, André recebeu, limpou o marcador, engatou. Tirou, bateu, travado pelo Paulinho de novo, voltou Mateuzinho, que pressão do Corinthians, Mateuzinho tá recuando a jogada aqui atrás para Gabriel Paulista, torcedor corintiano, sai no embalo do time, Gabriel Paulista dominou, de perna direita, tentou a inversão lá pro outro lado, deu errado, ela vai para fora, o que tá indo de bola pra área do Inter, hein Maurício?
6: Até agora, o ir esta bola para a área é a bola que o Vaguinha lembrou aqui, que fecha o acordo a noite inteira. É uma bola frontal, lenta e às vezes baixa demais. A defesa do Inter não tem nenhum erro até aqui. Qual é o problema futuro previsível aqui, Debona? É que como o Inter não consegue reter a bola na frente, ele está proibindo de cometer qualquer erro na defesa. Só que a bola está todo o tempo com o Corinthians. Fica mais fácil de você errar.
3: Vem de novo com Bidon, ele levantou, fechado, Matheus Cunha tá lá pra pegar, Felipe.
2: É, o cruzamento que veio da esquerda buscava o Caio César nas costas do Matheus Bahia. Matheus Cunha pegou o atalho, no meio dos dois, agarra firme 0-0, informando, claro.
3: Matheus Cunha chuta a bola para frente. Outra vez leva vantagem ali Gabriel Paulista. O Inter não consegue reter a bola na frente. Alan Patrick faz o domínio, mete a bola para Bruno Henrique, tenta colocar na frente, é desarmado, limpo na bola. E o Alan Patrick vem, tenta parar a jogada na falta, não consegue. André limpa, dribla o árbitro, dribla todo mundo. Desafoga a jogada para o Corinthians e abre aqui na direita para o domínio do Mateuzinho. Mateuzinho no recuo, lá atrás para o zagueiro Gabriel Paulista. O Corinthians tem a bola, vem para o ataque com 24 minutos e meio. Bola do Mateuzinho lá na ponta, não dá, né? Não dá para o Bidon, ela foi embora, Felipe.
2: O Bidu estava sendo vigiado de perto pelo Vitinho, é verdade, mas uma bola invertida de novo nas costas do Vitinho, para a sorte do Inter. Forte demais o lançamento, tiro de meta para o Matheus Cunha, que toma o terceiro ou quarto xixi do árbitro nessa noite. 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Toma não do verbo beber, né? Vamos ficar tranquilo, né, Debona?
3: Sim, é isso aí. Vaguinha, quero te ouvir mais sobre o Inter com 25 minutos, Vaga.
1: O jogo do Inter é esse, Debona. Não dá para exigir que o Inter saia para tocar, para ameaçar o Corinthians. O Inter está ganhando o jogo de 2-0. O cuidado defensivo é o primeiro passo, e isso o Inter está fazendo muito bem. O Corinthians não entra na área, só cruzamento da intermediária, chutes que o Inter está bem posicionado para cortar. O jogo é esse. Quando der, troca ali 5 passes e tenta ir avançando. Mas se não der, não precisa.
3: Bidon trouxe aqui para a ponta direita para Caio César, ameaçou cruzar Bernabé, não foi na dele, não. Desarma para o time do Inter, Bernabé tenta ligar para Carboneiro, Gabriel Paulista vem na cobertura, está acertando tudo até aqui o zagueiro do Corinthians. Lateral para o Inter fazer a cobrança, Matheus Bahia calmamente chega nela. 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Erra no lateral o Inter, não aproveita a posse de bola. Dá o lateral para o Corinthians, ele já é cobrado pelo Mateuzinho. Mateuzinho para Gabriel Paulista, mais à frente para Ranieri, domina Ranieri, carrega pela meia direita, ele tem Garro pedindo, antes a bola passa pelo Bidon, Bidon na frente ali do Alan Patrick, abre lá para Gustavo Henrique, outra vez, Breno Bidon dominou na meia direita, Carboneiro vem na marcação, joga a bola aqui para Ranieri, torcedor canta Corinthians muito alto aqui em Itaquera. Ranieri cruzou, Maripan tá chapando a bola para fora da área, ela cai no Carboneiro, que deixou para Alan Patrick. Alan Patrick tenta puxar o Inter para o campo de frente, a primeira deu certa para Carboneiro, colocou na frente, eram 3 na volta dele, ele foi desarmado. Eu queria falta, mas não me pareceu, hein, Felipe?
2: Quase todos os jogadores do Inter estão de braços abertos, pedindo a falta. Carboneiro estava cercado, partia em disparada, preparava o drible, foi desarmado. Protesta que foi com falta não dada pelo árbitro.
3: É, e vem Corinthians. Mateuzinho aqui na direita, olhou para a área, para o Pedro Raul, cruzou. Mercado está lá para tirar. Volta a bola para André, André está ajeitando para Matheus Bidu. Empurra aqui para trás, onde está colocado o Gabriel Paulista. A bola chegando agora para Ranieri, desce pela linha direita, meteu aqui na ponta para... Opa! Não dominou, Mateuzinho. Queimou a bola no pé dele, ela foi embora. Posse de bola para o Inter fazer a cobrança. 27 minutos e meio. Estamos conhecendo hoje os últimos classificados para as quartas de final da Copa do Brasil. Está dando Inter e quem mais, Bertoncelo?
4: Atlético Paranaense, porque apesar da derrota parcial para o Vitória por 1-0, no agregado está 2-1 para o Furacão. Portanto, é o Atlético Paranaense que se junta ao Inter como os últimos classificados para a próxima fase. 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
3: Vitinho domina, vai lentamente conduzindo a bola pela meia direita, ainda no campo de defesa. Atrás para Bruno Gomes, ele tenta lançar, fez o facão lá o Bernabé, corta Gabriel Paulista. Cai a bola para Gustavo Henrique, o Inter tenta pressionar agora a saída do Corinthians com Paulinho. Tirou o passe ali do Bidu, o lateral é para o time paulista, o time do Corinthians. 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André. André abre na esquerda para Matheus Bidu. Levantou, Maripan tirou na entrada da área. A bola tá viva, Bruno Gomes tentou o domínio. Escapou a bola dele, vai atrás o Bidon. Consegue tirar ali Bruno Gomes. E depois o Ranieri consegue antecipar o Alan Patrick, mas a bola sai em lateral para o Inter fazer a cobrança. 29 minutos jogados. É primeiro tempo, é 0-0 em São Paulo, é Copa do Brasil. Está 2-0 para o Inter no agregado. Uma grande vitória construída no Beira-Rio no domingo, hein? Com os gols do Matheus Bahia e do Alan Patrick. Lateral cobrado pelo... Opa, o Camponeiro deu um empurrão com os dois braços aí. Falta marcada, 29 jogados, Maurício Saraiva... Um jogo que não tem defesas dos goleiros até agora, né?
6: Não, esse negócio é. Esse jogo para 30 minutos que estamos alcançando daqui a pouco é um jogo para o Inter fechar o acordo com o Sindicato dos Tabelhões. Porque o Inter não sofre, continua tendo o defeito de não prender a bola na frente, mas isso não está fazendo falta porque o Corinthians constrói pouco. Ele tem dois meias muito habilidosos, o Bidon e o Garro, que estão marcados por todo o sistema defensivo, não só pelos volantes do Inter. É um sistema defensivo do Inter até aqui, sem erro.
3: Caio César dominou na ponta direita, encarou a marcação ali do Bernabé. Fica mais atrás o Bahia. Deu atrás, cruzamento do Gabriel Paulista. Explode na marcação do Alan Patrick. Vai sobrar a bola para o zagueiro Gabriel Paulista. Lhe faltou um pouquinho ali de habilidade. E aí ele recuou até o goleiro Hugo Souza, que tá aqui no meio do campo, hein? Veio para ajudar o time, o Hugo Souza. Gira a bola o time do Corinthians, lado esquerdo. Domínio de bola do Ranieri. Ranieri no passe por dentro. Círculo central para Gustavo Henrique. Abre aqui na direita. Vem como um apoiador o zagueiro Gabriel Paulista. Mete na frente. Pro ponta direita aqui, que é Caio César. Matheus Bahia atorou ele. Falta, Felipe.
2: É, foi só na perna do Caio César. O árbitro de longe assinala a falta. Observa. E adivinha, Debona, vem todo mundo para a área do Matheus Cunha, vai pintar mais um cruzamento na área colorada, a informação é para Tumeleiro.
3: Do plano Safra Conte com o Sicredi, é aquela falta lateral que aparentemente é ali na lateral, mas que pode levar muito perigo, hein? À medida em que esse é o jogo do Corinthians hoje à noite. Bola aérea. Garro colocado para cobrança. Mateuzinho também. Ficam dois homens à frente da bola. Mercado e Carboneiro. Não, Mercado não, perdão. Alan Patrick quem está ali. É ele e o Carboneiro. Claro que o Mercado está na área, né? Atenção. Falta para o Corinthians. Mateuzinho levantou, baixa, Bernabé tirou. Vai tentar pegar a sobra ali, Bruno Gomes. Melhor para o Corinthians, em Mercado, se abaixou, chegou, tirou, caiu. Falta no Mercado. Falta para o Inter, Felipe.
2: Ele girou o corpo para afastar a bola, que ela tinha passado dele já. Quando virou, teve a carga do corintiano nas costas do zagueiro colorado. 0 a 0, a informação é para Trilegal.
3: 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Borrússia anuncia 31,5 em São Paulo, primeiro tempo. 0 Corinthians, 0 Inter, Bertoncelo.
4: Quinta-feira também de partidas com a divisão de acesso. Gramadense fora de casa está vencendo o Gaúcho pelo placar de 1-0. E bola rolando para Guarani de Venâncio, 0. Brasil de Pelotas também 0.
3: Falar em divisão de acesso, o gol do Pelotas pode concorrer ao gol Puskas?
4: Acho que sim. Acho que sim. Pode? Golaço do meio-campo, pancada. Pelotas 1, União Fred West 0, né? Que golaço, belo gol.
3: Golaço. Matheus Bidu. Traz o time do Corinthians para o campo de frente, ele faz o recuo, Ranieri entregando a bola para Garro, tentando o lançamento longo, dominou, na tentativa de jogada ali do Pedro Raul, falta, parou de novo, Felipe.
2: Parou, porque com o braço, Pedro Raul atingiu o rosto do Bernabé, está caído no gramado, na frente da área, com a mão na altura da boca, o Arthur agora sinaliza, coloca a bola no chão, o Pedro Raul pede desculpas ao Bernabé. O Inter ganha alguns segundos preciosos, 0-0, a informação é para Sicredi.
3: 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Aí do Bernabé, né? Algo mais grave no lance aí com o Bernabé, Jory?
1: Pois é, né, Debona? Acho que foi abertura de braço ali, não vi gatilho, Debora.
3: Bueno. Então é apenas falta ali para Matheus
6: Debora
3: fazer a cobrança, diga.
6: O Inter tem uma facilidade no jogo, além de ser bom marcador, coletivamente jogar bem. Cada jogador do Corinthians tem pianos às costas e esses pianos estão tirando o refinamento, a qualidade, o acabamento do passe. E eu não estou falando de jogador ruim. Estou falando de Garro, de Bidon, que são os armadores, e eles estão errando passes, às vezes forçados, às vezes não, facilitando essa marcação compacta, coletiva, que o Inter faz até aqui sem errar nada.
3: O Inter tem um lateral para cobrar lá no campo de ataque. Um deixa para o outro, que deixa para um. E claro que o Inter usa isso a seu favor. Afinal, está 2-0 no agregado. Bruno Gomes está chegando para a cobrança. Tem uma bola para ele. Não, quero a outra. É, pegou a outra. Carboneiro caiu, queria a falta. O Inter ganha lateral, porque nem para o Inter, nem para o Corinthians a falta foi marcada, apenas o arremesso manual na bola. Bruno Gomes, tumeleiro, ninguém facilita tanto. É um lateral na ponta direita, deu para Carboneiro, ele divide outra vez ali com o Bidu, Bidu leva melhor, bate em cima da marcação do Bruno Gomes, sai pela linha de fundo em tiro de meta. É tiro de meta para o Corinthians cobrar, tumeleiro, ninguém facilita tanto. Já cobrado ali com o Hugo Souza, ele sai jogando com o Gabriel Paulista, toca curtinho, deixa para o outro zagueiro, que é o Gustavo Henrique, de perna direita, estica mais à frente lá na meia canhota para Ranieri. Matheus Bidu tá passando, o Ranieri prende a jogada. O Inter marca bem demais, hein? Tá extremamente compactado, tirando ali o passe do Corinthians. Bidon dominou aqui na meia direita, é o Gabriel Paulista, no recuo de bola, tentativa do passe do André, ele erra na primeira, vem na recuperação, ele é muito forte, né? Antecipa, todo mundo ganha. Gabriel Paulista toca para Caio César, dele para o André. Deu certo a jogada do Corinthians. Caio César dobra a marcação. Alô, Patrick Bernabé. Caio César ganha dos dois. Joga a bola para André. Quer pressa o torcedor do Corinthians. André não jogou a bola para frente, não. Chegou no Bidon. Bidon domina. Carrega lá pela meia canhota. Paulinho tá na frente dele. Cerca o jogador do Corinthians, que volta para Ranieri. De Ranieri de novo na esquerda para Bidon. Ameaçou cruzar. Passou pelo Paulinho. Paulinho não desgruda dele. Bem demais, Paulinho, para tirar. Contra-ataque do Inter. Numa dessas, o Inter pode matar um jogo. Alan Patrick puxou, são dois do Inter, são cinco do Corinthians. Abriu atrás demais a bola para o Matheus Bahia. Evita a saída, deu para Bernabé. Bernabé no Alan Patrick, era para segurar. Errou na devolução Alan Patrick e o contra-ataque virou de lado. Agora é do Corinthians. Caio César arranca pela meia direita, para na marcação, volta rapidamente o Inter. A bola é para trás, é para André. André abre no setor esquerdo ali para Ranieri, ele domina, traz para a perna direita, outra vez marcado pelo Paulinho, que está recuando agora a bola do Ranieri. 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Caio César dominou, levantou na entrada da área, Bruno Henrique tirou, vem Garro, não acha nada no alto, Paulinho afasta Vitinho, volta o Corinthians. Garro abriu lá do lado esquerdo para o domínio de bola do Matheus Bidu. Tentou passar, passou pelo Vitinho, colocou na frente, chamou a tabela com Garro. Garro volta a jogada, mais atrás agora para André. Tudo isso ali na intermediária, lado esquerdo. Garro levantou a bola perigosa para Pedro Raul. Maripan tá ali para tirar, ela sai em escanteio, Felipe.
2: Olha o tamanho dessa briga, né? Pedro Raul e Maripan, os dois são grandalhões. Zagueiro do Inter levou a melhor, mas espanou para a linha de fundo, tentou salvar, não conseguiu. Tem escanteio pro Corinthians. Garro na cobrança e a informação é Grupo IESA.
3: Garro na cobrança, mais um escanteio para o Corinthians, 37 minutos. É mais um escanteio aqui do lado canhoto. Ele vai ser autorizado para cobrança. O Corinthians tem 6 jogadores na área. Garro levantou, Maripan tira mais uma. Sobra de bola do Corinthians. Mateuzinho, ele é o mais recuado. Abre na esquerda para Bidu. Encosta para receber ali André. Bidu deu nele. André domina. Fatiou na entrada da área, direto para fora. Vaguinha, 37,5, 0-0.
1: É, não há risco, e importante nesse primeiro tempo a gente falar sobre o Vijagra, que tá fora, né? E não faz falta. Por quê? Porque o Corinthians não trabalha com os meias, trabalha muito mal por dentro. E os dois jogadores que estão ali fazendo a marcação no Inter por dentro, o Bruno Henrique e o Paulinho, estão bem aplicados, né? Então o Inter faz um jogo de muita aplicação, não corre riscos, embora a posse de bola e o Corinthians ocupe, né, o campo de ataque, mas tranquilo, tranquilo. Primeiro tempo tranquilo do Inter.
6: E aí aparece o número na transmissão de streaming de 7 finalizações do Corinthians contra 0 do Internacional. Claro que passar 38 minutos sem chutar no gol não é o mundo ideal, mas as 7 finalizações do Corinthians, você não tira uma que remotamente levasse perigo. Então é o número conjunto vazio, não faz a menor diferença.
3: É, chega mais. 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Domínio de bola do Matheus, do Breno Bidon. Breno Bidon para Gabriel Paulista. Ele está tocando aqui na ponta direita para Caio César. Encarou a marcação do Matheus Bahia, ameaçou cruzar. Ainda ele, com as suas perninhas curtas, balança na frente da marcação. Toca para Gabriel. Devolução de bola para Caio César. Passou para receber o zagueiro. Cruzamento. Fica a perna, Bruno Henrique. Tira parcialmente. Ela volta a ser dominada pelo Caio César. Protege, abre aqui na direita. Outra vez para o zagueiro Gabriel Paulista, está com um apoiador, voltou para Bidon, Breno Bidon domina, carrega, ele é marcado pelo Alan Patrick, abre a jogada para Ranieri, domina na meia esquerda, outra vez levantamento na entrada da área, tirou Bruno Henrique, deu no Alan Patrick para Carboneiro, colocou na frente, falta nele, falta do Bidon, ia para amarelo, hein, Felipe, ou não?
2: Mas não vai pintar, falta do 7 no 7, Carboneiro recebeu a bola do Alan Patrick, ultrapassava ali a intermediária, e o Bidon deu o carrinho por trás, derrubou o atacante do Inter, só falta, sem amarelo, informando claro.
0: É, não deu o cartão amarelo por preguiça, né? Por preguiça, o carrinho foi forte, por mais que tivesse um jogador do Corinthians cercando, é um carrinho por baixo, né, em diagonal ali por trás, pegando só a perna do Carboneiro, lance para cartão amarelo que não foi aplicado pela arbitragem.
3: Segue o jogo, Mercado, uma bola perigosa ali atrás, recuada, Matheus Cunha chuta a bola pra frente, Bernabé vai atrás dela, Hugo Souza saiu do gol, hein? Hugo Souza tira de cabeça, o Matheus Bahia não quis ir nela, não, tá marcado o impedimento, por isso que ele não foi, né, Felipe?
2: É, já não valia mais nada.
3: Não dava pra meter no gol daí.
2: Confiou no olho o zagueiro do Corinthians, o Bernabé receberia a bola cara a cara com o Hugo Souza, o goleiro do Corinthians deixou a área pra cabecear, lance invalidado, posição irregular do Bernabé, já cobrado pelo Corinthians.
3: 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A bola foi dominada pelo Gabriel Paulista, o zagueiro do Corinthians domina, 40 minutos do primeiro tempo de 0-0, 2-0, Inter no agregado. Bola do Caio César para Mateuzinho, levantou essa, é perigosa lá no segundo pau, cabeceio para trás, Garro subiu, Maripan tirou, deu rebote, sobrou, vai pintar, o Corinthians, o chute, afasta Maripan! Um milagreiro, um salvador, Maripan, Felipe.
2: Chute do Bidon, vinha quente na direção de Matheus Cunha. Maripan nem esperou, de cabeça espanou pela linha de fundo. É mais um escanteio para o Corinthians. Garro, sempre ele na bola. 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
3: Agora foi perigoso, agora levou perigo. 41, escanteio para Corinthians. Garro tá na bola, é mais um escanteio lá do canhoto. Autorizado, levantamento, Maripan subiu, tirou para trás. Maripan, vai sobrar a bola para o Corinthians, atrás, Mateuzinho jogou por baixo, tá tirando o Bruno Gomes, escapa o Inter de novo e na sequência, acho que ele vai dar falta a cama de gato aí do Bernabé, hein, Felipe?
2: É, porque o jogador do Corinthians pulou e o Bernabé não, ficou esperando, desequilibrou o atleta corintiano, o árbitro caminha lentamente, vai dar só a falta, sem cartão, coloca o spray no gramado. É mais uma falta com bola alçada na área do Inter e a informação chega para Tumeleiro.
3: É, e o Garro vem cobrar a falta para o Corinthians. Outra vez vai levar perigo lá para a área do Inter. 42 do primeiro tempo, 0-0. O Inter está levando nessa reta final de primeira etapa este 0-0 que é extremamente importante porque está 2-0 no agregado, né? Atenção, Garro na bola, lá vai ele. Pé canhoto, levantou, Pedro Raul tá vivo, deu rebote, gol! Gustavo Henrique para o Corinthians, 42 minutos, no primeiro toque que dois entraram livres, hein? E aí, Matheus Cunha espalmou pra frente, rebateu pra frente, Gustavo Henrique manda pro gol, é gol do Corinthians, Felipe.
2: A pressão era gigante, era também muitos cruzamentos, eram muitos cruzamentos pra área do Inter. E numa alçada de bola parada, a defesa do Inter parou. Pedro Raul e também Gabriel, o Gustavo Henrique partiram em disparada, cara a cara com Matheus Cunha. É o zagueiro quem toca na bola, Matheus Cunha defende parcialmente, mas pra frente. permitindo ao zagueiro do Corinthians empurrar para o fundo da rede. Há uma reclamação agora do Pezzolano e dos jogadores do Inter de impedimento, me parece. Vai ser avaliado, o bolinho se forma, mas o Corinthians comemora 1-0, Maurício.
6: Enquanto o gol está sob revisão, sai o gol do Corinthians, numa das raríssimas possibilidades que o Corinthians teria desde o início do jogo, que tenta Pedro Raul. A bola parada, alta, que dessa vez teve a vitória pessoal do Gustavo Henrique sobre a marcação, teve uma defesa insegura em defesa do Matheus Cunha e no rebote 1-0 na primeira chance real de gol do time do anfitrião, Dr. Vaguinha.
1: É, e a falta, a origem é uma falta boba do Bernabé, uma falta boba. Tu não pode desconectar do jogo, tu tem que estar ligado. O Corinthians não tinha nada pra fazer ali, o Bernabé cometeu uma falta. Eu achei impedimento do Pedro Raul no lance. Eu achei impedimento do Pedro Raul, que participa do lance, na minha opinião, Marquinhos.
0: Diori, antes. Bom, o Pedro Raul tem posição de impedimento. A bola é cruzada para a área e o Pedro Raul não toca na bola, não disputa a bola e não me parece interferir em nenhum adversário. Se o árbitro de vídeo entender, a partir de uma conversa com a arbitragem de campo, que é preciso revisar o lance, o árbitro vai no monitor por ser um lance interpretativo. Mas para mim, o gol é legal.
4: E Gustavo Henrique, o zagueiro artilheiro do Corinthians, marca seu quinto gol na temporada. Por enquanto, serve para o Inter. No agregado 2-1, o Colorado está se classificando para a próxima fase da Copa do Brasil.
3: Saiu o gol do Corinthians. E agora tem falta do Bidon, falta em cima do Vitinho, falta para o Inter cobrar. Acho que vai subir bastante tempo de acréscimo aí. Vai subir a placa. Vamos bater agora 45 aqui em Itaquera.
2: 6.
3: 51, vamos neste primeiro tempo. É falta para o Inter, que está perdendo por 1-0, mas ainda tem a vaga. 2-1 no agregado. Bruno Gomes vai cobrar a falta para o Inter. Pois é, Vaguinha, é um risco, né? Fazer faltas ali na intermediária vai ser um risco permanente. Foi o que aconteceu na origem do gol.
1: Tem que estar ligado o tempo todo no jogo. E o goleiro falhou do Inter. Defendo ele, foi bem nos dois primeiros jogos. Falhou, foi com a mão mole na bola. Essa bola tu joga pro lado, com força. Não jogou, entregou no pé do zagueiro do Corinthians, falhou o goleiro.
3: Lateral para o Corinthians, fazer a cobrança. Tá na bola lá, Matheus Bidu. Ele tem pressa para a cobrança, arremessou para Bidon. Bidon é marcado pelo Alan Patrick. Volta a jogar no time do Corinthians. Trabalha aqui atrás para o autor do gol, que é o Gustavo Henrique. Ele deu uma falta do Alan Patrick no Bidon. Falta lá na meia esquerda, mais uma, adivinha? Vai o mundo inteiro do Corinthians para dentro da área. 46 minutos. Vamos até 51. É falta para o Corinthians cobrar e é o Garro que está lá.
2: Garro.
3: É. Garro que está lá para a cobrança. Força aérea do Corinthians, 1,96m tem o Gustavo Henrique, 1,93m tem o Pedro Raul. Garro levantou, Gustavo Henrique para o meio da área. Deu falta, né? Falta de ataque, Felipe.
2: É, o Bruno Henrique foi empurrado e o Pedro Raul, que cabeceou a bola, a bola acabou atingindo o braço também do jogador do Corinthians. Estava para escolher, mas o árbitro sinaliza o empurrão, falta de ataque corintiano na informação, trilegal.
6: Ô, Debona.
3: Oi.
6: Aquilo que nós dizíamos desde antes da partida, quando agora entra de novo o lance, dando a legalidade do gol, o replay do lance com as linhas, quer falar, Diogo?
0: Bom, e agora o lance mostra que nem em posição de impedimento estava o Pedro Raul. Que o Pedro Raul estava em posição legal, além de tudo, né? Então, não tem como ele ter tido interferência, participação ou qualquer coisa, se ele estava legal.
1: Mas se eles checaram esse lance é porque o árbitro interpretou que o jogador participou da jogada, né? Porque senão não ia analisar o impedimento, né? Não, o jogador, o árbitro foi ali, olhou e disse, olha, realmente, pode ter alguma coisa, vamos checar, tá impedido ou não tá?
0: Porque no momento em que eles checam, é que eles checam todos os lances, né? E no momento que eles checam esse lance aí, eles acabam qualquer debate de olhar no monitor para saber se teve interferência ou não. O lance foi checado, porque se tivesse posição de impedimento, o árbitro teria que ir no monitor para avaliar a interferência ou não.
6: Mas aqui, Debona, rapidamente, o que estava posto desde o início é, se você não retiver essa bola na frente, se você não tiver minimamente a posse no campo ofensivo, você vai só se defender e fica proibido de errar. Vieram dois erros, uma falta infantiloide do Bernabé no lado do campo e depois a bola aérea do Gustavo Henrique superando a marcação do Inter pela primeira vez. Era proibido errar e o Inter errou.
3: Escanteio para o Inter. Nesta reta final de primeiro tempo, escanteio lado direito, Alan Patrick está colocado para cobrança. Se o Corinthians fez na bola aérea, por que não o Inter não pode fazer, hein? Por que não? Por que não? Alan Patrick levantou. 1,96, tira Gustavo Henrique. A sobra de bola do Bruno Gomes, ele vai ter que estar aqui atrás para o goleiro. Joga a bola para Matheus Cunha. Perna canhota na bola, chutando, devolvendo a bola para o campo de frente. Biton mergulha, tira. Volta a bola para Carboneiro. Carboneiro abrindo na direita para Alan Patrick. Na frente já colocou para Carboneiro. Meteu entre as pernas o marcador. Afasta lá de trás. Tira Ranieri. Volta o Inter. Paulinho para Bruno Gomes. Enganou a marcação. Devolveu a bola para Paulinho. O Inter vai para o enfrentamento agora aqui. A bola foi tocada para Mercado. Mercado de perna direita, empurra aqui na esquerda para Maripã, na frente para Bernabé.
4: Tem gol.
3: Dominou e saiu com bola e tudo. Informe Bertoncello.
4: Tem gol marcado pelo Vitória no Barradão. Por enquanto, alerta de pênaltis. Eric faz primeiro tempo. Agora Vitória 2, Atlético Paranaense 0. E Debona pode chamar novamente a Maria Regina Eichenberg.
3: Tô dizendo, hein? O Vitória é um mandante fora de série, hein? Impressionante. É lateral para ser cobrado ali pelo Mateuzinho. Vai terminar o primeiro tempo aqui na Arena do Corinthians, de 1 a 0. Gol de Gustavo Henrique, domina Maripã. Maripã tenta a jogada, sobra de bola de Paulinho. Paulinho para Carboneiro, Carboneiro na frente para Vitinho. Tentou o passe em elevação ali para Alan Patrick. Mateuzinho então está fazendo o recuo de bola. 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Desce o Corinthians de novo. A bola do Bidon lançou para Pedro Raul. Empurrou o Mercado, tá valendo. Pedro Raul dominou, cavou na entrada da área. Matheus Bahia tira de cabeça. Sobra no Mateuzinho. Vem, ganha na antecipação ali Paulinho. Briga pela posse de bola uma, duas vezes. Melhor para o time do Corinthians. Mateuzinho no carrinho para Caio César. Passou pelo Matheus Bahia. Ele é muito rápido, levantou. Tirou parcialmente Bruno Henrique. Vai brigar Pedro Raul. Corta para trás ali Maripã. Insiste André. Ele toca para trás, para Matheus Bidu, chamou a meia-lua, opa, mandou seguir. Que cena do jogador do Corinthians ali, do Bidu, hein? Segue o jogo e Bruno Gomes está tirando para o campo de frente. Vamos entrar no último minuto do jogo, do primeiro tempo. Recuo de bola de Gabriel Paulista para Hugo Souza fazer a intervenção. 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Bidon abriu aqui na direita, a bola foi dominada pelo Mateuzinho. O Inter quer um impedimento, não marcou a arbitragem. Garro levantou, Vitinho para trás. O Inter quer falta de novo. Agora ele deu, Felipe.
2: Primeiro reclamou o toque do braço do Mateuzinho, que não foi dado. Veio o cruzamento para a área, Bidu empurra Vitinho e aí sim o Arthur assinala. Vai pegar a bola, na verdade, né, Debona? Fim de primeiro tempo aqui em São Paulo, a informação chega para Claro.
3: É, vai terminar o primeiro tempo aqui, tá com a bola na mão, juizão. Recebendo alguma orientação ali do VAR, apita o árbitro, fim de primeiro tempo. Gustavo Henrique 1-0 Corinthians, bola parada, Eduardo Gabardo.
1: Vendo pelo placar de 1-0, uma vaga ainda é do Inter, mas tem todo o segundo tempo pela frente. Felipe Duarte, o ambiental na série de campo em Itaquera.
2: Agora tem uma fila de jogadores que vem reclamar com o árbitro. Primeiro eram os corintianos, Garro e Pedro Raul, agora Paulinho e Bruno Henrique. Matheus Cunha se soma a eles. Protestos muito fortes por parte do Paulinho, de forma assintosa, mas por enquanto parece de forma amistosa também, né? Calmamente o árbitro explica para o Matheus Cunha, não sei qual é o teor da reclamação, com a mão espalmada, certamente no gol. O Inter deve estar reclamando de alguma irregularidade no gol, que não foi assinalada. Vitória parcial do Corinthians, 1-0, Gabardo.
1: Valeu, Felipe. Daqui a pouco tem Maurício Saraiva, daqui a pouco tem o Vaguinha. Mas antes disso, Maria Regina Eichenberg, temos um temporal com muito vento em Porto Alegre, na região metropolitana. Pela parte da tarde, muitos registros de problemas no interior do estado. Qual é a situação agora?
5: Pois é, Gabardo, a gente teve já mais cedo aquele tornado que atingiu ali a região sul do estado e agora tivemos, agora à noite, bastante situação ocorrendo na região metropolitana. Aqui em Porto Alegre, região metropolitana, tivemos já o alerta da Defesa Civil, um alerta vermelho para a tempestade que chegou por SMS e a gente trazia aqui a informação ao longo do jogo. Esse alerta é válido para municípios da região metropolitana como Alvorada, Cachoeirinha, Canoas, Eldorado do Sul, Guaíba, também para a região do Vale do Sino. E desde que esse alerta foi emitido, a gente já verifica realmente muita chuva, vento bastante intenso e transtornos que já vêm sendo registrados. A Transurb, por exemplo, interrompeu a operação por falta de energia elétrica. Então, os trens não estão circulando em nenhuma estação nesta noite, né? Fica já esse alerta aí para quem nos acompanha e que utiliza a Transurb, não tem transporte agora à noite devido à falta de energia elétrica. No estado são mais de 100 mil clientes, são 103 mil clientes impactados pela falta de luz. A informação que a gente tem é de 43 mil clientes afetados na área da CE Equatorial, principalmente região sul do estado, e entre regiões atendidas pela RGE são pelo menos 60.698 clientes pontos impactados. Até o momento, as rodovias federais também vêm apresentando transtornos em relação a quedas de árvores, episódios como quedas de árvores e de postes que aconteceram em diversos locais aqui, rodovias do estado. BR-116 é uma delas, mas a gente tem mais registros. BR-392, ali região entre São Cepé e Santa Maria, também tem transtorno. RS-409, entre Santa Cruz do Sul e Vera Cruz, na região do Vale do Rio Pardo, também já teve queda de árvore. Então, situação que a gente vem acompanhando, mas que já causa transtornos em diferentes pontos aqui do Rio Grande do Sul.
7: Muito obrigado, Maria Regina. A gente segue acompanhando essa questão, porque realmente a chuva está muito forte, com muitos ventos que estão sendo registrados, né? Em Porto Alegre, na região metropolitana, em vários pontos do interior também. 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Maurício Saraiva, Vaguinha, este primeiro tempo, Corinthians fez gol no final, finalzinho do primeiro tempo. A vantagem ainda é do Inter, que ganhou o jogo de ida por 2-0. Agora tem que segurar essa vantagem no segundo tempo. Avaliação do primeiro tempo e projeção do segundo.
8: Eduardo, o problema é do elogio que eu fazia e o Vaguinha fazia do Internacional se defendendo. Vinha sempre uma vírgula depois do elogio para dizer que o Inter se defendia, mas não prendia a bola na frente e, portanto, desse jeito, precisava continuar se defendendo à perfeição, sem errar absolutamente nada. Porque um erro poderia ser fatal para tomar 1-0. Não foi profecia, é o que o jogo estava mostrando e mostrava isso mesmo antes de a partida começar. Se você não retiver a bola na frente e se defender o tempo inteiro, você está obrigado à perfeição. O Alan Patrick está em campo para tentar essa retenção, não foi bem sucedido. O Bernabéu faz uma partida ofensivamente perdida. Defensivamente, a contribuição dele foi fazer uma falta inexplicável da intermediária, que vira o cruzamento, que vira o gol do time corintiano. Que jogou pouco, fustigou muito, esteve no campo do Inter, jogou valente, jogou entregue, com uma conexão muito grande com a sua torcida, mas só poderia, Eduardo, fazer gol do jeito que fez. Numa bola parada, que o Inter cedeu de maneira infantil, numa vitória pessoal de um zagueiro de 1,96m, e o Inter foi para o intervalo com a vantagem diminuída.
7: Vaguinha.
1: É isso, Gabardo. Numa proposta de jogo como essa do Inter, de só se defender, tu não pode errar. Então, até a falta, que para mim é o primeiro erro, né, a falta do Bernabéu, que é completamente desnecessária, a bola está no alto, a defesa dentro está postada, né? Aí ele dá o tranco no jogador. Até esse erro aí, o Inter estava muito aplicado, concentrado no jogo.
7: Deixa eu ver qual é o chamado do Felipe Vaguinha aqui, que ouve, Felipe?
2: Não, a gente não consegue ouvir os jogadores na saída de campo, mas o André Silva me auxilia que, na entrevista na saída de campo, o Paulinho, volante do Inter, diz que a reclamação com o árbitro, por parte dos jogadores do Inter, é de que na origem do lance do gol, seria uma lateral para o Inter. Foi dada a falta, né? Essa é a reclamação, portanto. Tá.
7: É. E aí, Vaguinha?
1: É, que ele... mas foi falta, a gente viu aqui, foi. Gente. Vamos lá, foi falta. E o lance que eu reclamei aqui na hora do gol, que seria a participação do Pedro Raul na jogada, a TV mostrou não impedimento. Então, se a TV mostrou que não tem impedimento, traçaram as linhas ali, não tem nem a discussão se atrapalhou ou não. O cara não estava em posição irregular. Então, o gol do Corinthians foi legal também. Então, assim, tem alguns momentos que alguns jogadores do Inter, eles desconectam. E é o caso do Bernabéu, isso acontece com frequência. O Carbonero, não vou dizer que ele desconectou, porque ele sequer conectou no jogo. O Carbonero está fora do jogo, o Alan Patrick está fora do jogo. Eu não quero o Inter atacando o Corinthians, mas eu quero o Inter que, quando tiver a mínima posse de bola, que consiga avançar um pouquinho no campo do Corinthians para preocupar o Corinthians. E isso não aconteceu em nenhum momento do jogo. E aí tu aumenta o teu risco defensivo, o que disse o Maurício. Quando tu é só a defesa, tu não pode errar. E aí houve o erro do Bernabé que cometeu a falta. Todo mundo está posicionado dentro da área e há um cruzamento. O cara cabeceou sozinho, segundo erro. E o goleiro do Inter...
8: A defesa foi insegura, foi para frente.
1: O goleiro do Inter não empurrou a bola para a lateral. Ele deu um passe para o Bruno Henrique fazer o gol. Para o Gustavo Henrique fazer o gol. Então, assim, o Inter cometeu essa sequência de erros, gol dos caras. Como é que vai ser agora no segundo tempo? A postura vai ser exatamente a mesma? O que que o Paulo Pezzolano pode fazer com as mesmas peças ou com o que ele tem? O Alejandro para tentar segurar os zagueiros lá, mas qual é o poder de retenção de bola que tem o Alejandro? O Inter sai para tentar um pouquinho mais e preocupar o Corinthians?
8: Bota o terceiro zagueiro?
1: Mas aí aumenta o risco de sofrer ataques do Corinthians. É uma decisão muito difícil. Tá escancarado que o Inter tem um time que é fraco tecnicamente e que precisa se defender bem os 90 minutos para não sofrer. Quando se defende mal, toma gol.
8: Ô Vaga, se o treinador decidisse capitular e reconhecer que não tem jeito,